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2: Comunicando no microfone mais famoso do estado do Pará. Eu estou falando do microfone da poderosa Rádio Clube nesta madrugada de segunda-feira na mira do relógio.
3: 5 e 12.
2: Aconteceu, Ligue na Clube, acionando o jornalista Igor Oliveira.
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2: Igor Oliveira, venha com a segunda notícia no programa Desperta Pará.
4: Sim, estou de volta agora e falando que uma área da Avenida Bernardo Saião, no bairro do Jurunas, passa por obras de urbanização e deve receber futuramente um novo ecoponto. O espaço vai permitir o espaço correto de até 1 metro cúbico de resíduos por dia, como entulhos de construção, móveis, sofás, colchões, eletrodomésticos, pneus, vidros, plásticos, papelão e resíduos eletrônicos. Segundo a Secretaria Municipal de Zeladoria e Conservação Urbana, de janeiro a julho deste ano, mais de 200 mil toneladas de resíduos domiciliares e 100 mil toneladas de entulho foram recolhidas em Belém. O primeiro ecoponto da cidade foi inaugurado em janeiro na Avenida Pedro Álvares Cabral, na Sacramento. A prefeitura também pretende implantar o projeto Cata Bagulho para recolher objetos volumosos, como sofás, diretamente nas casas dos moradores. Segue você no comando da programação aqui da Clube Lemos.
2: Obrigado, obrigado, meu amigo Igor Oliveira, na Central de Jornalismo da Poderosa Rádio Clube, na mira do relógio.
3: 5 e 13.
2: 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Alô, meu amigo Igor Oliveira, sucesso pra você, obrigado pela sua participação na mira do relógio.
3: 5 e 14.
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1: Muito bem, meu caro Murilo de Castro Glória, 5h34 em Paragominas. Bom dia para todos. Manhã de segunda-feira, hoje dia 31, né? Último dia do mês hoje. O último dia do mês de agosto, 31. A partir de amanhã já é a Semana da Pátria. A gente, sexta-feira é feriado. Sábado é feriado. Ou é sexta-feira que é feriado? Dê uma olhada aí, parece que temos já um feriado aí. O mês já começa com feriadão, né? Ou não, é na outra. Sei que sábado tem alguma coisa aí. Que dia é?
2: Segunda-feira.
1: Segunda-feira então, né? Já é o feriado da segunda-feira aí. Meu Deus do céu. Mandando bom dia, um abraço aí pra toda a galera ouvindo a clube aí nesta manhã, inclusive nosso amigo Dinésio Viana, Lobo da Estrada, tá na estrada aí, tá indo pra capital paraense buscar aquilo que move o Brasil, move o mundo, é o petróleo, né? Bom dia, um abraço aí pra você, meu amigo.
3: 31, né? Toca aí, rédeas do Poçante aí pra nós, de França. Pra nós ouvir aí.
1: Ele quer rédeas do Poçante aí. Né, rédeas do Poçante, o senhor quer aí, ué?
3: 31, né? Toca aí, rédeas do Poçante aí pra nós, de França. Pra nós ouvir aí.
1: Ó, rédeas do Poçante, pedido aí do nosso amigo Ednésio Viano, Lobo da Estrada. Tá na estrada aí, bom dia pra você aí. Boa viagem, um breve regresso aí. Daqui a pouco ele para lá em Peixoto, ou já parou para tomar aquele cafezinho com tapioca, lá nas barracas do café, e depois segue o seu destino, capital paraense. Seu José Jacó, pai do Ednésio Viana, lá pelo bairro Najibão, Dona Maria do Socorro Araújo, aqui no Novo Camboatã, nosso bom dia também para ela. O meu amigo Francisco Germano Medeiros, o popular Chico da Feira, o pessoal da Nutripães aí na Rua do Contorno, bom dia para o Ivan Cruzaro. O mestre João, né? A dona Maria Cruzaro, a Maria Eduarda, que esteve aniversariando semana passada, o Nanzinho, mão santa lá da produção da Nutripães da Rua do Contorno, e já já abrindo as portas aí o nosso amigo Ivone Cruzaro da Nutripães para atender a sua imensa clientela. Também com a gente o meu amigo Jocélio da Alta Escola Patriota, bom dia. Quero cumprimentar meu amigo Alderi Freitas, o popular Daiane. O meu amigo Zacarias, pai do César da Elétrica RN, bom dia. O Capitão Louro, lá da Superpão Panificadora, que fica no bairro Gelim, lá na Presidente Médici, também já abrindo as portas da sua panificadora. Né, a galera lá com o rádio ligado, ouvindo a gente nesta manhã, bom dia também. Vamos tocar a música do Ednésio Viana, o Lobo da Estrada? Depois Boate Azul, aquela bem original aí pra galera ouvir nesta manhã de segunda-feira, meu caro Murilo de Castro Glória.
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1: Muito bem, agora são exatamente 5 horas e 47 minutos, faltando 13 minutos para as 6 da manhã. Nossa amiga Aparecida Tida está ligada com a gente lá no Residencial Canaã. Bom dia para ela. Meu amigo Raimundo Lúcio da PPD, seu João Leandro também lá na Colônia do Uraim, bom dia. O Wilson Rei do Queijo também já acordado, ele acorda muito cedo. O meu amigo Alderi Freitas, o popular Daiane, também acorda cedo. O pessoal da Macon, o pessoal lá da Leal Rações, ali da Barão de Araruna. Bom dia, um abraço aí pro meu amigo Luciano, da Macedônia Agro. Jocélio, da Alta Escola Patriota, também com a gente aí. Superpão, meu amigo Capitão Louro, bom dia, um abraço. Obrigado por estar com a gente aí todas as manhãs. O pessoal da Elétrica RN também, bom dia. E tem uma galera com o rádio ligado, indo agora pro campo, pra sua terra lá, pra sua produção. Ver como é que anda as coisas por lá, né? Porque o El Nino tá deixando muita gente de orelha em pé. Você sabia, meu caro Murilo de Castro Glória, que o El Nino sempre existiu? O El Nino? Bem do tempo da pedra lascada, viu? Só que com o aquecimento global, aquelas outras coisas aí, o bicho tá vindo mais forte aí. Está impactando o mundo todo com enchentes, terremotos, desastres ecológicos, tantas outras coisas aí, né? O El Nino, né? Nós tivemos agora enchentes no Nepal, que deixa quase 1.000 mortos, né? Pessoal de resgate enfrentando condições extremas de lama e mau tempo na busca de sobreviventes, né? Então, o total de vítimas naquela região da fronteira com a China se aproxima de 1.000 mortos, né? Aí você vê milhares, continuam desaparecidos, né? Que situação que a gente está acompanhando aí pela televisão, né? Esse desastre natural, né? Mandando um bom dia, um abraço aí também para o pessoal que está ligado com a gente lá em Aurora do Pará. Alô, pessoal da Vila Repartimento. Alô, pessoal do 88, do 75, também o Vinda Clube. O pessoal lá em Mãe do Rio. Você, caminhoneiro, estacionado aí nos postos de combustíveis da nossa região, você na estrada transportando progresso, sintam-se abraçados por nós. Eu sou Emmanuel de França e estamos todos os dias aqui. Agora com horário político, nesse momento, né, meu caro Murilo de Castro Glória, começa o horário político hoje, que horas?
2: Começa
1: às 7. Não é 5 para as 7, não? Não, é 7 em ponto.
2: 7 em ponto.
1: Sério. Aí depois, qual é o próximo horário, depois das 7? Então, tem 7 horas até as 7h25, né? Aí tem só meio-dia. Então tá certo.
2: Na rádio,
1: na televisão são
2: 13
1: e às 20 horas na televisão. Então tá aí o horário político no rádio e na televisão, nesse período que antecede as eleições em todo o Brasil, né? Quero mandar um bom dia, um abraço aí pro meu amigo Gero, lá no Mercadinho Silva, no Novo Camboatã, e acorda cedo também. Meu amigo João Bosco da Silva Almeida, Bosquinho, bom dia. Um abraço aí para todos que estão acompanhando a clube lá no Najibão. O meu amigo o Chico Costa, o seu Getúlio, Baranguape, a dona lá no Café de Costa para Rua, né? Bom dia para todos vocês aí. A minha amiga Maria José da Horta, também ligada conosco aí. Pessoal aí do bairro Najibão, acompanhando a gente. Seu José Jacó, pai do Edinésio Viana, bom dia. O Milton Aguiar, que é irmão do vereador Nilson Aguiar, ele acorda cedo também, ouvindo a clube nesta manhã de segunda-feira. Nosso bom dia e um grande abraço aí para todos vocês aí, acompanhando a Rádio Clube de Paragominas. Quero abraçar também o pessoal aí no bairro Tião Mineiro, que é o Flamboyant, no Residencial Arena Coutinho, meu amigo Haroldo, acorda cedo para fazer a sua tradicional caminhada. Quero cumprimentar o pessoal lá da Fazenda Água Parada, o pessoal da Mogi Guaçu, na Estrada Maritaca, Fazenda São Pedro, o pessoal da, aí na Perac, na Caipe, na Nova Jerusalém, São João do Onça, o professor Saíde está por lá, ouvindo a rádio pelo aplicativo. Um abraço aí para ele. O pessoal também, deixa eu ver aqui, no Escadinha, ouvindo a clube, nosso bom dia. E um grande abraço aí, obrigado por estar conosco aí todas as manhãs. E finalmente quero cumprimentar a todos aí no quilômetro 204, no Piriazão, nosso amigo Alderi, o popular Daiane. Ele manda um abraço aí para todos vocês do quilômetro 204 e Piriá, ouvindo a gente aí nesta manhã de segunda-feira. Vamos de música aí, meu caro Murilo, faltando 7 minutos para as 6 da manhã.
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0: 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Muito bem, meu caro Murilo de Castro Glória, e essa música aqui do Roberto Carlos, Mulher de 40, né? Você que trocou uma de 30 por uma de 60, tá feliz da vida, meu caro. Tá feliz da vida, né? Um abraço aí, bom dia. As quarentonas aí. E essa música é muito bonita, como dizia o Mário Quintana, né? Poeta brasileiro. É um dos mais democráticos. Falou uma reflexão bem democrática, né? A gente não pode perder horas com o que não importa, né? Então, o tempo, para ele, o tempo é mais importante que muita coisa, né? Tem muita gente que perde tempo fazendo nas redes sociais, bisbilhotando as redes sociais, né? Mas o tempo é a única coisa que não se pode recuperar. E por isso mesmo é mais democrático que toda a reflexão que deveríamos, né, ou deveria nos fazer parar de perder horas com o que não importa. Por isso que essa música é interessante você ouvir. Olha a hora certa agora, são 6 horas e 20 minutos. Ontem o Corinthians perdeu para o Santos, né? Lá no Itaquera, em São Paulo. O Corinthians está vivendo uma fase de 3 partidas dentro do Itaquerão sem ganhar, viu? E ontem foi mais uma contra o Santos, de Neymar, que jogou bem ontem, né? E o Paysandu, que classificou-se para a fase seguinte da Série C do Brasileirão, mas decepcionou 45 mil torcedores que compareceram ao Mangueirão no último sábado para empurrar o time. Time sem, como diz o caboclo, sem tesão, né? Sem vontade, sem disposição, sem garra, o time do Paysandu jogando sábado na frente de 45 mil torcedores. Que decepção! Perdeu para o Maringá por 1-0. Classificou-se porque o time do Guarani, que dependia de uma vitória, não conseguiu. Empatou com o Brusque, né? E aí a vaga é no limite, né? O Paysandu classificou-se para a fase seguinte da competição, né? Para a segunda fase do Campeonato Brasileiro da Série C. Mas fica aí uma lição: o time tem que ter garra, disposição, né? Tem que dar sangue, meu amigo. E o Paysandu não fez isso diante de 45 mil torcedores no estádio Mangueirão, em Belém do Pará, no sábado à tarde, decepcionando a sua imensa e fiel torcida. Palmeiras e Mirassol 1-1, né? Ontem, Fluminense perdeu também jogos ontem pelo Campeonato Brasileiro. O caro Murilo de Castro Glória, deixa eu ver quem mais jogou. Internacional e Bahia. Bahia ganhou do Internacional ontem, né? E enfim, né? O Fortaleza, deixa eu ver quem mais jogou ontem pelo Campeonato Brasileiro de Futebol. O Flamengo venceu, né? O Flamengo tá bem na foto, viu? O Flamengo tá bem na foto, meu amigo. Bahia Internacional, Internacional venceu o Bahia. Não, Bahia venceu o Internacional 3-2. Resultado de ontem. Mas Bahia venceu o Internacional ontem 3-2. E é isso aí. Resultado de ontem pelo Campeonato Brasileiro em todo o Brasil. E a competição segue, né? Quero mandar um bom dia, um abraço aí para toda a galera ouvindo a clube lá no bairro Najibão. Pai disse que nos rios da Amazônia, na nossa Amazônia, né? Do Amazonas, aliás, perdão. Amazônia é uma coisa. E Amazonas, são os nossos rios do Amazonas, né? As facções estão dominando os rios, expandindo o poder na floresta, né? O crime organizado, portanto, está explorando as nossas florestas brasileiras. Né? Mas a Polícia Federal está atenta, tá? Está fazendo batidas e prendendo esses pilantras, meu cara. Prendendo muita gente aí. Essa semana o Congresso deve avançar com pautas prioritárias do governo nessa semana. A semana é a última de votações antes das eleições e os parlamentares vão diminuir compromissos de campanha essa semana. Depois todo mundo vai para campo batalhar para a reeleição, trabalhar, porque a coisa aí tá preocupante, viu, meu caro Murilo de Castro Glória. Mandando um bom dia, um abraço aí pra galera que está curtindo a clube lá pelo Mercado Municipal. 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Um grande abraço aí para ele aí. Meu amigo Paulinho da Farmácia Garcia, farmácia tem de tudo, Casa Blanca com a gente também nesta manhã. Quero mandar um abraço aí pro pessoal da Leal Rações ali na Barão de Araruna, nosso amigo Mauro Leal, dona Samira, pessoal da Macom, materiais de construção na Cícero Ávila, lá na Promissão, pessoal da Elétrica RN, um abraço aí para o Pochete, né? E para o Jefferson e todo o seu grupo de colaboradores aí na Elétrica RN, na Avenida Presidente Vargas. Meu caro Murilão, nós falamos ainda há pouco que o feriadão da Semana da Pátria, né? Próximo feriado prolongado, após quase 3 meses, né? Dia da Independência, vai cair numa segunda-feira e garante 3 dias seguidos de descanso. O cidadão me falou ontem que estava ligando lá para Salinas, os hotéis quase tudo já lotado aí para... né? Estava apelando lá para um hotel lá. Tá difícil nesse período de semana de feriado prolongado, né? E a gente, a expectativa é muito grande aí. Os balneários vão estar devidamente lotados, hotéis com suas reservas comprometidas. Enfim, é o direito de quem pode, né, curtir um feriadão esticado, esse que vem aí, que vai cair na segunda-feira, o feriado, né, meu cara? Aí você vaza na sexta e só volta na segunda tarde, né? Ou na terça de manhã cedo, né, meu caro? Na terça de manhã cedo. Eu tô sabendo que o senhor vai curtir lá no Bambuzal, ou no Cabaço Molhado, que é aquele balneário que tem lá em Pixuna do Pará. Portanto, da próxima segunda-feira, será dia 7 de setembro, celebrado o Dia da Independência do Brasil. Data cai no início da semana. Quem não trabalha aos fins de semana terá 3 dias seguidos de descanso, de sábado a segunda-feira. 6:26. Vamos trazer aquela música Quarto de Mansão, com Paulo de Paula, né? Quarto de Mansão. Essa música, inclusive, o velho Amado Batista, ele canta essa música, mas essa música não é dele. É de outro, viu? É desse cara aí que a gente vai ouvir agora. Vamos ouvir então. São 6:26. Não quero saber
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0: 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Muito bem, meu caro Murilo de Castro Glória. Esse aí é o grande José Augusto, né? José Augusto fez... Eu acho que esse é um cara que rodou esse país todo, esse Brasil. Principalmente na região norte e nordeste, né? Fazendo shows foi José Augusto, né? O cara tem história, o cara que mais cantou e compositor brasileiro. José Augusto Golgil é o cantor e compositor brasileiro. Ele nasceu no Rio de Janeiro, é carioca, né? E, portanto, essa música é De Que Vale Tudo na Vida. Tem uma outra música também, interessante, que ele canta aí. Se eu não me engano, é... Deixa eu ver se eu lembro o nome da música. Me Esqueci de Viver. É uma outra música muito bonita dele. Depois, se eu toque aí, quero homenagear aí o pessoal que está acompanhando a clube lá em Pixuna do Pará. Nosso bom dia, um grande abraço aí para vocês de Pixuna do Pará, acompanhando a gente aí todas as manhãs. Obrigado aí pela audiência. O meu amigo ouvindo a clube lá, o Ronaldo Muniz e o Gabriel Trindade estão ligados com a gente aí. Deve ser lá pela Campo de Boi, né? O Ronaldo Muniz e o Gabriel Trindade ouvindo a gente também nesta manhã de segunda-feira, hoje, dia 31, né, meu caro? Último dia do mês de agosto, e já amanhã entramos no mês que comemora a independência do Brasil, fato que ocorreu no dia 7 de setembro de 1822, às margens do Riacho Ipiranga, em São Paulo, né? Segunda-feira que vem, portanto, feriado nacional. Na outra segunda-feira, meu caro Murilo de Castro Glória. Abraçando o pessoal do Mercado Municipal, meu amigo Nilson, na Casa de Carne Pernambucana, meu amigo Wilson, Rei do Queijo, também lá na Feira do Produtor Rural. Nosso abraço, o nosso bom dia. Quero abraçar o pessoal da Calimã também, passageiros, cobradores, né? Ouvindo a gente aí nesta manhã. Deixa eu ver aqui. Abraçando aí a turma que está com o rádio ligado, curtindo a clube também, lá em Ulianópolis, lá pelo Caminho das Árvores, no bairro Resende 2 também. Bom dia para vocês. Lá em Pixuna do Pará, lá na Berro d'Água, a galera tá ouvindo a clube também, nosso bom dia. Pessoal lá da Fazenda Água Parada, bom dia para vocês. Lá na Água Suja, na Terra Rica também, Terra Boa, Fazenda Joelma, Fazenda Cinderela, pessoal da Bertolini, Pedra Azul, Fazenda Pajussara também. Bom dia para vocês aí. Obrigado pela audiência. Vamos de música. Agora são 6h40, meu caro Murilão. 6h40. Vamos trazer uma do deixa eu ver aqui. Do Mirosmar. Né? Não é do Mirosmar, não? Zezé de Camargo, né? É o Mirosmar. Então vamos tocar aí uma lá do fundo do baú, para atender a solicitação da Vânia, que está ligada com a gente lá em Aurora do Pará, na rua São Francisco, acompanhando a clube. Pessoal também lá naquela loja de conveniência do posto, ligados com a gente. O nosso bom dia, um abração para todos vocês aí em Aurora do Pará.
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faltando 13 minutos para as 7 da manhã. Daqui a pouco tem um horário político, horário reservado à propaganda política no rádio, aqui pela Clube de Paragominas, todas as emissoras de rádios do Brasil, né? Daqui a pouquinho, 5 minutinhos para as 7 da manhã. Você sabe que todo dia, meu caro Murilo, é dia de alguma coisa. Hoje é o dia do avarento. Sabe o que é avarento? É aquela pessoa muito apegada ao dinheiro, que tem um hábito ou a obsessão de acumular riquezas e guardar, e guarda, né, o que tem com extremo egoísmo, né? Esse é

0: é o avarento. É uma pessoa avarenta, né? É aquela que tem um apego excessivo e obsessivo pelo dinheiro e por bens materiais. Inclusive, ele recusa-se a gastar, doar ou compartilhar o que tem, né? Diz que o avarento não tem nem amigos, meu caro Murilo de Castro Glória. Não tem nem amigos, porque diz que amigo custa dinheiro. O homem mais rico do mundo, por exemplo, é da Inglaterra. Ele morava na Inglaterra. Ele era magnata do petróleo. Ele comia sozinho, porque vivia sozinho. Tinha medo de viajar. Na casa dele era uma mansão de 72 cômodos. Aí tinha cães e guarda, cães de guarda, né? E tinha alguns animais, gato e tal. Mas a fortuna avaliada em bilhões e bilhões de dólares. O magnata, ele mantinha alguns animais na sua propriedade histórica e chegou a negar o pagamento do resgate do próprio neto. Veja só, né? Sequestraram o neto dele, pediram o resgate e ele não pagou. Pensa num avarento. Um dos homens mais ricos do mundo, né? No interior da Inglaterra. Bilionário, recluso e conhecido pela fama de avarento. É aquilo que eu acabei de falar, né? Passou os últimos anos de vida atrás dos muros de uma mansão histórica no interior da Inglaterra. Agora faltando 11 minutos para as 7 da manhã e faltando 9 minutos para o programa político no seu rádio. Fique ligado, daqui a pouquinho.
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1: Já na reta final do programa, temos horário político já aqui na rádio e a gente volta com as primeiras do esporte amanhã, se Deus assim o permitir. Final do programa, vem aí o horário político e a gente se encontra amanhã pelos caminhos do esporte. Bom dia a todos.
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0: 6:58.

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1: Alô, meu povo!
0: Jesus Cristo, Jesus Cristo, eu estou.
1: Bom dia!
2: Muito bom dia!
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2: Boa semana abençoada. Bom dia, Paragominas. Bom dia a toda a região. Bom dia, estado do Pará, Brasil abençoado.
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2: Bom dia, Deus Todo-Poderoso. Em primeiro lugar, pensar em ti, pensar no bem que a gente recebe, meu Deus, por estar vivo, pela oportunidade de levantar, de caminhar, de ser feliz. Obrigado, Deus Todo-Poderoso, por mais esta manhã. Obrigado pela saúde, a paz, a família, amigos, o trabalho. Que Deus abençoe e guarde os nossos caminhos. Hoje é dia 31, está terminando o mês de agosto. E com ele, a semana começa. E que Deus abençoe a todos vocês, gente amada e querida.
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2: que Deus restaure a paz, a saúde, a tranquilidade. Porque sem tranquilidade, as decisões no desespero, na dor, no calor,
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2: podem não dar certo.
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2: que Deus restaure a saúde daquele que se encontra cansado, doente. Abra as portas do emprego.
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2: Deus Todo-Poderoso, obrigado.
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2: Muito bom dia a você, amigo.
1: Bom dia,
2: amiga querida.
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2: Eu sou Valdemar Nunes e a gente está começando a nossa manhã. Amanhã na Clube. Aqui pela Rádio Poderosa. A Rádio Clube faz parte do Sistema Clube de Comunicação. 98 anos no ar. Isso, 98 anos no ar. A poderosa Rádio Clube do Pará.
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2: E a programação local começa muito cedo, a partir das 5 horas da manhã. É o Papa da Comunicação, Emmanuel de França. Logo em seguida, de 8 a 10, eu estou com você. De 10 ao meio-dia, é João de Castro, Glória. Meio-dia, é o Bora Cidade, Paragominas.
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2: Eu já vou abrindo as nossas linhas de comunicação no 991-38-36-97.
4: Ei, liga aí!
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2: Trabalho em nome de Tudo Fibra, Armazém Paraíba, Márcia Cabelos e Cia.
0: Jesus Cristo.
2: Em nome de Macedônia Agro. Em nome de Distribuidora Garcia. 8 horas e 16 minutos. Bom dia a você nos municípios vizinhos.
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2: Mãe do Rio, Irituia.
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2: Paragominas, zona rural, bairros da nossa linda Paragominas. Bom dia a você. Em Ipixuna do Pará. Mãe do Rio, Aurora do Pará. Dom Eliseu, Lianópolis.
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2: Ótima semana a todos Cristo, vocês, tá?
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2: Vem com a gente, aqui tem notícia, informação. Nossa equipe já está nas ruas. É Pedro Edvan, Gabriele Bezerra. A semana está começando. Notícias que você vai acompanhar comigo. Participação ao vivo. Tudo isso na nossa Rádio Clube de Paragominas.
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2: Mas começando a semana com música bonita e principalmente esse momento de reflexão pra gente.
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0: 8 horas e 25 minutos. Aqui pela nossa Rádio Clube, a 89.1 FM. Já estamos aí no seu rádio. De segunda a sexta-feira, eu, Valdemar Nunes Filho, estou contigo. Sempre com essa companhia agradável de música bonita, colorindo esse dia de trabalho. E sempre com uma mensagem boa. Faz bem a gente conversar coisas lindas. Por isso, muito bom dia, gente. Bom dia, meu amigo e minha amiga, que está aí do outro lado do rádio. Aqui quem fala é Valdemar Nunes. E você está na Manhã da Clube. Eu quero estar nesta manhã fazendo uma pergunta a você. O que você, ou por quem você é inspirado? O que faz você continuar? Porque todos nós precisamos de uma inspiração para viver. E às vezes ela está dentro de casa, está num abraço da família. Isso, sabe onde? Está no sorriso de um filho, na presença de quem a gente ama. E às vezes também pode estar no trabalho, como eu aqui, trabalhando, naquele compromisso que nos faz levantar cedo, enfrentar dificuldades e dizer: eu vou conseguir, eu vou conseguir. A inspiração também pode estar na sua educação, no desejo de aprender, de crescer, de se formar, de abrir novos caminhos. E pode estar naquele sonho que para muita gente parece impossível. Mas escute uma coisa: não permita que alguém diga que o seu sonho é impossível. Talvez ele seja difícil, talvez demore, talvez você precise recomeçar algumas vezes, né? Mas enquanto existir dentro de você a vontade de chegar lá, ainda existe um caminho. Procure aquilo que faz acender uma luz dentro do seu coração. Uma pessoa, uma família, um trabalho, um projeto, uma esperança, um sonho. Porque a vida não é feita apenas de dias fáceis. A vida também é feita da nossa capacidade de encontrar motivos para continuar. Continuar nos dias difíceis. Então, nesta manhã, eu desejo que você encontre a sua inspiração. E quando encontrá-la, agarre-a. Sim, agarre-se a ela com força. Porque quem tem um motivo para seguir em frente encontra forças até onde imaginava não existir. Que Deus abençoe o seu dia, a sua família, o seu trabalho e principalmente os seus sonhos. Na Manhã da Clube, aqui pela 89.1 FM, comigo, Valdemar Nunes. Isso, um grande abraço e um excelente dia a todos vocês.
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0: Eita, já estão chegando mensagens aqui no 991-38-3697. A Sônia, lá em Pixuna do Pará.

0: já quero ouvir a voz das pessoas, tá? Vamos lá, bonito.
1: Bom dia, meu amigo. Meu querido, você é um querido amigo.
0: Obrigado, Valdemar. Obrigado.
1: Aqui é Neguinho Bachuraim falando.
0: É o Neguinho, meu amigo Neguinho Bachuraim.
1: Hoje, direto de Pinheiro, Maranhão.
0: Tá em Pinheiro, no Maranhão?
1: Resolvendo algumas situações.
0: Perfeito, meu irmão.
1: E eu queria solicitar a música hoje com a banda Warilow, Luz do Mundo.
0: Vamos colocar.
1: E oferecer a todos dessa grande, imensa região da Caipe, Paragonorte, Aldeias, Bachuraim, Glebinha e todos do município de Paragominas. E para minha querida e amada Ângela Maria, minha namorada.
0: Que bom, Ângela,
1: de 26 anos.
0: Tenha um dia abençoado, tá? Obrigado, meu irmão. Grande Neguinho do Baixo Uruaim está em Pinheiro, no Maranhão, ouvindo a gente. Ouvinte da nossa Rádio Clube de Paragominas.
2: Bom dia,
0: minha irmã querida.
2: Boa segunda-feira para nós.
0: Socorro Farias, bom trabalho, querida, tá?
2: Estou aqui em casa ligada com o seu programa.
0: Estou por casa. Querida, só você. Ótimo dia, tá em casa, descansando. Começando a semana abençoada.
3: Altemar Nunes, eu sou aqui a Sônia,
0: da Boa Vista.
3: Comunidade Boa Vista.
0: Eu conheço.
3: E Pichuna.
0: Querida Sônia, tenha um dia abençoado, minha amiga. A Sônia é ouvinte da nossa Rádio Clube lá em Ipixuna do Pará. Sempre ligada na Rádio Clube a 89.1 FM.
3: Bom dia, Valdemar. Bom dia, passando
0: Bom
3: para
0: dia.
3: Desejar
0: Vanusa.
3: Uma ótima segunda-feira.
0: É a Vanusa, lá da Rosa Madeireira, né?
3: Muita prosperidade, saúde, muitas energias positivas.
0: Isso, fé, isso. Traga essas bênçãos.
3: Que as melhores estão por vir. Em nome de Jesus.
0: Traga essas bênçãos para a gente.
3: Vou lavar uma roupinha aqui.
0: Eita, amiga.
3: E olhando para esse sol radiante. Que Deus nos proporciona todas as manhãs de nossas vidas. Bom dia, Valdemar.
0: Bom dia, minha irmã. Tá na Rosa Madeireira, né, Vanusa? Outra mensagem agora é de Pixuna, lá da Enalco, hein?
4: Valdemar, tô escutando a rádio aqui, o alô aí, manda alô pra nós da Enalco.
0: Alô pro pessoal da Enalco, a minha amiga Tati, a Dedéia também lá na Enalco. A rádio tá sempre ligado por lá. Deu uma turma maravilhosa ouvindo a gente. Que bom, gente. Muito bom saber que você está do outro lado. A Sara também lá na estrada da Maritaca. Querida Sara, bom dia. Ela disse assim: amigo, tudo bem? Que Deus abençoe o nosso dia. Maravilha, eu acredito. Acredito mesmo, tá? Obrigado por abençoar a nossa manhã. Nena do Crediário, tá por aqui o Nena, desejando um bom dia, e ele disse assim: já estamos ligados por aqui, a grande audiência por aqui na nossa região das águas, e água bonita, eu tô falando da Cachoeira do Potiritá, lugarzinho abençoado, lá no Rancho Aras Porteira, comunidade da Cachoeira do Potiritá. O pessoal sempre tá ouvindo a nossa Rádio Clube.
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0: Ficar em boa companhia com a gente. A Sara, a Vanusa quer ouvir a música do Daniel. Pra ser feliz. Vamos já lá.
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2: São 8 horas e 50 minutos, meu muito obrigado, direto de Goiás. Lá do Goiásão está o meu amigo Natan, o Natan, gente boa pra caramba. Natanzinho da rádio. Ele disse assim: bom dia, meu amigo, na escuta da melhor 89.1 FM pelo aplicativo. Valeu, Natan. Deus abençoe sua semana aí, tá? Obrigado, querido. Valeu.
3: Fala, Valdemar. Bom dia, bom dia, bom dia.
2: Eita, esse é o Jonas, meu amigo.
3: Graças a Deus, meu amigo. Tá tudo bem. É, e graças a Deus também pela vida de vocês aí. Estão todo mundo bem, saudável, na luta, na correria.
2: Tá com a família ouvindo a nossa Rádio Clube.
3: Sou meio ruim pra mandar negócio de áudio, rapaz.
2: Valeu, Jonas. Esposo da minha querida Sara. Está com a família lá no sítio Mato Verde. Estão ouvindo a nossa Rádio Clube a 89.1 FM. Valeu. Obrigado. Deus abençoe vocês aí. Ah, eu tenho outra mensagem aqui chegando na nossa programação, não é isso aí?
4: Alô, bom dia, Paragonino,
2: bom dia, Valdemar. Júnior Moura, tudo bem, meu irmão? Júnior Moura, tô bem, graças a Deus. É,
4: passando aqui, meu querido, para te desejar um dia abençoado, abençoado para cada paragominense, né, nessa segunda.
2: Eu sou abençoado pelos desejos de vocês.
4: E dizer que gratidão a Deus, né, por mais um dia, né? Graças a Deus, um milagre, nós acordamos vivos, né? Graças
2: mesmo
4: a Deus.
2: Isso, é verdade.
4: Digo por mim, digo pelas pessoas que eu conheço, né? Graças a Deus, estamos todos vivos.
2: Estamos vivos e...
4: Que venha uma semana, Valdemar, abençoado e produtivo
2: para
4: cada
2: agradecer.
4: Um de nós, irmão. Bom dia, tamo junto, Valdemar.
2: Obrigado, meu irmão, muito obrigado mesmo, tá?
4: Estou junto aqui do bairro Laércio Cabelinho.
2: O Júnior tá lá no Laércio Cabelinho ouvindo a gente. Obrigado, meu irmão. Quem também aparece por aqui deixando a sua mensagem?
5: O violão Matheus Volpin.
2: É a minha querida Santana Lobato. Ela está ali no bairro Camboatã. Querida Santana, ela disse assim: bom dia, segunda. Senhor, abençoe esta nova semana. Dá-nos paz, saúde, amor e sabedoria. Amém, querida. Querida Santana Lobato, ouvindo a gente, muito bom dia. Todos vocês que estão do outro lado do rádio, amigo motorista de táxi, de aplicativo, caminhoneiros, estão cortando o nosso estado, as PAs aqui da região. Que a bênção de Deus esteja nas nossas vidas. Ei, eu vou aproveitar, abrir os microfones da nossa rádio, ter a participação ao vivo, muitos casos, notícias, informações que Pedro Edvan vai trazer agora aqui na nossa programação.
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2: Muito bem, senhor Pedro Edvan, muito bom dia.
6: Muito bom dia, Valdemar, bom dia, ouvintes da Rádio Clube. Segunda-feira, aí já amanhece com solzão ali, batendo com força, pancada.
2: Hoje vai ser um dia caloroso, hoje, bastante calor.
6: Hoje vai.
2: Hoje é dia de lavar roupa.
6: Todo dia, né? Hoje é o dia mais produtivo, né? É. A gente vê aí que o sol saiu cedo para o povo de Paragominas, né? E a gente vê aí o sol não tá brincadeira. O tempo hoje começou ensolarado, né, com 27 graus, né, essa é sensação térmica de 30 graus, ou seja, nessa segunda-feira, agora está 27 graus agora, mas daqui a pouquinho vai para 30, onde o cavalo bebe água em pé, de tanta sede, deitado, né, de tanta sede.
2: É verdade.
6: Vamos aqui então já para as ocorrências, né, vamos aqui passar duas, que já é um spoiler aí já para o Bora Cidade de hoje. E lembrando que o Bora Cidade hoje entra meio-dia em ponto. Não, 10 para o meio-dia, né, Valdemar?
2: É, devido ao horário eleitoral gratuito, a nossa equipe, Gabriele Bezerra, Pedro Edvan, já estão preparando o nosso jornal para que você possa assistir com a gente o Bora Cidade com notícias de toda a região.
6: Exatamente. Então nós vamos aqui já levando município de Dom Eliseu. A Polícia Civil do Estado, representada pela delegacia do município de Dom Eliseu, tomou o conhecimento de um afogamento ocorrido no quilômetro 2, na zona rural, no acesso pelo bairro Bom Jesus. A vítima sendo Salomão de Souza Silva. Segundo o relato da sua irmã, a Samara Souza Silva, falou que Salomão estava no quilômetro 2, na zona rural, no município, desde a data do dia 28. E por volta das 15 horas, o Salomão sumiu. Ele estava embriagado e acabou sumindo. Os familiares começaram a fazer buscas e não encontrando. Foram na delegacia e comunicaram à polícia. Com esse desaparecimento, começaram os familiares e alguns moradores daquela comunidade começaram a fazer buscas e encontraram Salomão sem vida, afogado dentro de um igarapé. A polícia civil, militar e científica estiveram no local. O corpo foi retirado por moradores ali da comunidade e foi tirado aí, e a polícia científica fez a remoção para a polícia científica de Paragominas, para o centro, né? Agora esse caso está como situação de morte a esclarecer por afogamento. Esses são relatos da polícia civil, certo? Nós temos também uma outra situação, Valdemar. É muito, muito... Esse negócio de afogamento é muito complexo, viu, Valdemar?
2: Vocês têm, época que as pessoas, as famílias, elas aproveitam devido ao calor, os espaços. A gente não tem muito espaço para sair, para tomar um banho, para passear com a família. E aí, o que acontece? As pessoas, elas buscam um igarapé, buscam uma lagoa, buscam um rio... E às vezes as pessoas não conseguem ter ideia. Tem gente que não é acostumada a nadar. Tem gente que não é acostumada a tomar banho, não tem esse costume. E aí não sabe o que tem também embaixo d'água. Então muito cuidado, absoluto cuidado para você. Ao invés de estar aproveitando o final de semana, acabe tendo problemas. E a gente está vendo esses problemas acontecerem.
6: Principalmente no resultado aí, se você estiver embriagado, seus reflexos diminuem, não só no volante, mas
2: também... E quando o camarada está bêbado, ele vira corajoso, ele atravessa o Rio Capim de uma ponta para outra. Porque tem outros amigos que ficam, é isso, vai, isso ele pode, ele é corajoso. Gente, é melhor ser um covarde vivo, não vá ficar se metendo... De super-herói, porque não é certo.
6: Primeiro, tu não é o Aquaman.
2: Pense na sua família.
6: Entendeu? Até porque essas situações que é chamado pela autoridade policial, isso chama-se sementinha do mal.
2: E aí decide pular de uma árvore, decide pular da ponte, porque ele virou corajoso demais.
6: Quer pular da árvore, quer virar Tarzan. Quer atravessar um igarapé muito, muito largo, é o Aquaman. Então, meu amigo, para, pensa direitinho, não faça isso, que você vai acabar caçando pras costas. Mas, vamos aqui já pro município de Ipixuna do Pará. Cumprimento de mandado de prisão preventiva por estelionato. O suspeito é Luiz Eduardo. Tá? Ele foi detido aí pela Polícia Civil, que na data do dia 28, a Polícia Civil de Ipixuna do Pará, com apoio da Guarda Municipal, cumpriu o mandado de prisão preventiva contra o nacional, ou seja, foi uma ordem judicial referente ao crime de estelionato. Foi expedida pela Vara Única de Tutuia, do Maranhão. O investigado possui uma ficha extensa, tá, de delitos, tá, em vários municípios do estado do Maranhão. Ele possui também um crime de estelionato, furto e falsificação de documento público. Além disso, o indivíduo possui um registro de criminais por apropriação indébita. Isso no estado de Goiás. E por isso, os crimes de estelionato no Piauí. Ou seja, a ficha dele é bem extensa. É um jovem que quer dinheiro, mas não tem tempo para trabalhar. Ele, a Polícia Civil de Pixuna, então, cumpriu esse mandado de busca, prisão preventiva deste homem, que agora está também à disposição da justiça.
2: Muito bem, matéria que você vai assistir, Pedro Divan, nas ruas da cidade, junto com Gabriele Bezerra, você vai assistir a partir do meio-dia, aqui na TV RBA. Hoje começa meio-dia, devido ao horário eleitoral gratuito, a 13h terminamos com tudo.
6: Exatamente, só que eu gostaria só de finalizar minha participação, mandar um abraço pro pessoal lá do Potiritá. Esse final de semana teve a cavalgada lá, né?
2: Cavalgada,
6: teve a cavalgada no Potiritá. Também houve outra cavalgada lá na comunidade também, ali para as proximidades da Caipe, também onde organizada pelo Jaciclei, né, o sargento Jaciclei, que também acabou organizando. Eu estive olhando as imagens, muito bonito, muito bem organizada. Lá no Potiritá, né, em cima do trio, a Tatiane, né, estava lá também organizando, foi uma festa muito bonita, sem nenhum problema, graças a Deus, só famílias se divertindo. Isso que é bacana e isso fica de exemplo para outros lugares. Lembrando também, gostaríamos só de finalizar, Valdemir, a minha participação, e parabenizar também a Prefeitura Municipal de Paragominas pela atitude de ter, né, limpado ali aquela parte das margens do Igarapé ali que fica próximo ao Jaderlândia, onde ficou limpo, ficou muito bonito, tiraram o mato. E esse final de semana também, os moradores do bairro, não só do bairro, mas da cidade também, se juntaram, se reuniram, né, com a presença da Polícia Militar, com a presença do Corpo de Bombeiros, já com o pedido do Denis Narigudo, né, que é ele que é conhecido assim lá no Jaderlândia, ele que fez ali aquela organização da festa, que não deu nenhum problema, nenhum afogamento, nenhuma briga, tudo bonitinho, tudo bem feito. É mais um local para as pessoas se divertirem final de semana, que Paragominas nós temos alguns pontos, e esse é mais um ponto, que segundo o prefeito falou que vai ter quiosque futuramente, vai ter uma olazinha ali bonitinha, para que as pessoas possam se divertir final de semana.
2: Muito bem, é Pedro Divan, é a Gabriele Bezerra, é a turma do Grupo RBA, aqui pela Rádio Clube também. Pedro, meu muito obrigado e tenha um dia abençoado, uma semana de muito trabalho, próspero e abençoado a todos vocês.
6: Vamos para cima, vamos trabalhar, meio-dia, eu espero vocês aí no canal 30.1, né, levando todas as informações, porque com a gente é assim, aconteceu, se ligue na Clube!
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1: De segunda a sexta-feira nós estamos no ar da frequência da Clube a 89.1 FM.
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1: 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De 8 a 10, a partir das 10, João de Castro Glória. Logo em seguida, ao meio-dia, vai começar o Bora Cidade Paragominas. 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
2: Deixa o filme passar.
1: Vamos juntos até as 10 horas da manhã. São 9 horas e 36 minutos.
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2: A Rádio Clube começa muito cedo a sua programação local a partir das 5 horas da manhã com o Papa da Comunicação, Emmanuel de França. E o final de semana foi de jogo, foram vários jogos que aconteceram no Campeonato Brasileiro, o Brasileirão, inclusive com já dando um panorama das chances do Brasileirão. Porque o Flamengo volta a ter uma rodada favorável e tem 54% de possibilidade de título. O Palmeiras tropeçou diante do Mirassol e tem queda na probabilidade de ser campeão. Na luta pela permanência, o Vasco ganhou após nove jogos e o Inter vai para a zona do rebaixamento.

0: rebaixamento, sem vencer desde a rodada 16. O Campeonato Brasileiro de 2026 vai mudando o panorama de rodada em rodada. E há 25 rodadas foi bastante favorável ao Flamengo. Bastante favorável ao Flamengo, o time rubro-negro venceu o clássico contra o Botafogo por 3 a 0. Já o líder Palmeiras ficou em 1 a 1 com o diante do Mirassol. No interior paulista, com um jogo a menos e 4 pontos atrás, o Fla, o Mengão, foi de 44,84% de chances de título para 54,3%. E o Alviverde caiu para 46,13%. Esse asterístico de jogo, a menos para o Flamengo, vai enfim ser retirado do Brasileirão na próxima quarta-feira. Em partida válida pela quarta rodada, o time carioca vai fazer mais um jogo contra o Mirassol lá no estádio do Maracanã. Vão ficar faltando ainda 4 jogos da 21ª rodada, mas nenhum deles envolve equipes posicionadas no G5, lá na frente, na tabela, que efetivamente estão lutando pela taça neste momento. Mesmo ainda atrás na tabela de classificação, alguns fatores colocam o Flamengo com mais possibilidade de título que o Palmeiras. O momento rubro-negro é superior. Foram 7 jogos do Brasileirão, desde a retomada depois da Copa do Mundo, com 14 pontos conquistados pelo Flamengo e 11 pelo Palmeiras. Além disso, a equipe paulista vem se desgastando, mas por causa da disputa da Copa do Brasil, da qual o Flamengo já saiu, já foi eliminado, ainda na terceira fase, e tem aproveitado as semanas livres para treinar. No outro fim de semana, o Flamengo e Palmeiras terão desafios fora de casa. O Alviverde vai ao Rio encarar o Botafogo no domingo, às 18h30, e pode entrar em campo sem ser o líder. Posição que sustenta desde a 8ª rodada. Os rubros negros enfrentam o Clube Paraense, o Remo, em Belém do Pará, às 16 horas do domingo. E caso vença, o jogo atrasado contra o Mirassol e ao menos empate com a equipe paraense, ele vai ultrapassar o rival Alviverde na classificação geral. A 26ª rodada pode ser o ponto de virada do Flamengo e assim assumir a liderança do Brasileirão. 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São 9 horas e 53 minutos. Já está chegando o senhor João de Castro Glória. Você já sabe que de segunda a sexta-feira eu estou por aqui na frequência da nossa Rádio Clube.
1: Bom dia, meu grande amigo Valdemar, seu grande amigo no duro.
0: Meu irmão no duro, firmeza. Ah, mais
1: pois firme. Se você puder, você toca aí um Franquito Lopes pra mim, se você puder, beleza?
0: Tá. Vou verificar agora.
1: Apaixonado, Franquito Lopes.
0: Eu gosto do Franquito.
1: Qualquer um que eu gosto de tudo, beleza?
0: É beleza, meu irmão. Valeu. Meu amigo no duro está trabalhando, curtindo a nossa Rádio Clube. Vamos ver aí, produção, se a gente coloca essa música pra ele. Quero abraçar também a dona Lindomar Oliveira, está aqui no bairro Tião Mineiro ouvindo a gente. Está com o rádio ligado desde cedo. Dona Lindomar, boa semana, abençoada, tá bom? Um grande abraço. Ela que é mãe dos meus amigos, o David e o Denis. Um beijo grande no coração, que Deus abençoe a senhora todos os dias. Um grande abraço, dona Lindomar.
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0: Já está chegando João de Castro Glória para dar sequência à nossa programação até às 12 horas, porque às 12 a gente vai ter o Bora Cidade Paragominas.
3: Bom dia!

gente, eu vou indo, deixo vocês com músicas e a presença do João Glória que tá chegando. Beijo grande, muito obrigado por tudo. Franklito Lopes passando por aqui cantando pro meu amigo Noduro. A gente se vê daqui a pouco às 12 horas na televisão e aqui pela Rádio Clube. Tchau, tchau.

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Bom dia! Muito bom dia, meu povo de Paragominas, muito bom dia, meu povo de toda a região. Com muito prazer, com muita alegria, começamos mais um programa campeão de audiência, programa João Glória, a voz do povo, até o meio-dia, hein? Segunda-feira, final de mês, 31 de agosto, ano 2026. Caramba, amanhã já é 1º de setembro, gente. Passou rápido demais, né? Já estamos chegando ao final do ano. Setembro, outubro, novembro, dezembro, já é Natal, já é virada de ano. Tá passando rápido demais, mas olha só, nós continuamos por aqui, tanto pela Rádio Clube como também pela RBA TV e, claro, pelas redes sociais, sempre fazendo companhia para você. E é claro que a gente começa o nosso programa sempre, sempre agradecendo em primeiro lugar o único que é digno de toda honra e de toda glória, Deus maravilhoso, Deus poderoso. Obrigado, Senhor, por mais esse dia, por mais esta manhã. Obrigado, meu Deus, pelo ar que respiramos. Obrigado por esse sol quente que nos aquece. Obrigado pelas nossas famílias, pelos nossos empregos. Obrigado, meu Deus, pela nossa saúde. Continua nos guardando, continua nos abençoando. A todos nós que fazemos o Grupo RBA, a todos os nossos ouvintes, a todos os nossos seguidores, Senhor, toma a nossa frente e muito obrigado, meu Pai. São 10h30 em Paragominas. Quero começar o programa de hoje mandando um grande abraço para o meu amigo Regis, lá do Restaurante Celeiro. Dona Aline também está nos acompanhando, meu amigo Rian. 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E aí o Restaurante Celeiro, que está fazendo o maior sucesso. 10h31 em Paragominas, a nossa mensagem do dia de hoje, ela diz o seguinte: na vida, a gente também precisa aprender a ter discernimento sobre as pessoas. Porque nem todo mundo que está perto é um verdadeiro amigo. Existem colegas, existem conhecidos e existem pessoas que simplesmente cruzam o nosso caminho por um determinado tempo. E tudo bem. O importante é saber reconhecer o lugar que cada pessoa ocupa em nossas vidas, sem criar expectativas onde não existe compromisso e sem entregar intimidade a quem ainda não conquistou confiança. Porque os verdadeiros amigos são aqueles que permanecem, aqueles que torcem por nós, aqueles que nos aconselham com sinceridade e caminham ao nosso lado, tanto nos dias bons quanto nos dias difíceis. Por isso, valorize quem realmente demonstra amor, lealdade e presença. Discernimento também é proteção para o coração. A Bíblia diz em Provérbios 17:17, o amigo, ele ama em todos os momentos e é um irmão na adversidade. Que Deus nos dê sabedoria para reconhecer quem apenas passa pelas nossas vidas e quem realmente foi enviado para caminhar ao nosso lado. Respirar, agradecer e seguir em frente sempre. 10h33 agora em Paragominas, até o meio-dia. Eu e você, pela melhor de toda a região, Rádio Clube FM. Bom dia!

0: Olha que legal, tá aí Rock Me Amadeus, versão remix, grande sucesso do passado, arrebentando aqui pela 89,1 Rádio Clube FM de Paragominas, programa João Glória, a voz do povo, que tem um oferecimento todo especial lá do Mundo Natural. E falando em Mundo Natural, o Edson tá na ponta da linha. Bom dia, Edson!
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2: Vamos que vamos, meu povo, acerte o seu pelo nosso. São 11 horas mais 15 minutos. Daqui a pouquinho tem o programa Bora Cidade. Apresentação: Valdemar Nunes arrebentando a boca do balão e deixando você sempre muito bem informado. 11 e 15 agora é a hora certa. Bom dia.

0: assim a gente vai matando saudade aqui pela sua Rádio Clube. Tá aí Jane e Arondi, Não Se Vá. Fazia tempo que a gente não ouvia, né, na versão deles dois aí, que foi uma versão que ficou muito conhecida em todo o Brasil. Mas, gente, um crime brutal que está chocando a comunidade evangélica no estado do Pará. Uma mulher foi encontrada morta com marcas de 7 golpes de arma branca na manhã deste último domingo no bairro... qual foi o bairro? Deixa eu ver aqui. No bairro... Eita, cadê o bairro, gente? Do Tapanã, em Belém. A vítima foi identificada posteriormente como Renata, apontada por pessoas que a conheciam como pastora de um ministério independente da Igreja Assembleia de Deus da região. O primeiro alerta sobre o caso começou a circular nas redes sociais por volta das 6 horas da manhã. Em uma mensagem publicada por um morador, uma pessoa pedia ajuda para identificar a mulher encontrada caída e ferida em frente a uma residência. Curiosos que estavam nas proximidades acionaram o Centro Integrado de Operações, o CIOP, que enviou uma equipe do 24º Batalhão da Polícia Militar para verificar a ocorrência. Durante os primeiros levantamentos, moradores relataram aos policiais que a mulher estaria vivendo nas ruas. Ainda segundo os relatos, ela teria sido pastora de uma igreja evangélica antes de deixar a congregação. Essas informações, contudo, não haviam sido oficialmente confirmadas pelas autoridades. Próximo ao corpo, populares registraram imagens que mostram um carregador de celular, um cachimbo usado para consumo de drogas e um isqueiro. A presença desses objetos, porém, não permite concluir que tenham relação com o homicídio. A suspeita inicial é de que a mulher tenha sido atacada em um outro ponto da região. Marcas de sangue teriam sido encontradas ao longo de aproximadamente 100 metros, indicando que a vítima pode ter se deslocado ou sido levada até o local onde acabou sendo encontrada. A dinâmica do crime ainda será investigada. A área foi isolada pela Polícia Militar e, ao longo da manhã, a vítima foi reconhecida por pessoas que afirmaram conhecê-la como Pastora Renata. Vídeo que circula aí nas redes sociais mostram o corpo desta mulher ensanguentado, e também um outro vídeo já mostra dentro de uma igreja pregando a palavra de Deus. É uma pena, né? Pelo que deu para a gente entender, ela era uma pastora da Igreja Assembleia de Deus, infelizmente caiu no mundo das drogas e foi assassinada neste último domingo ali no Tapanã, em Belém do Pará. 11h31 agora, a gente vai de comerciais e volta já já. Bom dia.
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0: 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Olha só, quase finalzinho do programa, 18 minutos para o meio-dia. Daqui a pouquinho tem o programa Bora Cidade. Bora embora, Manu.
15: Bora.
0: Bora filar boia hoje lá na casa da doutora Inaê? O que você acha? Bora?
15: Eu não gosto.
0: Você não gosta não, da panelada? Mocotó?
15: Não.
0: Bora comer o mocotó, uma panelada hoje?
15: Eu não gosto.
0: Você não gosta de mocotó?
15: Não.
0: Ah, garota chata. Tá igual a Eloá, cara. Então tá certo, gente. Forte abraço. Amanhã, com a graça de Deus, a gente volta aqui pela 89,1 Rádio Clube FM de Paragominas. Forte abraço e tudo de bom. Tchau, tchau.

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28: naquele pique, chegando para falar do Papão da Curuzu, time do povo paraense, o gigante, gigante, gigante, gigante que colocou, para mim tinha ali 45 mil no Mangueirão e ponto final, não falo mais nisso. É impressionante essa torcida do Paysandu. É, meu irmão, chama que ela vai. Chama. Aliás, nem preciso chamar, meu irmão. Nem preciso chamar que ela está lá. Ela sabe a responsabilidade, ela sabe qual é a missão. Ela vai para cima, pronto, e acabou. Ó, lobo! Agora, claro que o resultado não foi o que o torcedor esperava, né? Acho que faltou um pouco mais, um pouco mais de eu posso mais. Eu posso e quero mais de cada jogador. Faltou um pouco mais de atitude, né, de responsabilidade, não que não tenham tido, mas faltou um pouquinho mais. Chega um momento na vida que a gente tem que dar um pouco mais. do que a gente já deu, né? E com o Paysandu no sábado foi isso, mas agora zera tudo, é outro campeonato, eu tenho certeza que essa derrota vai fazer o Paysandu se tornar outro também, bem diferente do que foi no sábado e algumas outras partidas dessa primeira fase, e o Júnior sabe que em pelo menos duas posições ele tem que mudar o time do Paysandu. O Tadisson não pode, para mim o Tadisson não pode ser reserva, tá? Não pode ser reserva aí. Dá uma ajustada ali no Cleiton Pego, que não vive um bom momento, é bom também preservar o jogador. E o Marcinho, se tiver bem, se tiver recuperado, se tiver 100%, beleza. Se não, senta no banco, entra quando for acionado, mas agora tem que olhar para o Paysandu, tem que olhar para a possibilidade. Ah, é o Grupo da Morte, não tem esse negócio de Grupo da Morte, não tem, para mim o Paysandu é capaz e tem condição de jogar de igual para igual, ou até melhor do que os outros da chave, como Inter de Limeira, Ferroviária e o próprio Brusque, que aqui não venceu o Paysandu, e o Paysandu jogou muita bola, teve um árbitro nesse jogo que prejudicou bastante o Paysandu, e as duas equipes ficaram no 0-0, que o Brusque comemorou bastante no Leônidas Sodré de Castro. Por falar em Leônidas Sodré de Castro, muita gente de dentro do Paysandu tentando colocar na cabeça do presidente, e se você fizer pesquisa, o torcedor do Paysandu também gostaria que o Paysandu jogasse esse quadrangular na Curuzu do Caldeirão Alves Celeste. Mas quem decide é o presidente, ele que já pediu solicitação para a CBF colocar o jogo na segunda-feira, hein? Segunda-feira, mas vamos esperar o posicionamento da CBF, que hoje vai liberar a tabela oficial, né? A tabela oficial e não a tabela com datas bases. Vamos esperar. Ô, Lobo! Agora 1-0 no cartaz, eu prometo dizer o que motivou a equipe do Maringá. Eu vou apontar. Eu gosto de ficar olhando, eu gosto de ficar observando. E ainda não falei sobre o assunto do cartaz esportivo, hoje eu vou falar o porquê. Fique ligado no cartaz esportivo aqui do Som do Timaço, aqui no Sonda Clube de Belém dos Bicolores. Daqui a pouco, às 14h30, a reapresentação do plantel Alves Celeste, do plantel Bicolor, hein? Olha, a pressão tá grande em cima do Cleiton Pego, preservar o jogador acho que é o momento, né? E agora, meu irmão, é separar os meninos dos homens, os garotos dos homens, porque agora tem que ser aquele Paysandu. Aquele Paysandu assustador, aquele Paysandu com a crocância, aquele Paysandu que tem a cara do torcedor que teve no Mangueirão no último sábado, meu irmão. Lotado. Que é isso, fera? Tem que ser o Paysandu. Tem que ser o time do povo paraense. O gigante pela própria natureza. Daqui a pouco vamos ouvir o Júnior Rocha, né? Que tava meio aborrecido na coletiva. Enfim, tava meio e o áspero, enfim, mas falou, é bom que eu fiz a pergunta do Marcinho, ele saiu pela direita, a pergunta sobre o Cleiton Pego saiu pela esquerda, depois ele falou, mas não se aprofundou, mas enfim, a gente entende e respeita, ele está no direito dele, e ele fala sobre o jogo do último sábado e o que pode ser o Paysandu nessa próxima fase. 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Fala aí, Júnior, aqui do Clube da Bola. Explica pro torcedor do Paysandu, aliás, o Júnior já pediu um lateral esquerdo e esse lateral pode chegar para jogar já contra o Brusque. Anota aí. Já pode chegar para jogar contra o Brusque. Anota o que eu tô dizendo também. Um atacante de beirada. Será que é por causa desse momento do Cleiton Pego? Pode ser, pode ser, pode ser. Fala aí, Júnior, o que foi que tu viu desse Paysandu no jogo do último sábado no Mangueirão? Pinhado, lotado, lotado, lotado, lotado.
2: Durante o jogo a gente criou as nossas possibilidades aí. Então eu tenho que, às vezes assim, né, e para nós fazer uma reflexão aqui, eu tenho que cuidar muito como eu falo, porque se eu falar que nós criamos várias oportunidades e perdemos, eu responsabilizo os atletas. E aí, se eu falo que eu chego no vestiário e não escolhemos eles, eu não tenho comando. Então tem que cuidar muito aqui da forma que fala. Mas só para lembrar, Dinho, que até agora foram... Quantos, Marcelo, meses de trabalho aí? 9 meses, né, de trabalho. Os atletas nos entregaram todos os objetivos que o clube traçou. Todos. Estadual, Copa Norte, Copa Verde, classificação. A nossa classificação, ela foi conquistada lá em Itu, uma rodada antes, mesmo alguns, né, achando que matematicamente não daria. Agora, obviamente, a gente tem que fazer as nossas reflexões, lamber as feridas aí, porque resetou, né, Jim? Resetou. Passado já não nos pertence mais. O torcedor também, juntamente com nós, acreditar, porque é possível. Os atletas entregaram tudo o que era possível até agora. E tem um novo campeonato pela frente, que é o quadrangular. Já classifiquei em primeiro e não subimos. E já classificamos no bolo, que nem agora, e já subimos. Não, o Paysandu sempre teve forte, gente. O Paysandu sempre teve forte, nos momentos decisivos sempre teve. Obviamente vai oscilar. Só para ter uma ideia que... Não estou eu falando, tá? Todo a CBF fala que é a Série C mais disputada da história. Então se pegar assim em termos de pontuação, realmente é a mais parelha da história aí. Muitas equipes, né, com possibilidades de conquistar a vaga, meu, até os últimos minutos ali, todo mundo cuidando a tabela. Guarani, por exemplo, ficou fora, Figueirense ficou fora, equipes tradicionais que investiram pra caramba aí. Ah, conquistamos, classificamos em sétimo, mas classificamos e agora resetou, zerou. Esquece o passado aí, vamos viver o presente e o futuro. Tu vê que a gente... Poderia ter caído no outro grupo também, que ficou muito forte, né? Ficou Botafogo, Santa Cruz, Maringá e Floresta. Aí vocês vão falar, ah, mas o Floresta classificou, meu, e o Guarani não, entendeu? A gente sempre desvaloriza, né, o alheio, né? Então, é um campeonato difícil, tanto quanto o quadrangular final. E aí reseta, zerou. Eu sei disso, ah, mas zerou e daqui pra frente. Daqui pra frente nós vamos trabalhar, vamos... Nós não ficamos devendo pra nenhum time desses aí. Estava 2-0 e eu passei o jogo, inclusive o presidente acompanhou. Tomamos um gol muito cedo lá na Ferroviária, que foi o 4-0. Aí depois o segundo gol, a gente tomou um gol de bola parada. E a gente estava parando o jogo até a expulsão lá. Nós temos condições de jogar de igual para igual com todas essas equipes aí. A gente fez isso, com todo o respeito ao Maringá. Nós não merecíamos ter perdido o jogo. Porque nós queremos mais, nós tivemos mais oportunidade de fazer e não fizemos. E o Maringá teve menos oportunidade e foi mais efetivo. Então nós vamos fazer jogo de igual para igual com todas essas equipes aí.
28: Aí o Júnior Rocha aqui do microfone da Clube, aqui do Clube na Bola. Eu volto com mais do Papão da Curuzu, Papa Título do Norte, daqui a pouco na programação. Valeu!

0: sou eu, amigos do Clube na Bola, agora para falar do Coritiba, o Coxa Branca de Pedro Rocha e Companhia Limitada, time do técnico Fernando Seabra, que hoje cumprirá suspensão pelo terceiro cartão amarelo, e a provável formação para continuar pensando grande na Série A deve ter Pedro Morisco no gol, JP Xermon, Jaci Maranhão, Thiago Cosa e Bruno Melo. Meio de campo com o Tice, Sebastião Gomes e também o Fernando Sobral. Mais adiantados, Joaquim Lavega, Pedro Rocha e o Breno Lopes. O Thiago Santos, volante barra zagueiro, está suspenso pelo acúmulo de cartões. Lesionados, Lucas Runier e Vini Paulista. O Tinga, lateral barra zagueiro, também está entregue ao departamento médico. Além do poupado Josué, camisa 10, canhoto e Portuga. Ele aí com desconforto muscular não acompanhou a delegação para Belém do Pará, onde o intuito daqui a pouco é pontuar diante do Clube do Remo, amigos e amigas. Essas as últimas do Coxa Branca aqui na nossa programação esportiva. Remo!
1: Um abraço, meu querido amigo São Luzério, um abraço a todos torcedores do Fenômeno Azul em todo esse Brasil. Convite está feito, ingressos continuam à venda para você que faz parte do Fenômeno Azul, a maior do norte do Brasil. Vamos lotar e vamos empurrar, incentivar os jogadores do Clube do Remo neste momento. Que tudo deu certo para o Clube do Remo. Eu sempre falava aqui, Saulo, a questão de combinações. Combinações de resultados, combinações de resultados, e ela veio. Está na tua mão, Leão, está na tua mão. Tudo que Deus faz é bom. Eu tenho dito sempre isso aqui na Rádio Clube do Pará, principalmente com a intercessão do pedido de nossa mãezinha, a Nossa Senhora de Nazaré, que é a nossa padroeira e a nossa santa, que sempre, sempre dá uma mãozinha ao Clube do Remo, o clube do norte do Brasil de maior sucesso a nível nacional e no mundo todo. Tudo azul. E olha, o Clube do Remo tem tudo agora para evoluir na competição. As combinações que eu falei, os jogos que o Clube do Remo precisava e deu certo. O Vasco venceu, mas ficou com 25 pontos. O Mirassol empatou e está aí também com 25 pontos. O Internacional perdeu para o Bahia, só esses três exemplos. E os jogos foram todos ontem. Hoje, quem joga é o Clube do Remo, o filho da glória e do triunfo. Uma vitória hoje colocará o Clube do Remo fora do Z4, fora da zona de perigo, na 25ª rodada deste campeonato brasileiro. É por isso que o torcedor do Clube do Remo, a maior do norte do Brasil, porque os números não mentem jamais, está comprando seus ingressos. Já tem aí 28 mil ingressos contabilizados. Os ingressos estão à venda até a noite, há tempo e muito tempo do torcedor comprar seu ingresso. Só lembrando para você, é R$30 uma arquibancada e 50 cadeira. É para lotar o Mangueirão logo mais, com a Clube acompanhando tudo. Hoje tem o da Moda, Carlos Gaia, na narração. Ele sempre é da Moda. E os comentários do Bola de Ouro, do Carlos Castilho. E eu, como sempre, lado a lado do Leão. E o Clube do Remo, como é que está? 24 jogadores relacionados depois de um trabalho ontem pela manhã no Complexo Baianão. Infelizmente, o NASP tentou de tudo e o Jajá não ganhou condições. Estava fazendo tratamento já com a bolsa de gelo, já pensando que dá, mas se não dá... Eu digo sempre, já, fique tranquilo, você que ganhou uma filhinha, né? Aí traz coisas boas para o Clube do Remo, para você que é o artilheiro do Clube do Remo na temporada. Então, papai do céu, não quer, temos que aceitar. Se trate muito bem, que o Remo vai precisar de você, já. De você, do Mike, do Edson, daqueles que estão se recuperando, para ajudar o Clube do Remo do jogo contra a equipe do Flamengo no dia 26. Depois a gente pensa nisso. O pensamento é agora. Torça pelos seus companheiros, porque o técnico Condé já tem o time praticamente montado. Já já eu falo da onzena do Clube do Remo para hoje à noite, depois de muito trabalho. Orientações do técnico Léo Condé. 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Ontem, depois do trabalho que foi realizado, um treino recreativo, o técnico Condé, ele trabalhou esta formação. Vamos aguardar a confirmação logo mais uma hora antes do jogo, né? O time que ele pretende lançar. Vocês sabem que ele não fica mexendo muito nas peças. Nós reconhecemos o Condé, né? O time, Marcelo Rangel no gol, Marcelinho, Marlon Chamba e Marlon Matheus, que já já estará conosco aqui. Léo Pico, Zé Wellison, Zé Ricardo e Vitor Bueno. Lá na frente, Galeano e Taliari. Ele vem treinando, né? Desde quando o time voltou do Rio de Janeiro, né? Teve esse dia todo treinando. Está bem ajustado esse time. Vamos confiar que o Clube do Remo consiga esta vitória e chegue a 26 pontos, afastando definitivamente o Clube do Remo desse Z4, a famigerada zona perigosa. Portanto, uma vitória livra o Clube do Remo desta 25ª rodada, saindo desta zona maldita e passando para a 16ª colocação. É isso que todo mundo está esperando. Os jogadores do banco de suplentes do Clube do Remo, que foram relacionados, são eles: o Ivan para o gol, Igor Vinhas para o gol, Matheus Alexandre, Zé Ivaldo, Matheus Felipe, Léo Andrade, Patrick Janderson, David Braga, Poveda, Pikachu, Manga e Tico. 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

0: confiança para o jogador, o que é mais importante. O Remo chegará a 26 pontos, ganhará do time do Pedro Rocha, que foi artilheiro com a camisa do Clube do Remo na Série B, subiu com o Clube do Remo, mas o Clube do Remo precisa vencer esta partida contra a equipe do Coritiba. Olha, não esqueça que o Clube do Remo tem aí 8 jogadores pendurados com 2 cartões amarelos. Sempre eu falo isso aí, tá? O Rangel, o Marcelinho, o Matheus Felipe, o Leonel Pico, o Zé Ricardo, o David Braga, Pikachu e o Jajá, que vai assistir apenas o jogo do Clube do Remo daqui a pouquinho à noite. E o Clube do Remo, que tem aí os seus jogos aí, né? 4 jogos fora de casa. O Clube do Remo precisa primeiro sair dessa zona e depois enfrentar o Flamengo no dia 6 agora, no domingo que vem, não é? E depois no dia 13 agora, o Bahia lá em Salvador. E no dia 20 de 9 recebe o Santos em Belém. E depois, no dia 7 de outubro, vai receber o Grêmio em Belém. São esses 5 jogos onde o Clube do Remo pode se dar bem. Tá certo? Depois tem o Vasco no dia 11 de 10. Vasco lá no Rio de Janeiro. O Remo recebe depois o Bragantino no dia 8 de 10. Depois o Cruzeiro recebe o Clube do Remo lá em Belo Horizonte, dia 25 de 10. Aí o Remo recebe o Botafogo, dia 28 de 10. São jogos que já estão aí definidos pela CBF. Vamos ouvir agora o Marlon Matheus, lateral esquerdo, que já fez 2 jogos pelo Clube do Remo, mas vai jogar hoje diante do Fenômeno Azul, né? E qual a tua expectativa para esse jogo, hein, Marlon?
1: A expectativa é a melhor possível, né? Desde que eu cheguei aqui, eu venho com essa, tenho essa expectativa de jogar no Mangueirão com o apoio da torcida. Ano passado eu estive aqui jogando contra e sei da importância que é. Eles, sim, fazem um... Eles têm uma força muito grande, apoiam bastante o time e ajudam, empurram. E eu tenho certeza que esse encontro vai ser amanhã fundamental para a gente sair com essa vitória.
0: Você chegou, já fez 2 jogos, mas tem que evoluir mais, meu caro Marlon.
1: Infelizmente assim não foi o resultado assim que a gente gostaria, né, de vencer. Conseguimos um ponto importante contra o Internacional. Foram 2 jogos bastante difíceis fora de casa, mas a Série A é assim, né, complicado, vários jogos difíceis, e esse próximo vai ser mais um. Eu tenho a expectativa de continuar mantendo o nível e seguir evoluindo para poder ajudar a equipe.
0: Obrigado, Marlon. Sucesso com a camisa do Clube do Remo hoje, diante do Fenômeno Azul. A maior do Norte do Brasil, Fenômeno Azul. O teu lugar está reservado. Logo mais à noite no Mangueirão, o Brasil todo ligado. É o único jogo da Série A do futebol brasileiro. Porque o Clube do Remo... Para encerrar esta rodada, fora do Z4. Já eu volto na programação da Clube, meu caro Saulo Zaire.
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irmão Meno Azul, a maior torcida do norte do Brasil. É o momento da reabilitação neste Brasileirão.

Júlio. Os maiores clubes do Brasil vem jogar contigo aqui no Norte e em toda a Amazônia Legal, Leão. Nesta segunda, 8 da noite no Mangueirão, é Brasileirão da Série A. Clube do Remo e Coritiba. Narração Carlos Gaia.

0: Tadinho, vai marcar o Remo, pra trás, o Bruno atirou, e é gol!
1: Comentários Carlos Castilho.
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0: sou eu aqui no nosso momento da linha de passe, depois do giro dos eletrizantes no Clube na Bola. 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Remo e Coxa Branca, 20 horas, Mangueirão, nosso trabalho a partir de 18 horas, por isso não teremos o cartaz esportivo. E hoje é dia de vencer e convencer, ou se só vencer, já vai parecer uma goleada, seu Gerson Nogueira. Boa tarde, seja bem-vindo.
1: Boa tarde, Saulo Zaire, boa tarde, ouvintes do nosso Linha de Paz. Olha, eu entendo que hoje, mais do que nunca, a importância está no resultado. Claro, se esse resultado for obtido com um desempenho muito bom, se a performance for satisfatória, melhor ainda, é claro. O mesmo sofrimento para o próprio torcedor que vai em grande número hoje à noite ao estádio Jornalista de Garfões. Eu entendo que o Remo precisa lutar muito por essa vitória, né, por razões claramente aí já explicadas, razões óbvias. O Remo, desde que a gente terminou, né, os jogos desta rodada realizados até o domingo, é claro que uma vitória simples tira a equipe dessa linha negativa que é a zona do rebaixamento. É claro que precisa muita coisa ainda para batalhar, para permanecer, mas sair do Z4 já sinaliza força, já sinaliza determinação e mesmo potencial para alçar outros voos dentro do campeonato, estabelecer metas, tentar chegar ali na zona da Sula, por exemplo, né? Acho que é perfeitamente aceitável a expectativa em torno disso, que muito, boa parte da torcida do Remo alimenta, mas neste momento o que aperta o calo é o risco de rebaixamento. O Remo, com os resultados, né, principalmente com a vitória do Vasco, o Remo caiu novamente para 19º. Uma vitória simples coloca a equipe fora da zona, ultrapassa aí o Mirassol, ultrapassa o próprio Vasco e consegue se reerguer na competição. Né? Claro que tem de um lado aí um adversário duríssimo, um adversário que está muito bem posicionado no campeonato, um adversário que é um visitante extremamente incômodo, né, difícil, porque é um adversário que não fica lá atrás apenas. O Coritiba vai para o jogo, né, tem assistido os jogos do Coritiba contra praticamente todos os grandes aí, e o Coritiba jogando fora de casa não fica atrás, não faz aquele joguinho, é mais ou menos o que o Remo faz, o Remo não se retranca, o Coritiba também não. Daí a expectativa de um jogo até aberto, um jogo brigado, né, pegado, e um Coritiba que tem um ataque muito bom, seus dois principais atacantes, o Breno Lopes tem 8 gols, o Pedro Rocha tem 7, e é uma parada duríssima entre duas equipes que subiram juntas, né, a Série A, e tem essa particularidade da presença do herói do acesso azulino, que foi o artilheiro Pedro Rocha.
0: Magno Fernandes, seja bem-vindo também, boa tarde. Qual o tamanho do desafio do Remo hoje no Mangueirão, com casa cheia ou quase isso? O Gerson falou em jogo aberto, você acredita que alguém vai ser protagonista na partida ou de fato será trocação pura com fortes emoções daqui a pouco no nosso principal palco esportivo? Magno, boa tarde.
2: Abraço para você, Saulo, abraço Gerson, abraço a todos aqui já na linha de passe. Um recado que inclusive até recebi de um colega paranaense, com relação, né, ao modo de jogo da equipe azulina. Se o clube, abre aspas, se o clube do Remo resolver querer propor o jogo, querer ir para cima, querer de forma assintosa mirar o Coritiba, pressionar logo de início, será uma atuação de que o Coritiba gosta, inclusive, porque todas as vezes que o Coritiba recebe esse adversário fora de casa, é confrontado assim, ele acaba se saindo bem. E não é à toa que o Coritiba, ele é o sexto melhor, quinto ou sexto, melhor visitante desta Série A do Campeonato Brasileiro. Resultado de adversários que querem propor o jogo dessa forma, adversários que sempre vão em busca. E é lógico, o Clube do Remo hoje, sem a sua principal peça, que é o Jajá, estou curioso em ver como será o desempenho do Clube do Remo. Foi o seu principal também artilheiro, né, que tem 7 gols marcados. E há até a possibilidade também de mudança de esquema tático, isso também pode acontecer na equipe do Léo Condé. Mas, Saulo, eu não vejo assim um jogo de trocação. Não vejo um jogo de equipes abertas, sobretudo pelo lado do Clube do Remo. O Coritiba é aquele modo de jogar que a gente já sabe, que a gente já conhece, que tem jogadores importantíssimos, jogadores perigosos, que é o caso da dupla de ataque, mas também, se o Remo não vai ter, né, o próprio Jajá, o próprio Coritiba também não vai ter um grande atleta, que é o Josué, também está fora do jogo de hoje. Então, ambas as equipes terão essas baixas significativas, mas vejo um jogo muito interessante, um jogo em que o Clube do Remo, ainda pegando o gancho que tu disse, né, se precisa vencer e convencer, não, basta 1-0, ganhando de 6-0, o Remo tem por obrigação da vitória, mas não tem por obrigação jogar bonito. Jogando que der pro gasto para sair com um resultado positivo, visando sair da zona do rebaixamento, é fundamental para a equipe azulina. É bom destacar o seguinte: uma vitória simples diante do Coritiba tira o Remo deste Z4. E aí coloca lá para baixo adversários como o Vasco, como o Internacional e até o próprio Grêmio, se não me falha. Não, Grêmio não.
3: Mirassol,
2: exatamente, o Mirassol. Ou seja, Remo Taitê pela frente, de 5 jogos, 4 em casa. O start do Clube do Remo, se ele quiser, de fato, permanecer na Série A do Campeonato Brasileiro, tem que começar a partir de hoje.
4: Gerson Nogueira, sem Jajá, como será essa construção, principalmente ofensiva do Léo Condé, para bater o Coxa daqui a pouco?
1: Olha, pelas características que o Remo tem sob o comando do Léo Condé, eu não tenho dúvida de que ele vai usar um jogador de velocidade no ataque. E hoje as características, né, dentro do elenco, ele só tem 2 jogadores com essa característica, que é o Galeano e o Tico. Mas o Tico ele não vai colocar. Né? Então, para mim, o Galeano entra jogando. Seria uma surpresa imensa para mim se ele não fizer uso do ponta. Claro que o Galeano é um cara que cai mais pelo lado direito, né, e ali ele já tem o Marcelinho, que é uma opção natural. O Marcelinho tem atuado praticamente como um extrema, né, na maioria dos jogos do Remo, às vezes invertendo até com o Pikachu fica lá guarnecendo, cobrindo, e o Marcelinho é o cara que se lança. Agora, no jogo de hoje, o Galeano, que também atua pelo lado esquerdo, pode ser a opção. A outra é o Aleph Manga. Não é propriamente um velocista, mas é um jogador de combate ali, de luta, de duelo com a zaga. Talvez pelo fato de já ser um jogador ambientado ao esquema do Remo, a opção acabe sorrindo aí para o Aleph Manga, que não vem sendo utilizado como titular. Talhari, para mim, está confirmado ali, vai ser o cara mais centralizado, embora ele seja um jogador que não guarde posição ali dentro da área, mas para um jogo que o Remo gosta de fazer, de transição, de velocidade, de exploração dos lados, é fundamental ter um jogador forte, de preferência rápido, nas extremas. O ideal é 2, são 2. Hoje é o jogo ideal para o Remo experimentar aquilo que muita gente desenha, né? Um Remo com Jajá de um lado e Galeano do outro. Justamente para incomodar e para prender marcação dos visitantes. O jogo contra o Atlético, foi o último jogo do Remo em Belém, ele é bem marcante quanto a isso. O Remo teve imensas dificuldades pelos lados, porque o Remo não tinha 2 jogadores fazendo esse papel. Tinha apenas o o Jajá, que era o cara que ia, que rompia as linhas. O Galeão não tem essa característica também, do drible, né, da capacidade do drible em velocidade. E acho que se ele entra, é um teste definitivo, né? Que jogador é esse? Né? O Remo batalhou tanto para ter o Galeano. E acho que talvez tenha chegado a hora. Um outro aspecto é que o jogo com o Coritiba, ele também vai ser um jogo de muito duelo no meio campo. E a provável entrada do Leonel Pico é também a admissão do Condé, de que, por exemplo, no jogo passado contra o Fluminense, poderia ter tido um jogador melhor no desarme, mais eficiente. Além do que, um jogador alto, né, para as bolas em cobranças de falta, as bolas paradas, que tanta falta fez no jogo contra o Fluminense. Tinha a opção de ter ali o Leonel Pico desde, digamos, o início do jogo, pelo menos o intervalo, e ele acabou entrando aos 40 do segundo tempo, quando a situação já estava definida. O Coritiba usa muito, né, a estratégia de erguer bola na área, 90% dos times brasileiros fazem, mas ele não vai ter o Josué, que é um formulador, um jogador que também abre espaço pelo meio, mas ele certamente vai explorar, né, bola na área para Pedro Rocha, para Breno Lopes, Jaci, né, que também é um jogador que tem feito gols, né, jogando, né, quando avança para cobrança de escanteio, esse tipo de jogada. Então é um Remo que vai ter que ter esses cuidados também, mas eu acredito que o meio campo ele vai ser um misto entre combate, entre marcação, entre luta pela posse de bola e um escape provavelmente com o Vitor Bueno. Está sendo desenhado isso, né? A gente não sabe. Tudo no time do Léo Condé chega na hora, de repente as coisas se alteram, ele pode optar até por um outro sistema. Eu acho improvável que o Remo mude de sistema, porque o Remo não tem jogadores com características para reter a posse de bola, para ficar tocando bola no meio. O único jogo em que o Remo teve mais posse de bola do que o adversário, que eu me lembro, foi contra o Internacional, lá em Porto Alegre. Mas tem muito a ver com o adversário que o Remo tinha pela frente. O Internacional, que hoje joga com 5 jogadores na linha de defesa. Internacional do Pesolano. Então, contra esse Coritiba, que gosta de ser audacioso como visitante, Coritiba tem uns resultados interessantes fora de casa. Ele deu uma virada sobre o Corinthians dentro da Arena Itaquera.
4: Isso.
1: Ele empatou com São Paulo, mais de 40 mil pessoas no Morumbi, e ele tomou o gol logo no início do jogo. O jogo ficou ali cozinhando, meia boca, né? Aquele jogo parece que não vai sair daquela situação. E o Coritiba depois foi lá e empatou o jogo. E ameaçou virar. É esse cuidado que eu entendo que o Remo precisa ter. Outra é a chamada marcha do placar. É um negócio antigo, né? Que os nossos narradores de antânio gostavam, né? Falar da marcha do placar e tal. Que é você sair na frente. Você buscar sair na frente num jogo como esse. E tentar a todo custo não levar, né, não sofrer o contrário, sofrer o primeiro gol. Porque aí torna-se uma batalha exaustiva também. Não é só a luta para chegar ao gol, é o cansaço que decorre disso. A tensão emocional. Então o Remo tem que batalhar muito para ser o time que abre, que vai à frente. O Remo tem conseguido até isso, né? Outro Atlético,
4: isso,
1: fez o gol logo no início, contra o Fluminense. O problema é que veio depois. É que o Remo não sustentou o jogo. O Remo quase que automaticamente, no caso contra o Atlético, ficou visível que o Léo Condé gritava da beira do campo para o time sair lá de trás.
4: Perfeito.
1: E o time não saía. Quer dizer, era algo assim, quase que automático. E isso, imagino, que essa semana toda de treinamentos, o Remo fez uma semana inteira, né? Uma chamada semana completa, cheia. Jogou no sábado contra o Flu e teve, a partir de segunda-feira, aí, o tempo todo até o jogo desta segunda. Quer dizer, tudo isso deve ter sido muito bem repassado. E por último, eu quero só tocar num ponto. É a tal bola aérea, né? Contra o Fluminense, ela foi, não foi só contra o Flu. Contra o Galo tinha sido assim. contra o Atlético Paranaense, aqui dentro também, muitos outros jogos, né? O Remo sofreu muito com bola aérea. E, pelo que se informa, isso foi muito treinado nos últimos dias. O Remo está mais atento, estaria mais ligado em relação a isso. Bola aérea não pode ser culpa apenas dos zagueiros de área, não pode ser responsabilidade só deles. Quando a chamada bola aérea, né, que, no caso do Remo, defensiva, não pode estar entregue apenas a Marlon e Chamba, e nem só também a uma eventual saída do Marcelo Rangel. Tem que ter mais gente, né? E aí é que eu retorno à importância do Leonel Pico, que é um dos mais altos jogadores do elenco do Remo. E pode sim funcionar ali com mais um jogador para suprir, né, essa questão da bola aérea, que é permanente em todos os jogos, é algo recorrente no Campeonato Brasileiro. Todo mundo pratica isso em algum momento. Principalmente quando o time está perdendo, né, e tem que ir para a abafa no final para tentar resolver de qualquer jeito. Então ele precisa muito da presença do Leonel Pico, que está se cogitando que vai entrar, né? Tudo aqui é no terreno da especulação, porque sabe-se a relação dos jogadores, mas a gente não tem ideia da escalação que realmente o Léo Condé está definindo para a partida de logo mais.
4: Magno, com Pico, sem Jajá, te pergunto, vai ser um Remo mais fluido ou uma equipe mais brigadora daqui a pouco contra o Coritiba no Mangueirão?
2: Pela tendência, né, Saulo, que se desenha esse time do Clube do Remo, é um meio campo bem brigador, porque, vamos lá, baseado até nas informações que a gente tem, com a chave também de fuga, Remo que deve ir a campo hoje com Marcelo Rangel, Marcelinho, Chamba, Marlon, Chamba e Marlon, o Marlon com dois L's e o Marlon só com L na lateral esquerda. Essa possibilidade de mudança no meio campo, né, que até de certo modo causa um certo interesse de observar como vai ser essa atuação com o Leonel Pico, Zé Ricardo, Zé Welisson e o Vitor Bueno. E aí como vai ser essa movimentação no Vitor Bueno? Se ele vai ser aquele meio campista, se ele vai ser um falso 9, se ele vai ser esse jogador e construtor de jogadas. E na frente, né, o Galeano com o próprio Talhari. Então, chama essa atenção, causa essa curiosidade. Vejo sim o meio campo do Clube do Remo bem brigador, bem incisivo para essas movimentações. Um meio campo, até uma linha defensiva, de certo modo, alta, né? Que com o Pico sendo ali o primeiro volante, e aí tendo o próprio Chamba, o próprio Marlon, causa também essa circunstância que o Jéssico frisou há pouco sobre a bola alçada na área. E o Coritiba, como ele também frisou, tem um cara que é exímio para isso, que a gente sabe muito bem, que é o Jacir Maranhão. E o Clube do Remo que sofre praticamente quase todos os jogos com bola alçada na área. Então é necessário um meio campo consistente, um ataque veloz, tanto prova que no jogo contra o Internacional, quando o Galeano entra ali para fazer o corredor, foi um momento em que no início do segundo tempo o Clube do Remo até cresce ainda mais no seu desempenho, sendo aquele velocista. E só uma informação também, né, com relação ao Tico, que eu já citou, o Tico que renova contrato com o Clube do Remo até o final de 2028. Então agora vamos ter também mais tempo ainda para observar o Tico. Mas enfim, voltando ao time, o Remo que espero que tenha um rendimento tal qual como foi contra o Inter, assim também fazendo as circunstâncias de como foi contra a equipe do Vitória, mas sendo precavido, porque esse Coritiba, que não tem Josué, não terá também o Ronier, que está com problema de cirurgia, mas tem um jogador que estão falando muita coisa bem interessante, que é esse Tisse, que é ali, que é meio campista também, é garoto da base, e que falam maravilhas a ele. Então todo jogador, inclusive, que vem da base do Coritiba, a gente sabe que pode se esperar alguma coisa boa, tal qual aconteceu no jogo do primeiro turno, que agora não vou lembrar o nome dele, mas ele também era oriundo da base, também foi um dos destaques. Então, o Coritiba espera se surpreender, espera jogar contra uma torcida, é claro que estará presente em grande número, mas o clube do Remo, com a força do seu meio campo, com a velocidade no ataque e também na perspectiva de como será essa movimentação, para não ter nenhum problema e sair, é claro, com os 3 pontos.
4: Torcedor do Remo, fenômeno azul, Gerson Nogueira, hoje vai ao estádio mais empolgado ou mais desconfiado?
1: Eu acho que é um pouco das duas coisas, né? A desconfiança permanece porque o Remo vem de um resultado negativo, um resultado que se desenhou até positivo no primeiro tempo e depois veio a frustração. E a frustração, como a gente sabe, ela tem um peso assim, muito forte, né? E se junta ao fato dessa prolongada permanência no Z4. Mas, por outro lado, eu entendo que os resultados da rodada, os bons jogos que o Remo fez em casa, competitivo, né, sempre ali, brigando de igual para igual, o fato do Curitiba, mesmo estando bem posicionado no brasileiro, mas ele é um time do top do Remo, ele é visto assim, o torcedor vê o Curitiba desse jeito. O Remo não olha para o Curitiba como um time grandão, né? Olha para um time, né, ali, digamos, está no mesmo patamar do Remo. Claro que, em termos de desempenho, hoje a gente sabe que o Curitiba está bem melhor, mas investimento, elencos, não há uma diferença assim gritante. Então, o torcedor, claro, tem fé. E isso se manifesta nessa presença, nessa busca, essa venda de ingressos, o torcedor ali engajado, porque sabe também da importância que o jogo tem. É uma importância estratégica. O jogo abre esse período que alguns chamam de 5 rodadas, eu colocaria com 7 rodadas, nas quais o Remo vai fazer 5 jogos em casa. Das sete próximas rodadas, 5 serão realizadas aqui, tendo 2 sequências. Né? Esta que se complementa domingo contra o Flamengo, e a outra, depois do jogo com o Bahia, que tem Santos e Grêmio. E né, o Remo, com essas 2 sequências aí à disposição, é uma rara oportunidade, talvez a última que o Remo tem, de fazer aquilo que todo mundo tem falado, né? Sou eu que estou aqui descobrindo a pólvora, mas dentro do que se observa do que é o campeonato brasileiro, um campeonato duríssimo, desgastante, seletivo e pontos corridos, né, com o clube se alternando lá em cima e lá embaixo também, que num time se consegue 2, 3 vitórias, né, em sequência, ele dá uma desgarrada, né, para melhor. Do mesmo jeito, quando ele perde 3 em seguida, ele despenca. Né, isso é próprio dos campeonatos de pontos corridos. E o Remo tem essa oportunidade aí, eu diria que é algo assim extremamente importante de aproveitar. O Remo não pode deixar passar isso, principalmente essas 2 sequências, que são próximas, de conseguir finalmente aquilo que ele não conseguiu até hoje, que foi ganhar, por exemplo, 2 jogos seguidos.
4: Isso.
1: O Remo está naquele seleto grupo de 6, são 6 times, eu acho, o Magno pode me ajudar, são 6 times que não conseguiram uma sequência de 2 vitórias seguidas. O Remo está nesse grupo. E a oportunidade vem agora, talvez nessa sequência ou na outra, né, contra Santos e Grêmio, mas o fato que para o Remo de respirar e claramente declarar ao campeonato todo, aos demais competidores, aos demais adversários, que ele está na briga pela permanência, essa sequência tem que ser muito bem cumprida. Eu entendo que lá dentro, vestiários, período de treinamento, bastidores, esta é a palavra de ordem, né? Vencer o Curitiba hoje é algo assim que está, né, ali no alto das prioridades, né? E por isso, entendo que o torcedor vai um pouco dividido, um certo receio, mas também vai do Remo na partida e principalmente no começo do jogo, mostrar que a desconfiança não faz sentido, que é possível sim acreditar. E, principalmente, se abrir uma vantagem, não pode cair no erro de baixar a guarda, recuar as linhas. E isso aconteceu várias vezes neste campeonato brasileiro. E sempre com castigos assim imediatos. Porque é próprio da competição, né? Se um time recua muito, ele acaba atraindo o adversário para o seu campo, a pressão vem, e uma bola ou outra, uma bola bandida qualquer, o prejuízo se estabelece.
4: Isso. Magno, é obrigação vencer hoje e não tão obrigação assim bater o Flamengo no domingo? Esse é o primeiro ponto. O segundo, lotação máxima no Mangueirão daqui a pouco?
2: Lotação máxima não acredito, Saulo. Lotação máxima não acredito.
4: 40 mil pessoas daqui a pouco, 35?
2: É, em torno de 30, 32 no máximo. 30, 32. Até pela perspectiva que nós estamos observando, né? A venda dos ingressos, ontem o Remo anunciou pela parte da tarde ali da casa dos seus 25, o lado A já todo vendido, tanto cadeira quanto arquibancada, então vejo de 30, 32 assim no máximo. Mas é obrigação sim vencer hoje, pontuar, olha o que eu estou dizendo, pontuar contra a equipe do Flamengo. Porque eu lembro muito bem que quando o Palmeiras veio aqui, chegaram a dizer, ah, porque é o Palmeiras, porque é o líder, o Flamengo, o Remo vai levar uma goleada. Não aconteceu, foi de igual para igual. No Maracanã, ah, porque é o jogo lá dentro do Maracanã, o Flamengo vai passar o carro. E nós vimos um primeiro tempo o clube do Remo jogando de forma bem interessante, já era até o próprio Léo Condé, inclusive. E pela alimentação de peças, o Flamengo acabou se sobressaindo.
4: É, tomara que o Remo se sobressaia hoje. 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
4: Sim, sou eu, de volta às 13h32. Passamos de 1h30 da tarde, 1h32 na hora certa da RBA TV, afiliada Band Canal 13. De muita coisa boa, camisa 13, jogo aberto, bora cidade, RBA Urgente, Pererê e Parará. Galera, vamos falar agora, seu Magno Fernandes. Ah, Paisandu. Dá pra aceitar a derrota? É uma derrota aceitável a que nós vimos no último sábado para o Maringá, 1-0 no Mangueirão, seu Magno Fernandes?
5: Não, Saulo, não dá para aceitar.
4: Inaceitável derrota, então?
5: Totalmente. Primeiro começando por conta desse Maringá, que cá para nós, com todo respeito, mas é um time horroroso. É um time horrível, e não tem um ataque eficiente. É, tinha aquele 99 lá, Carleto, não lembro agora o nome dele direito, mas era um atacante assim nulo, sabe? E se o jogo continuasse até agora, ele não iria conseguir fazer absolutamente nada. Só que ele é substituído pelo treinador, entra o Giovani Gomes, e olha o que eu vou falar, Giovani Gomes, que aqui não rendeu absolutamente nada também. Melhorou o time do Maringá no segundo tempo, e aí também acabou fluindo as jogadas e o Maringá chegou ao gol na etapa complementar. Mas é um Paysandu que não precisava de todo esse desespero, teve duas chances claríssimas de gol com o seu Cleiton Pego, que não se pode desperdiçar uma jogada daquela, como aconteceu, sobretudo aquela no primeiro tempo. Mas se tem uma reclamação de pênalti também, mas... É, ao meu ver, lance interpretativo, e se tivesse VAR, claramente para mim daria, mas é lance interpretativo. Outro detalhe também, um time disperso, um Paysandu que Marcinho não estava bem no jogo, Ítalo também, de certo modo, não estava bem na partida, um Paysandu que, sobretudo, as mudanças também não surtiram efeito. Então, assim, quando era para ser decisivo, não aconteceu. Quando era para ser muito bem na proteção de defesa, também não aconteceu. O Negueba, o garoto ali, camisa 7 do Maringá, fez o que quis. E uma derrota que, para mim, está na conta do seu Júnior Rocha. Que se eu falei naquela partida contra o Ituano que o Júnior Rocha, aqui na Rádio Clube, inclusive, ele foi o craque do jogo pelas mudanças que foram necessárias, pela escalação que aconteceu, dessa vez, para mim, a derrota vai na conta dele, sobretudo pela postura do Paysandu diante de 40 mil torcedores no Mangueirão.
4: O que decretou a derrota do Paysandu antes de ontem lá no nosso Colosso do Benguí, seu Gerson Nogueira? Jarson Nogueira conosco?
6: Estou aqui.
4: O que decretou a derrota do Papão sábado, Gerson?
6: Olha, eu acho que dois fatores contribuíram muito. Nem inicialmente, nem falo de questão de performance. De resultado, como a gente falou há pouco do jogo do Remo hoje, que espera ter mais resultado do que o Paysandu. Começou razoavelmente bem o jogo, mas tendo muitas dificuldades de afinação na troca de passes. Ainda assim, teve pelo menos três oportunidades, né, para chegar ao gol. Duas delas caíram com o Cleiton Pego, ele desperdiçou. Uma, pelo menos, eu acho que era plenamente possível a gente dizer que até vovó fazia, né, aquele gol. Mas ele não estava feliz, sei lá, pegou mal na bola. Depois teve um lance que houve até um rebote, o Marcinho bateu, a bola voltou para ele, mas ele errou de novo. Teve o lance do Luciano Taboca, né, que surgiu ali como elemento surpresa, entrou na área e chutou. Teve um lance com o Ítalo que não conseguiu acertar, mas o lance, essa chance para mim não foi tão clara. E eu entendo que essas perdas aí no primeiro tempo, perdas de oportunidade num jogo decisivo, acabam cobrando um preço muito alto depois. E cobraram esse jogo do Paysandu. Mas eu entendo que o grande problema, é maior até do que as chances desperdiçadas, tem a ver com a falta de qualidade do jogo de meio campo do Paysandu. O jogo não fluiu por ali. E atribui diretamente ao mau desempenho do Marcinho. Aliás, alguns jogadores eles acabam cantando, né, o torcedor e até parte da nossa mídia. E eu cansei de ver nesta Série C jogos muito, muito insatisfatórios do Marcinho serem contemplados com elogios e tudo. Eu acho que esse é o problema. Eu acho que o nosso papel não é ficar, claro, jogando pedra, né, criticando tudo. Mas a crítica construtiva, ela ajuda, ela contribui. Imagino que as pessoas ouçam e tal, e a gente está aí profissionalmente para observar. E eu observo isso. Né? O Marcinho, às vezes, esconde do jogo. Todo mundo sabe disso. Passa, às vezes, ali o quê? 20% do tempo meio sumido. Principalmente depois ali daquelas 5 ou 6 rodadas iniciais que faz Sandu na Série C. E aqui eu falo em defesa do Marcinho o seguinte: ele é o jogador que deve ter a minutagem mais alta do time do Paysandu. É o cara que jogou praticamente todos os jogos, pela importância que tem. Ele, claro, o Júnior Rocha não tinha alternativa, tinha que botar o Marcinho sempre. E neste jogo em particular, também em defesa dele, eu acho que ele não estava fisicamente apto para segurar 90 minutos. Acho que era 45 minutos e olhe lá. E o segundo tempo, eu lembro que na hora que ele vem saindo no intervalo, do primeiro para o segundo, ele vem, sabe, ali meio trotando, sabe? Não sei se vocês viram essa imagem, eu estava vendo o jogo pela TV, né? E ele vem, cara, aí alguém se aproxima, dá uma água mineral para ele, mas eu notei ali o cara bastante castigado. E isto se refletiu no jogo. Porque hoje não se joga futebol se você não estiver pronto, não estiver completo, não estiver pleno. A marcação é muito forte. A Série C, então, isso aumenta de voltagem, porque a Série C é, sobretudo, transpiração, intensidade máxima no choque, né, na ocupação de espaço. E aí vem as pernadas, vem aqueles toques por baixo que acabam atingindo, né, que sobra. Sempre tem uma sobra ali de pancada. E acho que o Marcinho também estava se precavendo um pouco disso, preocupado, lógico. Então o Paysandu perdeu muito com isso. Paysandu teve o meio-campo, que teve o Pedro Henrique, naquilo que a gente sabe que o Pedro Henrique pode jogar. O Caio Melo ainda abaixo do que já jogou. E, para mim, isso se estendeu pelo resto da equipe. O Ítalo muito preso à marcação, praticamente. O Ítalo teve 2 lances que chamaram a atenção no jogo. Esse lance do primeiro tempo que eu citei, que ele acabou quase que rebatendo, não foi uma finalização. Sim. E no segundo tempo, a chance mais clara do jogo, né, que ele recebe aquele passe perfeito, realmente a Dilma. Melhor jogada do Paysandu no jogo, né, mais lúcida, e ele acabou batendo, a bola foi na trave. Os 2 jogadores de lado, Taimon e Thalisson, que terminaram o jogo, inclusive, né, também não vi brilho maior, vi brilharecos em alguns momentos. E o Cleiton Pego, que lógico foi o alvo natural ali, até da irritação do torcedor por ter perdido várias chances e tudo. Eu estou falando isso porque, de maneira geral, o rendimento coletivo, ele foi acompanhado pelo rendimento individual. O coletivo não funcionou. Sim. E às vezes o coletivo não funciona e o individual acaba salvando. Mas são 2 gastos. Se salvou várias vezes nesta competição, com o individual prevalecendo, com o coletivo muito mal. Né? Só que o Júnior Rocha é muito bom, né, na hora lá das entrevistas, e sempre toca num aspecto de que está tudo bem, que está tudo maravilhoso, né? O cenário descrito sempre é em sentido muito positivo. Mas nesse caso em particular, da partida de sábado, eu entendo que faltou, né, uma conexão maior. Os jogadores estavam muito distanciados dos setores, e vem o lance crucial do jogo, que foi o lance do gol, né, do time do Maringá. Houve um bote errado ali, acho que foi o Lucas Rodrigues, né? Não sei se vocês podem me confirmar.
7: Foi o Pedro Carrerete deixando para o Lucas Rodrigues, que deixou para o Pedro Carrerete.
6: Mas o bote foi dado pelo Lucas Rodrigues, o 22, né?
7: Sim.
6: Foi o bote errado naquele... O zagueiro faz isso, né? Tem aquela bola ali próximo ao meio campo, aí tá quicando, o cara vem com tudo, né? E abre ali o carretel de emoções. Só que o Lucas Rodrigues não foi feliz. A bola sobrou pro Negueba, que para mim foi o melhor jogador da partida, disparado, tanto no primeiro como no segundo tempo. Como corre aquele cara, né? Ele não parou de correr o jogo todo. E aí ele faz, e lucidamente ele vai, e fica só o Carrerete, aí não tinha o que fazer, o Carrerete é envolvido, né, na troca de passes. Mas aquilo foi um desastre da zaga, mas que não pode ser atribuído só à zaga. Onde estavam os marcadores, os jogadores que poderiam ali? Por exemplo, onde estava o Edilson, que estava muito próximo daquele lance,
7: isso.
6: E o próprio Pedro Henrique, que ficou boiando na história. E era um cara para estar naquela briga. A briga foi no meio de campo. A briga que resultou, né, na escapada foi praticamente no meio campo. Início da intermediária. Então, para mim, são essas as razões para o resultado ruim. Né? Mas, sobretudo, o time coletivamente foi mal. E detalhe, já tinha ido mal no jogo contra o Ituano, que muita gente saudou como recuperação. Não, foi recuperação por resultado. O resultado foi importantíssimo lá, isso, contra o Ituano. Aliás, o resultado que garantiu a classificação, né, no fim das contas. Mas o desempenho foi muito ruim. Uma equipe que perdia a bola no meio campo ali facilmente. Lembrou muito as perdas de bola mostradas no jogo contra a Ferroviária.
7: Isso.
6: Só que o resultado final foi diferente, foi positivo, e aí ficou aquela impressão que o time tinha, digamos, se reabilitado. E eu não vi dessa maneira. Aliás, comentei até aqui na rádio. E esse jogo contra o Maringá foi uma extensão daquilo, né? Digamos, veio da Ferroviária, que foi, né, a nulidade total, o time não jogou praticamente. Depois, contra o Ituano, muito mal, ganhou. E esse jogo, novamente, mal. E aí não teve jeito, acabou perdendo. Um jogo que se estende no 0-0, um jogo decisivo, até 30, 35 do segundo tempo, ele é um jogo de alto risco sempre. Porque qualquer bola, qualquer erro, pode resultar num gol, né? Para qualquer lado. E foi o que acabou acontecendo nessa partida de sábado.
7: Magno, três ou dois zagueiros, isso faz diferença neste momento do Paysandu sob o comando do Júnior Rocha, pensando no Brusque?
5: Paulo, faz diferença, sim. Faz diferença, até porque o Brusque mostra em seus confrontos, em suas partidas, que é um time rápido, é um time que gosta de jogar também na bola aérea, é um time que, tanto dentro como fora de casa, não tem diferença na forma de jogar. Não é à toa que garantiu uma classificação, de certo modo, tranquila. E até no jogo, Saulo, não sei se você lembra, na partida que aconteceu na Curuzu, entre Paysandu e Brusque, o Brusque ainda estava ali com alguns ajustes a serem realizados, mas foi um time que deu muito trabalho à equipe do Paysandu. Eu lembro que o Paysandu, em certo momento, chegou até correr atrás do prejuízo, mas acredito que com três zagueiros tem que organizar ainda mais, tem que organizar também esse meio campo. O Gerson foi bem feliz nessa situação com relação aos corredores, às laterais. Eles precisam estar bem mais intensos no jogo. Tanto prova que na entrevista coletiva, o Júnior Rocha, ele pediu mais um lateral esquerdo e mais um meio campista para a equipe do Paysandu. Então, acredito que o trabalho venha a ser realizado ao longo da semana. Vai ter uma semana cheia para trabalhar o técnico Júnior Rocha. E até um ponto que na transmissão eu acentuei, e que ou não isso acaba fazendo um pouco de diferença, porque o Paysandu, ele não está habituado a jogar no Mangueirão. Ele não está habituado a jogar no Mangueirão. Jogou o quê? Nesse ano no Mangueirão, Saulo, me ajuda. Contra o Anápolis.
7: Sete vezes. Três vitórias, dois empates e duas derrotas.
5: Pois é. E aí, eu vi alguns jogadores até escorregando, alguns jogadores assim com noção, até de certo modo, de espaço, campo e espaço. Então, acredito que dava para isso fazer um treinamento no Mangueirão antes dessa partida contra a equipe do Maringá. E também já avisando esse jogo contra o Brusque, que ao meu ver deve ser lá para segunda-feira, dia 7, talvez até 18h30, que se faça uma atividade no Mangueirão, para até reconhecimento de gramado, que tem dia 7, talvez até 18h30, que se faça uma atividade no Mangueirão, para até reconhecimento.

0: Ele, já se ele fugiu da pergunta, eu quero saber o que é que ele escalaria,
1: dois ou três zagueiros. Pois é, como eu falei, precisa ser ajustado, porque o time joga com, jogou uma vez com três zagueiros. Tá, foi bem, mas depois quando volta a jogar em casa, jogar fora de casa com três zagueiros é uma coisa, jogar em casa com dois zagueiros é outra, mas também tem que ter todo o contexto do esquema tático do jogo. Se o Paysandu tem três zagueiros e um meio campo eficiente, beleza. Com dois zagueiros e tendo falhas ali na criação, aí complica.
0: Gerson, Curuzu ou Mangueirão, na tua opinião, daqui pra frente, e Paysandu deve ser equilibrado ou ofensivo mais do que nunca nesse quadrangular decisivo?
2: Eu acho que tem que partir do equilíbrio para a agressividade. O Paysandu, até por característica, o Paysandu é uma equipe sempre, né, que ataca muito, que busca o gol, ainda mais com o estádio cheio, que é o que a gente prevê para essas partidas aí do quadrangular. Agora, quanto à opção, né, por Curuzu ou Mangueirão, para mim tem um detalhe que decide, que mata a discussão, a qualidade do campo. Né. Eu acho que esse é um problema que o Paysandu não pode se dar ao luxo de ter jogando na Curuzu. E Paysandu na Curuzu teve muitos problemas em alguns jogos por causa do gramado. Ou, né, do que se chama de gramado. Há muito tempo que o campo está horroroso, a gente sabe disso. O próprio Paysandu, o próprio jogador se queixa. Claro, tem toda uma situação, né, de ambiente, né, que é o tal ambiente de caldeirão, que faz com que parte da torcida se agarre a isso. Mas eu vejo que esse é um pensamento menor, é um pensamento que mostra insegurança em relação ao time, não acreditar no time. Porque quando você começa a estabelecer valor para o caldeirão, para o abafa, né, para a pressão, é porque você não confia no time, você não está confiando no seu time. E acho que o torcedor está no quadrangular, tá no quadrangular para o acesso, né? Se classificou no G8, não importa mais como foi, está lá dentro, vai brigar de igual para igual, igualdade de chances para todo mundo, vai pegar, a meu ver, o adversário mais forte do grupo neste primeiro jogo, e acho que isso pode ser bom, né? Pega um Brusque, que é um time que jogou aqui, empatou, né? Mas é um time enjoado demais jogando fora de casa. Eu entendo que há esse problema que o Magno citou, de alguns jogadores um pouco ali, aparentemente deslocados, né, jogando no Mangueirão, mas eu acho que um treino, né, um apronto no estádio, resolve isso. E, sem dúvida nenhuma, o melhor local é o Mangueirão, para todos, né, para o jogo em si, para a acessibilidade do torcedor em termos de conforto. Tudo isso conduz ao Mangueirão. E acho que o Paysandu tem também um aspecto que precisa valorizar muito, que é o tamanho, o gigantismo da sua torcida. Os nossos clubes, eles impressionam por isso. Essa é uma arma que você não pode deixar de lado. A Curuzu cheia, tudo bem, impressiona, mas não é a mesma coisa. Você passa a ideia de um estádio, né, acalhado, um estádio pequeno. E o cara diz, pô, tá todo mundo apinhado aí, mas não tem tanta gente assim. No Mangueirão, não. Mangueirão, caboclo, olha para aquilo ali, né? Agora,
1: dá um caráter de decisão.
2: O único ponto que eu vejo como perigoso no Mangueirão é o Paysandu inseguro, como time. Como foi contra o Maringá. Claramente inseguro. Não conseguiu resolver o jogo quando teve a chance. E depois ficou meio ali. Eu vou ou fico? Eu ataco ou seguro, o empate está bom, eu vou, e aí nessa insegurança acabou se dando mal. Contra um adversário mais tinhoso, como é o Brusque, melhor do que o Maringá, na minha opinião. Pode até não jogar tão bem, mas é melhor do que o Maringá. Como time, eu considero melhor. Isso é muito perigoso. E outro, o adversário, ele se sente à vontade também no Mangueirão. Isso é um fato que todo mundo sabe. Porque é um campo que permite uma certa neutralidade, né? Um distanciamento. Ele respeita o tamanho da torcida, o barulho da torcida, ele respeita o ronco da cuíca, mas ele fica tranquilo.

0: Por que não há aquele bafo, né, ali em cima, próximo dos, ali do, se dizia antigamente, alambrado, né, isso hoje nem se fala mais, né? É antigo. Mas, é, num estádio como a Curuzu, isso conta. O cara ouve o que o torcedor está falando, um bandeirão já não é assim. E aí, isso dá uma certa tranquilidade para quem vive. Esse é o único ponto que eu entendo que o bandeirão é desfavorável. Mas, claro, se você tem um time que se impõe, que vai para cima, que põe pressão desde o início, isso aí fica relativo. E eu entendo que é essa que tem que ser a postura do Paysandu, respondendo a sua outra questão. O Paysandu tem que ser equilibrado ou agressivo? Para mim, é agressivo sempre.
1: Magno, é, rapidinho, correndinho, como diria o Tomazão. Semana leve ou pesada na Curuzu, nos bastidores, nos treinamentos, em toda a preparação? Na tua ótica, Mangueirão ou Estádio Leônidas Sodré de Castro?
2: Saulo, ou de trás para frente. É, primeiro, se é um jogo, se esse jogo do Maringá fosse na Curuzu, parecendo uma fã da torcida, como bem frisou o Gerson, bem em cima, ele não perderia aquela partida.
1: É, isso é lenda, né?
2: Hã?
1: Isso é lenda.
2: Não, sim, mas tivemos, assim, reflexo disso, com confiança, várias viradas dentro da Curuzu esse ano. Mas, ao meu ver, pela pressão da torcida, o Paysandu não perderia. Embora, eu vejo que esse empate do Paysandu contra o Maringá, a derrota para o Maringá, o Paysandu estava, de certo modo, ali tranquilo com o resultado, porque estava se classificando sem dificuldade. E, assim, uma semana tranquila, nem vejo. Eu vejo uma semana de resiliência, uma semana de reflexão. É que os problemas que nós vimos no jogo contra o Maringá, e não só contra o Maringá também, alguns problemas que vimos ao todo na primeira fase, como um todo, da Série C do Campeonato Brasileiro, não vêm a ser repetidos, porque agora é uma nova competição. E com o adversário que o Paysandu queira ou não, ele não venceu. Ele tropeça para o Brusque, ele não vence a equipe da Ferroviária, da forma como foi goleado. E também, o outro adversário também, ele acabou não vencendo.
1: Inter de Limeira. Foi a primeira derrota em casa do Paysandu na Curuzu esse ano.
2: Foi Inter de Limeira. Então, um Paysandu de resiliência ao longo dessa semana. A diretoria tem realizado várias circunstâncias para que esse time contribua dentro das quatro linhas, mas o meu receio é o Paysandu já ter chegado no limite. Então, contratações para o quadrangular, elas têm que ser necessárias para acontecer, para dar um fôlego a mais para esse elenco, e principalmente vamos aguardar com relação, né, a esse start inicial. E estará diante do Brusque.
1: 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Seu Gerson Nogueira, um grande abraço, até a próxima. Saudações bicolores azulinas e que nós nos reabilitemos a partir de hoje, já projetando o próximo jogo do Paysandu na Série C. Gerson!
0: Valeu, meu amigo Salmo. Abraço também ao nosso Magno Fernandes, ao nosso ouvinte. Uma tarde ensolarada, né, com o próprio nosso verão. Né, e que, mesmo quando chova ou venha trovoada, a gente consiga se segurar bem, né, Salmo? O importante é isso, resistir intempéries da vida, né, meu amigo? Um abraço.
1: Valeu, Gerson. Chuva de gol e vitórias daqui pra frente, Magno.
2: Tomara nessa perspectiva. Um abraço pra você. Um abraço, Gerson. Um abraço pro meu grande amigo Gisele Lima, tá ligado aqui na clube. Também ao Atos, ao Alexandre. E deixa eu pegar a estrada. Falou, Saulo.
1: É, de preferência pra longe de Belém. Mentira. Ele estará daqui a pouco no Mangueirão. O Magno Fernandes, que vem aí no seu carro potente para o nosso Colosso do Benguí, estará na jornada esportiva daqui a pouco. Curitiba, comando dele, Gilzé Tomaso. Já já tem a Sancha Luna, antes tem o Coroné Virgulino. Hoje não teremos cartaz esportivo por conta de Leão e Coxa Branca, Brasileirão Série A. 8 da noite no Mangueirão. O futebol paraense precisa voltar a vencer. Grande abraço, tchau, até a próxima.
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0: hoje, três, tá chegando aí?
1: Já, tá tudo bacana, tudo legal, amor. Ei, boa tarde, meu filho, boa tarde, meu bebê. Boa tarde, minha joia! Boa tarde, minha joia!
2: Cacete da hipotenusa!
1: Ah, para! Bora comer só!
2: Mediações é medievais que entram e saem, tanto pra lá como pra cá.
1: Mas saiu,
2: se você quiser aproveitar,
1: vai sair na tua mulher. Olha, trabalhando comigo na mesa de áudio dos que nome é Aquano. Ele é filho do Humberto com a Benz, lá da cremação.
3: Alex, saudade.
1: Alô, grande abraço. Alex, boy. Olha, 3840137, fala com a secretaria.
4: Secretaria Marinete Azevedo.
5: Marinete Azevedo.
6: 3840137.
1: Tá, agora o zap, o zap, o zap. 837666. 18.
6: Olha, ai, ei, coronel, diretor.
1: Para, tira essa porta.
6: Coronel, você é demais ruim,
1: ai,
6: coronel.
1: Ai, demora, nojenta. Olha, 837666 18 é o zap. Agora, diretor, presidente, doutor Camilo Centeno, direção Nonato Cavalcante, coordenação Gleidson Souza, apresentação deste corno que tá aqui.
7: Fala, cara de cavalo.
1: É a tua mãe. É uma hora que vale por três. É o único programa que dá porrada no Ibope.
6: Ai, me chifra logo, nego.
1: Não adianta inventar que aqui é sucesso. Bora começar, filho. A primeira.

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1: Vai, vai, vai, ei!
2: Olha o nosso remo, coroné.
3: Ai, garapa! Ei, falar nisso, olha o nosso remo.
2: É, o nome dele é Luiz.
3: Ei, não quero saber se é Luiz, se é Pedro ou se é Antônio.
2: Tá bom, coroné. Ei, tô na minha rede aqui, tá lá pra cá.
3: Tudo bem, mas eu quero dizer...
2: É, então atenção, eu não sei se é ele, né?
3: Atenção, torcedores do Clube do Remo. Hoje, todo mundo no Mangueirão. Diz que deu...
2: Parou, coronel.
3: Ei, peraí.
2: Quem lembra do nosso remo hoje?
3: Tá. Olha, parece-me que deu 40 mil... Né? Do outro time deu 40 mil torcedores no Mangueirão. Hoje tem que dar 50. 50 mil torcedores hoje lá no Mangueirão contra o Curitiba. Ei, quero mandar uma mensagem pro técnico do Remo, hein? Atenção, técnico do Clube do Remo. Hoje você tem que fazer esse time ganhar.
2: Senão
3: você vai dançar debaixo do boi.
2: Vou dar o nome do meu telefone.
3: Ai, morrer pra lá, porra. 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
3: 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Olha, abraçando o New Projeto, meu querido amigo Batista, lá na... agora é o Bar do Batista.
5: Esse aí?
3: No Pá.
5: Esse aí?
3: É isso aí. Ele vai ganhar batata. Olha, o Neca no Geraldo Palmeiro. Neco.
5: Esse aí?
3: Alô, Neco, lá na vigia. Pedro Moia e Vandique do Grobão. Olha quem está ligado comigo. Raimundão do Lanche, Estrela do Norte, na Pedreira. Manda um abraço para o Rony. E para quem? O Negão, no Floresta Bar, lá na praia da Prainha, em Cutixuba.
2: Tô ouvindo, coronel.
3: Um alô para o Rui, que tá ligado na Clube.
2: Tô ouvindo, coronel.
3: Antônio Sena, Roberta Sena, Jucivaldo, Juscelino, lá na Vila Japerica.
2: Tô ouvindo, coronel.
3: Olha, Moacir, a professora Leide, no Jardim Amazônia. Olha o Cláudio Salles, na cidade Nova 5.
2: Tô ouvindo,
3: coronel. Mestre Hebe, o rei do carimbó.
5: Esse aí?
3: Olá. E o meu prefeito Reginaldo.
6: Maracanã.
3: Minha querida Maracanã, tá linda, maravilhosa. Alô, Reginaldo. Aquele abraço, Mucurinha. Mariano da Magali Caramelo, todos lá em Maracanã. Lucilo Alves lá de Macapá. Fernando do Comercial Nova Olinda em Castanhal.
2: Vou dar o nome do meu telefone.
3: Ah, porra de telefone. Bora botar quente agora.
2: Que quero falar contigo.
3: Ei, daqui a pouco tem a mala da saudade.
2: É crente.
3: Do Coronel Virgulino.
2: Tá
3: peraí, pô. Olha, a mala da saudade do Coronel Virgulino virou moda. É sucesso. Tá, pai, só isso.
4: Coronel, aqui quem fala é o pai Serginho do Oxóssi.
3: Fala.
4: Quero um ponto de macumba agora.
3: Ah, vai morrer pra lá, pô. Agora toca a música, Alex.
5: Coronel, aqui quem tá falando é o Paulinho, o Ceguinho. Eu gostei do estúdio, hein?
3: Tá
5: bacana.
3: Tá,
5: beleza.
3: Agora que eles estão quebrando tudo.

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1: Oi, coronel. Sabe quem eu sou?
2: Não.
1: Olha.
2: Ei.
1: Coronel, é
2: para,
1: minha sequência.
2: Ah, vai morrer pra lá, pô. Vai procurar mulher. Olha, já estamos de 2h19, olha.
3: Eu vou falar.
2: Ei, cala a boca, pô. 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
2: 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Olha, já vou abraçando aqui o diretor lá do Detran, de Ananindeu, o Bolinha. Meu filho, a equipe do Bolinha é sensacional.
6: Esse aí.
2: Detran lá de Ananindeu.
6: Esse aí.
2: Olha, Johnny da loja Moraes, o Haroldo, é, o Romário, tão ligado com o Coronel, que legal. Olha a galera da Vassoura Brasil, alô, Tano Nilo. Alô, Tano Nilo. Olha o William, Marildo, Fernando, Derek, Leno, Estevão, abraçando o Beco e o Robson lá em Vista Alegre, Marapaninha. A galera da loja Ciclopeça no Juruna, Lilico, Pato, Gugu, é, quem mais aqui? O Pedro, o Jackson, o Corró da Água e Raimar da Fruta. É só gente fina, é só gente boa. Daqui a pouco tem a mala da saudade do Coronel Virgulhinho.
7: Ah, um peixe nesse cabelo.
2: Vai passar na tua mãe, filha de uma égua. Bora tocar mais uma lá que

0: Pretinho.
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2: A parede do Coroná.
3: Alôzinho. Mônica. Alôzinho. Mônica. Alôzinho.

0: Allons-y.
1: On y va.
2: Ei, ei, tô livre hoje, só depende de ti.
3: Allons-y. Tô de olho em ti, talarico.
4: Tu é muito nojento. Olha, já estamos de 2h29 já.
0: 2h28.
4: Ai, pra
2: paga
4: lá.
2: Um picolé de uxi
4: vou
2: aí.
4: Vou pagar também. 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
4: 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Olha, amanhã o Coronel Virgulino estará no Barra Pesada da TV RBA, canal 13. Amanhã de manhã. Olha,
7: esse
4: deixa
7: aí.
4: Hein?
7: Olha. Esse aí?
4: Ei. José Maria e Ivo, representantes das baterias Tutor, ali na Duque de Caxias e no Palácio das Baterias, na Senador Lemos. É pai, é filho, é filho, são pai e filho ligado aqui no Coronel. Ó, oh, coisa boa! Olha, abraçando Oscar, o Lourenço, Zéza e Tadeu no Tenomé.
8: Esse homem é um bandido.
4: Tua mãe.
8: Isso é um pistoleiro,
4: tua
8: um
4: mãe.
8: Assassino.
4: Sapato.
8: Ele matou a mãe dele logo no parque.
4: Ai, pra lá, já. Olha, garçonete Socorro Mesquita no Guamá. Miguel Maia, de Mosqueiro, manda um abraço pra todos de Abaitetuba. Marlene Mendes, as guerreiras de Tucuruí, do Jurunas, Marabá. Olha, Simval Corécia, lá no Curiol, Tinga, manda um abraço para o Língua de Cobra, Xerapeido, lá na Cidade Nova. Oi, Ito.
7: Esse aí?
4: Olha o Sabiá do Mosqueiro.
7: Esse aí?
4: Pedrino Saudade de Icuaraci.
7: Esse aí?
4: Casimiro. Pablo, Liliane e todo mundo lá do Telegram.
7: Esse aí?
4: Agora eu tava pensando aqui, Violeta.
9: Mãe, por que o nome da minha prima Rosângela?
4: Deixa eu te falar.
2: Porque a mãe dela gosta de rosas.
9: E a senhora gosta do quê?
4: Eu vou falar.
2: Ah, pergunta besta.
4: Eu vou falar aqui, eu vou falar. Mas deixa eu te falar um negócio, Alex. Eu tava pensando aqui, tem nego que... Ei, a luz dele já apagou, sabe? Não tem mais claridade a luz dele. E ele tenta apagar a luz daqueles que ainda estão clareando. Mas aí nessa empresa tem um bocado, meu amigo. Não é brincadeira não, viu? Vou te contar, meu amigo.
2: É muita... esse filho.
4: Ei, é muita inveja. É muita inveja. Mas vamos tocar para os invejosos uma música boa.
10: Tua mãe ligando aí, ó.
4: Liga, pô. Bora, mamãe.
10: É tua mãe, viu?
4: Tô sabendo, pô.
10: Não, é tua mãe,
4: eu
10: viu?
4: Sei.
10: É tua mãe.
4: Eu sei. Bora ouvir uma música. Vai,

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1: Vamos lá, galera, agora sim, só no CAC, vai. O caqueado vai ter agora.
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3: Ai, ai, ai, ai, ai, tô achando que tu tá virando a biba, otário. Olha, cara de cavalo. Cara de cavalo tá atolando a tua mulher. Olha, já estamos de 2h36 já.
4: 2h35.
3: É, boa. Olha, abraçando o DJ Tinto. É, olha o DJ Tinto, o Ícaro, o Pichula, o Robozinho, lá da aparelhagem Cruzeirão da Saudade, Coaracia. Abraçando o DJ Manuel, saudade lá da Terra Firme. Olha o Carlos André, lá do Bengola, abraçando a galera da manutenção mecânica. É, da Expresso Ocidente, é o Tiago, o Moraes, o Marco, o Augustinho, o Elias, João Cara de Cavalo e...
5: Fala, Cara de Cavalo!
3: E a Musa Érica em Benevides! Olha o Tenente Mauro Omala, o
6: cabeça
3: de boi, e a sua esposa, Dona Sara. Olha o DJ Dinei Saudade lá da Alça Viária.
6: Esse aí?
3: João Miranda do Jurunas.
6: Esse aí?
3: Esse povo é maravilhoso.
7: Tu quer emagrecer, mano?
3: Hein?
7: Vai pra beira da praia correr atrás de tralhoso, hein?
3: Corri muito. Corri, não peguei um, papai. Olha, Carléo lá da
7: Vânia. Passa o final de semana aqui no meu ateliê que eu vou te mostrar como é que se faz uma massagem.
3: Olha, Safira, tá ligada com nós. Os meus amigos lá do quilômetro 60 da Vila de Americano. Ontem eu estive lá, lá no Eco Parque Ouro Branco, estava lá o nosso amigo Zilmar. Gente fina, grande comerciante lá do 60. Olha o Wagner, língua de cobra. Quem mais aqui? O Edson Mendonça.
6: Esse aí?
3: Lá de Nova Timboteua. João Miranda do Juruna. É só gente fina. Ah, a Tavares, a rainha do jogo.
6: Essa
3: do
6: aí?
3: Ei, lá no 40 horas. Tá essa todo mundo aí ligado. Agora, Alex, tu vai faturar ou tu quer tocar, meu amigo?
8: Tá diga... cagando aí, né?
3: Não, não foi eu, não. Não foi eu. Eu, hein? Bora, toca lá, meu filho!
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0: cara de cavalo.
1: Para que o negócio de dança de peru parou, papai. Olha, vamos abraçando a galera lá do Barracão do Grilo. É o Joanas, Bunho, Boneco, Ana Emilto Duarte, conhecido como Grilo. Olha, o Aparecido de Icoaraci manda um abraço para o Santos, Ana, Nélio, Léo, lá de Igarapé Miri. Olha, o Bira, ele manda um abraço para o Duarte, lá em Peixe Boi. Olha, o Alexandre Buquibuque do Guamá. Renato de Icoaraci mandando um abraço para a galera da Passagem Pinheiro, para o Dico Cabeça de... Cabeça Branca. E o Lula Careca, Luiz e Luci Pinheiro, da Cidade Nova.
2: Conhece Chupa Fungo?
1: Não conheço, nem quero conhecer. Agora, mano, tu é meu chegado, hein? Obrigado. Agora, meu querido amigo Alex, já estamos já de 2h42, tá? Vai começar a abrir essa mala que todo mundo agora está esperando, ó. A mala da saudade do Coronel Virgulino.
3: Só que é certo, nem é DJ.
1: Mas sou radialista, pai. Vamos abrir a mala.
4: Atenção para o top de 5 segundos. 5, 4, 3. 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
1: Rapaz, olha, vou lhe contar um negócio. Essa mala tá virando moda e todo mundo pede. Nós vamos botar só música porreta. Ainda mais que o Alex Saudade, filho de Beto com a Bete, ele foi criado limpando LP e aparelhagem. Então ele conhece de saudade. E nós vamos logo papocar duas aí. Alex, meu filho, arregaça na mala da saudade do Coronel.
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0: As Ferinhas estão de volta na Mala da Saudade, do Coroné Virgulino.
1: Rapaz, eu vou lhe contar. Rapaz, pensa uma dupla pra dar certo. Coroné e Alex Boy. Rapaz, a gente bota é pra rachar. E acabou. Olha, já vou abraçando Orlando Rei. Tá ouvindo nós, né, Orlando? Aquele abraço, filho.
2: Não refresca.
1: Ei, doutor.
2: Mete bronca.
1: Deixa comigo, Antônio Conselho. Doutor Antônio Conselho, Edson Matoso. E o diretor Álvaro Borges, da TVRBA.
3: Esse aí?
1: Ele mesmo.
2: Gente boa.
1: Eita, olha, Lauro Mangabeira, lá do Aurá, e seus primos, em Vista Alegre. Olha o padeiro Jesus, lá em Aparecido de Goiânia, Goiás. Olha o DJ Nilson, da Terra Firme. Barcarena! Alô, Barcarena! Domingo, dia 6 de setembro, DJ Alex Saudade.
0: DJ Alex Saudade.
1: Alex Boy!
4: Menino Alex.
1: É, tá de volta. Ele estará de volta lá no Signos Evento, Casa de Show, top lá de Barcarena. Eita! Olha, abraçando o Orlando do Bar do Orlando lá no Benguji. Os sapateiros lá do Norte Brasileiro, lá na Cremação. Olha, Herício Fonseca e Oeiras do Pará. Peter do Coqueiro manda um abraço para o Pica-Pau Vandame lá no Murini. Olha o que é isso aqui, Tetê das Ferroadas e seu filho Jonas na Palhoça Santa Catarina. Adalberto Moraes da Web Rádio Belém Fox, tá ligado com nós. Olha o rodoviário do Icuí, o Paulão, o Max, Michele, Gleice, de menor, Fabrício, o Fabrício, o Ferrugem, o Mauro, Kleber Cruz, Bené e Augusto e também Edinaldo. E o mestre Dunga está ligado com nós.
5: Exatamente, vai
1: dormir que agora nós vamos tocar mais duas. Bota mais duas lá, meu filho, vai. Toca.
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1: Rapaz, eu não sei não, mas olha, em plena segunda-feira, a mala véia se abrindo essas músicas, dá vontade do caba ir pro motel. Olha quem tá ligado com nós, o Playboy, tá lá o Rogério Barreto, e lá da LK Equatorial, tão ligado com nós toda tarde. E como é o nome, deixa eu ver mais um aqui, rapaz. É, coronel, um abraço aqui para André Vasconcelos em Marabá. Eita, aquele abraço. Quem mais tá aqui, pai? É o Buti lá de Quaraci. Tem mais um abraço aqui. Coronel, manda um abraço aqui para o Mundão, Zeca Tarciso e também a Tereza. Estão todos lá do Rio Urubueca, lá sei o nome do rio lá. Quem mais tá ligado comigo? Olha o Paulo. Olha o Paulinho, olha o Belk Souza da Web Rádio Belk, FM Ananindeua, e o DJ, ele gosta do DJ Alex Saudade, que ele diz aqui. Ah, é? É, agora nós vamos abrir de novo essa mala, porque saudade aqui arrebenta, filho.
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7: Boa tarde, amados ouvintes. Muito obrigada pela sua audiência na nossa poderosa Rádio Clube do Pará. Continue sintonizado na 106.9 FM. Hoje é segunda-feira, 31 de agosto, último dia do mês de agosto, mês que foi abençoado e que vem agora setembro, né? Com muita paz, amor, prosperidade e esperança. Agora, a hora certa... 3 horas e 7 minutos. A partir de agora, quem assume a programação da poderosa Rádio Clube do Pará sou eu. O Clube da Tarde está no ar.
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7: E aí, amados ouvintes, uma semana abençoada a todos nós. Desde já consagramos ela. Será uma semana aí de coisas boas, vamos mentalizar positividade, porque assim muda muita coisa no nosso dia a dia. Bora logo começar com informação. Meu amigo JVB, boa tarde para você, conta tudo.
9: Muito boa tarde para você, Sancha Luna, para todo mundo que acompanha a programação da Rádio Clube do Pará. Claro, todo mundo ligado aqui no Clube da Tarde agora, o primeiro da semana. E olha só, nesse momento, eu estou aqui na Doutor Freitas, trânsito bem tranquilo, viu, Sancha? Nos dois sentidos. Mas, porém, entretanto, todavia, bem em frente ali ao hangar, centro de convenções, o trânsito está um pouquinho mais complicado, não só... Para quem está na Doutor Freitas, no sentido de quem vai para Senador Lemos, mas também para quem está circulando pela Brigadeiro Protásio, mas no sentido de quem vem da Júlio César, de que quem está indo lá para Júlio César pela Brigadeiro Protásio, por conta, é claro, da 29ª Feira Panamazônica do Livro das Multivozes, que começou no último sábado, teve ontem e vai, claro, até o próximo domingo, dia 6 de setembro. E aí essa programação que começa 9 da manhã, vai até as 9 horas da noite. Eu, quando passei por lá agora há pouco, notei, claro, uma movimentação bem intensa, muitos estudantes, muita gente chegando também para prestigiar mais uma edição dessa grande festa literária aqui do nosso estado. E aí, falando de outros trechos, Sancha, nesse momento, Alcino Castela e a Quintino Bocaiúva, com um trânsito um pouquinho mais intenso também, assim como o Antônio Barreto. Tavares Bastos, na Marambaia, para quem está saindo na Marambaia, vai ali desde a Pedro Álvares Cabral até Almirante Barroso, encontrar um trânsito um pouquinho mais intenso, assim como na José Bonifácio, também Augusto Montenegro, ali próximo à rodovia Transcoqueiro até a Avenida Independência, no sentido Icoracy, esse trânsito também é parcialmente intenso. Fora isso, tranquilidade no Almirante Barroso, João Paulo II, Duque de Caxias, também a Avenida Governador José Malché com trânsito bem tranquilo, Magalhães Barata para quem está saindo do centro e a Pedro Álvares Cabral nesse momento apresentando normalidade. Aconteceu no Guina Clube, João Vitor Barra para o Clube da Tarde.
7: Obrigada, JVB, pelas suas informações. Agora, hora certa, 3:10. Bora saber notícias sobre futebol, direto do Banco de Informações. Meu amigo Paulo Sérgio Pinto, uma boa tarde para você.
10: Oi, Sancha, tudo bem?
7: Tudo bem.
10: Boa tarde, tudo tranquilo.
7: E assim permaneça, em nome do Senhor Jesus.
10: Como é que foi o final de semana, foi bem?
7: Bem agitado, comendo demais, tomando muita água, divertindo com a família, beijando muito na boca.
10: Eita,
7: e claro,
10: coisa
7: também
10: boa.
7: Trabalhando.
10: É verdade, já me olharam, quando você falou em beijar na boca, me olharam aqui meio que estranho. Olha, a CBF divulgou agora há pouco a tabela detalhada da segunda fase do Campeonato Brasileiro da Série C. Série C, onde está o Paysandu Esporte Clube, e os jogos do Paysandu na segunda fase acontecerão da seguinte maneira. Segunda-feira, dia 7, 18 horas, Paysandu e Brusque. Lembrando que todos os jogos do Paysandu serão no Estádio Olímpico Mangueirão. Segunda-feira, 18 horas, Paysandu e Brusque. Um domingo, dia 13, 16 horas, lá em Araraquara, Ferroviária e Paysandu. Domingo, dia 20, 18h30, no Olímpico Mangueirão, Paysandu e Inter de Limeira. Dia 26, um sábado, 19h30, em Limeira, tem Inter de Limeira e Paysandu. No dia 3 de outubro, um sábado, 19h30, no Mangueirão, Paysandu e Ferroviária. E no sábado, dia 10 de outubro, 17 horas, lá em Brusque, vão jogar Brusque e Paysandu. Oxalá que até lá o Paysandu já esteja classificado para a sequência da competição. Então, os jogos do Paysandu no Mangueirão, dia 7, 18 horas, Paysandu e Brusque, dia 20, Paysandu e Inter de Limeira, e dia 3 de outubro, Paysandu e Ferroviária. Sanchá.
7: Obrigada, Paulo Sérgio Pinto, pelas suas informações. Agora são 3:12.
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7: Isso mesmo, vamos saber o tempo hoje aqui no estado do Pará com ele, o aniversariante do dia. Amigo Tiago Figueiredo, uma boa tarde, parabéns para você.

0: Que alegria hoje estar podendo compartilhar esse momento. Olha só os olhinhos dele, DJ Alex Saudade. Emocionado, morador do bairro da Guanabara, em Ananindeua. Muito responsável, veio trabalhar, foi atrás das informações. Parabéns para você. Deus te dê muita saúde, paz e alegria. A gente vai voltar a falar desse assunto, mas agora bora saber o tempo de hoje aqui no estado do Pará, Thiago.
1: Muitíssimo obrigado, minha querida Sancha Luna. Uma boa tarde para você e, claro, uma ótima tarde para todos os ouvintes que nos acompanham aqui na Rádio Clube do Pará, no nosso Clube da Tarde. Exatamente, Sancha, 25 anos de idade, graças ao bom Deus. A gente já falou sobre trânsito, falou sobre futebol, que a gente vai falar sobre a previsão do tempo, para saber o que, que tem de interessante para hoje do clima aqui na região metropolitana de Belém e nas demais regiões do estado. Então, para a tarde e a noite desta segunda-feira, dia 31 de agosto, a previsão indica tempo quente e abafado em Belém e na região metropolitana, com variação de nebulosidade e aquela possibilidade de chuvas rápidas e isoladas. No Marajó e no Nordeste paraense, também há possibilidade de pancadas de chuva em alguns pontos, principalmente no decorrer da tarde e no início da noite, fica aí o alerta. Na região norte do estado, o tempo fica quente, com sol entre nuvens e possibilidade de chuva isolada. Já na região sul e sudeste do Pará, a previsão é de tempo mais firme, com poucas nuvens, calor e baixa possibilidade de chuva. Essa é a previsão para hoje, aqui no nosso estado do Pará, para esse último dia de agosto, viu, Sancha Luna, minha querida?
0: Obrigada, Thiago, pelas suas informações. E olha, eu estava vendo aqui, em Belém, a temperatura nesse momento é de 32 graus, mas a sensação térmica é de 37 graus. Meu Deus, o sol não quer piedade, não. É um sol para cada paraense, por isso é importante você que está nos acompanhando e também tem parentes, amigos que trabalham na rua, beber água, se esconder um pouco do sol, se proteger passando protetor solar, o quanto maior o fator, melhor ainda. Tem que cuidar de si, porque, olha, essa situação pode trazer uma insolação. Inclusive, mais cedo, a gente chegou até a conversar com uma especialista falando sobre esse momento que é importante da gente cuidar da nossa saúde o tempo todo, claro. Mas agora é preciso beber água, cuidar mesmo de si, porque o negócio está pegando. Dor na garganta é um dos principais sintomas que aparece nesse momento, sem contar a fraqueza e também aquela vontade imensa de só ficar deitada. Isso não é normal, hein, minha gente? Bora mudar de assunto agora? 3 horas e 15 minutos com a gente hoje, ele, DJ Alex Saudade.
2: Um abraço a você também.
3: Sou eu.
0: Meus amados ouvintes, muito obrigada pela sua audiência e já já eu volto.
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3: Isso mesmo, voltamos agora à hora certa, 3h25. Gente, ainda há pouco um homicídio foi registrado aqui na capital paraense, inclusive a equipe já está apurando. Já temos informações então que a vítima se chamava Denis Oliveira, de 48 anos, e trabalhava como pedreiro. Ele teria saído de Mosqueiro acompanhado da filha. Os dois vieram até aqui, a capital paraense, para poder acertar um serviço de porcelanato. Mas enquanto aguardava o possível cliente na passagem Castanheira, que fica no bairro do Marco, em Belém, Denis foi surpreendido por dois homens que desceram de um carro, anunciaram um assalto e levaram os celulares. Depois pediram a chave da moto. Segundo as apurações, Denis teria travado e não conseguido entregar a chave naquele momento. Foi então que os criminosos atiraram. Pelo menos 4 disparos foram feitos contra a vítima. Um deles atingiu a cabeça do pedreiro. A filha estava na garupa, só corrigindo aqui. Foram 4 disparos feitos, só que apenas um teria acertado a vítima na cabeça, só para reforçar. A filha da vítima assistiu essa cena e, claro, entrou em desespero e foi acolhida então pelos moradores ali da passagem onde aconteceu esse fato. Segundo o que foi apurado ainda pela equipe, Denis ainda chegou a ser socorrido por uma ambulância do SAMU. Os socorristas estiveram ali, mas infelizmente não resistiu aos ferimentos, morrendo então ainda na via. Gente, que caso horrível. Já estamos cientes aqui que a divisão de homicídios já iniciou as investigações. Salvo engano, se a gente contar de 2 semanas para cá, esse é um terceiro caso aí que a polícia já vai levar em consideração como crime de latrocínio, né? Teve o caso do jovem David Nascimento, no bairro do Guamá. Teve um outro que a gente falou recentemente, salvo engano, também no bairro da Pedreira. E agora, esse caso aqui no bairro do Marco, em Belém. Bom, a polícia já iniciou as investigações e chega também a informação que imagens de câmeras de segurança já estão sendo coletadas para poder ajudar e auxiliar ainda mais nas investigações. Meu Senhor, um crime em plena luz do dia. 3h27. Eu aciono ele novamente, Tiago Figueiredo. Mudando de assunto, né, Tiago? Conta pra gente aí.
4: Exatamente, Sancho. Eu tô aqui de volta na programação para falar que o Homem-Peixe chegou em Belém ontem. Depois de 360 dias nadando pelos rios aqui da Amazônia, o colombiano Wilber Honório Munhoz, conhecido como Homem-Peixe, chegou a Belém no último domingo, dia 30. A jornada terminou na Pedra do Peixe, no Ver-o-Peso, onde ele foi recebido por moradores e também visitantes. Mais do que um desafio de resistência, a aventura teve uma missão ambiental: chamar atenção para a poluição dos rios e a importância de preservar as águas da Amazônia. Ao longo de quase um ano, o aventureiro registrou o percurso e levou essa mensagem por diferentes localidades. Agora, com a chegada à capital paraense, ele encerra a expedição que transformou o próprio nado em um alerta pela preservação. Olha só que notícia interessante, viu, Sancha? Porque além desse teste de resistência, ele também trouxe uma mensagem para falar sobre ecologia, preservação e o cuidado com o meio ambiente, claro.
3: Com certeza, né? Esse ativista colombiano atravessou aí muitos rios para chegar então até a capital paraense, e ele foi recebido ontem por volta das 5 horas da tarde na Pedra do Peixe, ali no complexo do Ver-o-Peso. Muitos paraenses foram lá conferir, estava acompanhando inclusive por meio de uma rede social.
4: Ah, já foi, legal.
3: Era aí acompanhado, chegou bem, teve o apoio também de outras pessoas que estavam presentes, recebido com muita alegria. E pelo que a gente compreende da história então desse colombiano, né, do Wilber Honório Munhoz, que acabou ficando conhecido então como Homem-Peixe, é que na verdade ele quer chamar a atenção para a questão da poluição dos rios, né, das águas, principalmente pelo que se refere aí a muito plástico. E de fato a gente viveu a COP30, o que nós falamos muito sobre isso também. aqui na capital paraense sobre a importância, né, de preservar as florestas, principalmente também os rios da Amazônia, um dos muitos temas que foram discutidos durante a COP30, realizada aqui na capital paraense, uma COP que deixou grandes legados para a cidade de Belém. Agora são 3 horas e 29 minutos. Para falar rapidinho de Feira do Livro, ontem eu estive lá, Thiago, na Feira do Livro, e eu fiquei muito encantada e feliz de ver aquele espaço com grande movimentação, muitos jovens tendo acesso aí a livros que muitas vezes não são vendidos, inclusive assim, perto da gente, tem que pedir pela internet, e as pessoas estavam tendo acesso a esses livros. Daqui a pouco a gente vai falar um pouco mais sobre isso. Hoje chega o terceiro dia. Você já foi conferir, Thiago, a Feira do Livro?
4: Ainda não, mas eu já tenho data marcada para ir, viu, Sancho? Eu sempre vou com a minha família, com a minha namorada também. A gente tem como costume ir à Feira do Livro. Além de prestigiar esse evento, é um espaço muito interessante para a gente ter acesso a diversas representações culturais. Tem muitos estandes ali, eles veiculam, eles dão espaço, dão acesso a além de livros, tem também DVDs, CDs, uma ampla gama de coisas interessantes para a gente ir lá. E muitos também, claro, com um preço bem acessível e num espaço que você também pode participar de palestras, oficinas e etc. É um lugar muito interessante, viu, Sancho?
3: E você que está nos acompanhando, vale ressaltar que a 29ª Feira Pan-Amazônica do Livro e das Multivozes acontece no Hangar até o dia 6 de setembro. A entrada é gratuita. Você pode chegar lá às 9 da manhã e tem até às 9 da noite para conferir. É porque é muita coisa legal, gente. É um mergulho em conhecimento e certamente você quer fazer parte disso. Daqui a pouco a gente vai voltar a falar sobre a Feira do Livro, que faz parte do calendário do nosso estado. 3 horas e 31 minutos.
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4: Isso mesmo, voltamos. Agora são 3h36. Atenção, estudantes, prazo para renegociação de dívidas do FIES termina hoje. Isso mesmo, dia 31, o prazo para os estudantes renegociarem dívidas do FIES pelo Desenrola FIES 2026. Podem participar os estudantes com contratos firmados até 2017 e que estavam na fase de amortização em 4 de maio deste ano. As condições variam conforme o perfil da dívida, com possibilidade de descontos e parcelamento. A renegociação deve ser feita pelos canais do Banco do Brasil ou da Caixa Econômica Federal, responsáveis pelos contratos. O prazo termina hoje, dia 31, então quem ainda não aderiu, realmente precisa procurar o banco responsável pelo financiamento. Gente, falta pouco, ainda dá tempo de resolver esse BO, hein? Até mesmo pelas redes sociais. 3h37, Tiago Figueiredo volta aqui com a gente, o aniversariante do dia, trazendo também notícias.
5: É isso mesmo, Sancha, nós estamos praticamente em setembro. Setembro para outubro só falta um mês. E já falando de Ciro, entrando nesse clima, o Natal dos paraenses, porque futebol e fé vão entrar em campo juntos novamente em Belém. Amanhã, 1º de setembro, Vasco, Remo, Paysandu e Tuna vão apresentar as novas camisas oficiais em homenagem ao Ciro de Nazaré 2026. O lançamento será às 7 horas da noite na Casa de Plácido e faz parte do projeto Selo do Ciro. Para Remo, Paysandu e Tuna, essa já é a 6ª edição da parceria. O Vasco, que participou no ano passado pela primeira vez, também renovou a homenagem, olha só. As camisas trazem elementos ligados à devoção à Nossa Senhora de Nazaré e à cultura paraense. E para quem já está de olho no novo manto, as camisas do Remo, do Paysandu e da Tuna começam a ser vendidas na quarta-feira, no dia seguinte, dia 2 de setembro. Os valores vão de R$ 200 a R$ 219,99. É a paixão pelo futebol encontrando uma das maiores manifestações de fé do povo paraense. Então, escuta só, ouvinte, Sancho, olha só que coisa interessante. Para os torcedores de Remo, Paysandu e Tuna, a partir de amanhã eles vão fazer o lançamento e no dia seguinte já vai estar disponível para venda a camisa em homenagem ao Ciro de Nazaré 2026.
4: É, o futebol e fé vão entrar em campo juntos novamente aqui na nossa capital paraense. E falando em futebol, cadê de meu amigo Saulo Zaire? Te chamo para assumir o clube em campo. Uma boa tarde para você, Saulo. Uma boa semana. Conta tudo para gente. Foi um final de semana agitado no nosso futebol, né? Isso mesmo. Saulinho, é você?
6: Sim, sou eu, Sancha. Grande abraço, boa tardezinha. Vamos falando aqui de muito esporte, principalmente da nossa dupla Repá, dentro do Clube em Campo, no nosso Clube da Tarde, em dia de Clube do Remo. 20h, daqui a pouquinho, no Mangueirão contra o Coritiba, 25ª rodada da Série A. Remo só depende de si para sair da zona do rebaixamento. Tem mais, contando com hoje, 14 jogos pela frente. Segundo os matemáticos, precisa vencer 7 para continuar na elite do futebol brasileiro no ano de 2027. É passo a passo, jogo a jogo, tijolo a tijolo. E para hoje o desfalque é o Jajá, vetado pelo departamento médico, atacante, artilheiro da equipe na competição, diga-se de passagem. Ele que deve ser substituído aí pelo Galeano ou o próprio Gabriel Talhari. Uma possível e provável formação com o Marcelo Rangel, Marcelinho. Temos também aí a zaga com Matheus Felipe ou Marlon Chamba e o Marlon Lopes. Meio de campo com o Zé Welison, Zé Ricardo e Leonel Pico. Vitor Bueno um pouquinho mais adiantado e os dois da frente, Galeano e Gabriel Talhari. Não passará muito longe disso a nominata inicial do professor Léo Condé, que convenhamos, Sancha, se não vencer hoje, vai enfurecer vários torcedores do Clube do Remo. É assim que funciona no futebol. Claro que não é nossa função pedir cabeça de A, B ou C e nem indicar contratações de D, E ou F. Mas no futebol, quando você não ganha, o torcedor fica na bronca e geralmente, principalmente aqui no Brasil, os dirigentes envolvidos não têm aquela tolerância para manter o profissional em questão no comando técnico. Portanto, esperamos amanhã falar do Léo Condé depois de uma grande vitória que não será fácil contra o Coritiba, que vem a Belém com Pedro Rocha, ele, um dos principais heróis do acesso do Clube do Remo no ano passado na Série B 2025. Nosso convidado azulino agora, lateral esquerdo Marlon Lopes, hoje vai fazer seu terceiro jogo pelo Leão e fala sobre muita coisa interessante que a gente acompanha a partir de agora.
1: Na verdade, durante a semana, a gente vem trabalhando também nesse aspecto como uma decisão para nós, né? É um jogo crucial, onde, assim, eu creio que os três pontos é de suma importância para ajudar, né, o Remo a essa permanência Série A. Que depois temos jogos complicados, difíceis, mas temos muitos jogos dentro de casa, jogos importantes, confronto direto também. E esse de amanhã é mais um que a gente tem que ganhar de qualquer jeito, porque é a dependência do clube na Série A.
6: Tá aí esse o Marlon, lateral esquerdo do Clube do Remo, filho da glória e do triunfo, que segue na zona do rebaixamento. Agora é o 19º, mas como a gente sempre fala, a pontuação ela é mais importante até a última rodada. Remo, se fizer os três pontos hoje, sai da zona do rebaixamento, vai a 28 e traz o Mirassol para a zona da confusão. Aliás, a classificação da Série A neste momento com Palmeiras 52, Flamengo 48, Atlético Paranaense 45, Fluminense 42. O quinto é o Bahia com 40, Cruzeiro 38, Atlético 36, Bragantino 35, 34 para o Coritiba, que é o nono. Na décima posição, Corinthians 32 e o 11º, São Paulo com 30. Com 29 estão Vitória e Santos, 28 para o Grêmio e 25 pontos para a equipe do Mirassol. Na zona do rebaixamento, de cima para baixo, Vasco 25, Internacional 25, Remo 23 e Chapecoense com 24. Remo joga hoje, esperamos saia vitorioso do Mangueirão e lá mesmo, no próximo domingo, 4 da tarde, receberá o todo-poderoso Clube de Regatas Flamengo. Mas é jogo a jogo, é passo a passo, como eu disse anteriormente, e o Remo com importantes compromissos em Belém e fora da nossa capital daqui para frente, nessas 14 rodadas restantes na elite do futebol brasileiro. Dona Sancha Luna, o papo agora é Paysandu Esporte Clube, Papão da Curuzu, que no Mangueirão decepcionou no último sábado, festa armada, mais de 40 mil torcedores, e agora Paysandu classificado, porém mais do que nunca com o sinal de alerta ligado depois da derrota para o Maringá no sábado, tarde e noite, 1-0 para o visitante, e o Júnior Rocha falou o seguinte:
7: nós perdemos um jogo, não apaga a história, não apaga nada do que nós somos, uma derrota não apaga o que o Paysandu, tá entendendo? Não apaga o que os jogadores são, não apaga o que os jogadores fizeram já. Saímos tristes pela derrota, porque nós queríamos, né, dar a vitória para o torcedor, como a gente deu no último final de semana, contra o Ituano fora. Durante o jogo a gente criou as nossas possibilidades aí, assim, né, e para nós fazer uma reflexão aqui, eu tenho que cuidar muito como eu falo, porque se eu falar que nós criamos várias oportunidades e perdemos, eu responsabilizo os atletas. E se eu falo que eu chego no vestiário e não escolhemos eles, eu não tenho comando. Então tem que cuidar muito aqui da forma que fala. 9 meses, né, de trabalho, os atletas nos entregaram todos os objetivos que o clube traçou. Todos. Estadual, Copa Norte, Copa Verde, classificação. A nossa classificação ela foi conquistada lá em Itu, uma rodada antes.
6: Tá aí esse o treinador do Paysandu, Júnior Rocha, explicando aí a atuação e também o resultado da sua equipe que está classificada. Vai agora para um dos quadrangulares ao lado de Brusque, Ferroviária e também a equipe da Inter de Limeira. Dois paulistas, um catarinense e o primeiro jogo em casa contra o Brusque, com ampla cobertura da nossa Rádio Clube do Pará, dona da bola, que todo mundo ouve jogo no Mangueirão. E mais detalhes daqui a pouco com o Dinho Menezes, trazendo outras do Paysandu Esporte Clube, que deve ter aí força máxima. Bruno Bispo é o único que está entregue ao departamento médico. Jogadores, obviamente, folgaram ontem, serão reavaliados para iniciarem plenamente a semana de treinamentos específicos a essa primeira decisão contra o Brusque nesses 6 jogos restantes para o Papão fazer aí 9-10 pontos e voltar à Série B no ano de 2027. Ainda sobre a Série C do Campeonato Brasileiro, dona Sancha Luna, última rodada no último sábado, Papão derrotado dentro de casa. E agora, de um lado, o quadrangular com o Paysandu, Brusque, Inter de Limeira e também a equipe da Ferroviária. E do outro lado, o próprio Maringá, junto com o Botafogo da Paraíba, Santa Cruz e o Floresta do Futebol Cearense. Lembrando, os dois primeiros de cada quadrangular sobem para a Série B no ano que vem e os primeiros de cada chave disputarão o título da terceira divisão 2026. Dona Sancha Luna, vamos agora aos principais eventos de hoje, segunda-feira, aliás, último dia do mês 8 do ano 2026. Destaque para Campeonato Português com Benfica e Estoril, Braga versus Vitória de Guimarães. Na Premier League, o Campeonato Inglês, Aston Villa e Arsenal jogarão a partir das 16h. Em La Liga, o Campeonato Espanhol, hoje teremos Osasuna e Getafe, Barcelona contra o Rayo Vallecano. E na Série A, o Campeonato Italiano, Lecce e Roma, Atalanta contra o Bolonha. Na Série B, hoje é dia de Fortaleza e Operário, no quase fechamento da rodada 25. Fortaleza e Operário, 19h30, jogando. E amanhã, dia 1º de setembro, o fechamento da jornada 25 com Londrina e Juventude lá na agradável e bonita cidade de Londrina, interior do Paraná. Dona Sancha Luna, um beijo, um abraço, até a próxima. Você segue aí no nosso Clube da Tarde. Eu vou me embora com o Clube em Campo, prometendo voltar amanhã, se assim o Supremo Divino permitir. Tchau.
4: Tchau, Saulo. Obrigada pelas suas informações. A hora certa agora em Belém, 3h48. Meu amigo João Vitor Barra, JVB, por onde você anda aqui na capital paraense?
8: Oi, Sancha, de volta aqui na programação da Rádio Clube do Pará. Olha só, Sancha, nesse momento eu estou aqui na Pedro Álvares Cabral. Trânsito bem tranquilo, é verdade, uma tarde agradável, sem muito sol, nuvens, nesse momento, pelo menos aqui na Pedro Álvares Cabral, e isso no sentido de quem está indo para o centro da capital paraense. E falando em Pedro Álvares Cabral, tem uma informação muito importante para dar para os ouvintes. A partir da próxima quinta-feira, motoristas que circulam pela região da Avenida Pedro Álvares Cabral, aqui em Belém, eles vão precisar ficar atentos aí a mudanças no sentido de circulação de algumas vias, inclusive do entorno. A principal alteração vai ser na Avenida Pedro Álvares Cabral, que vai passar a operar em sentido único em direção à Avenida Visconde de Souza Franco. As mudanças também, que vai passar a operar em sentido único em direção à Avenida Visconde de Souza Franco.

0: já a Praça Centenário, que é a continuação da rodovia Arthur Bernardes, vai ser mão única desde a Rua do Una em direção à Avenida Pedro Álvares Cabral. A travessa Coronel Luiz Bentes também terá alteração em um trecho e vai passar a ser mão única da Avenida Pedro Álvares Cabral em direção à Rua do Una. O restante da via vai continuar operando em mão dupla. E outra mudança, Sancho e ouvintes, vai ser na travessa Manuel Evaristo, que vai passar a ser mão única desde a municipalidade em direção a Senador Lemos. Atualmente, o sentido da via é da Rua Municipalidade em direção à Avenida Pedro Álvares Cabral. Portanto, a principal mudança, né, que no caso é da Pedro Álvares Cabral, ali a partir do cruzamento com a Arthur Bernardes, vai ser mão única no sentido de quem vai para Visconde de Souza Franco. Então é importante você, condutor, condutora, procurar também essa informação, buscar aí nas redes sociais, está tudo muito bem explicado pela Prefeitura e pelos órgãos responsáveis. Aconteceu Ligue na Clube, João Vitor Barra para o Clube da Tarde.
1: Obrigada, João Vitor Barra, pelas suas informações. Você fica atento, então, amado ouvinte, para poder aí saber, a partir de quinta-feira, uma mudança, então, no trânsito. E é interessante você já estar ciente, se programar e ver a rota que você vai usar. No final também da programação de hoje aqui do Clube da Tarde, a gente vai voltar a falar dessa mudança para você ficar bem atento. Começa a partir de quinta-feira. Agora são 3 horas e 51 minutos. Tiago Figueiredo chega chegando. Vamos voltar a falar sobre, então, a 29ª Feira Pan-Amazônica do Livro e também das Multivozes que acontece no Hangar. Que legal, chegou esse momento que muita gente gosta mesmo de participar. Tiago, conta mais pra gente.
2: É isso mesmo, Sancho, um momento muito esperado do ano. A Feira Amazônica ocorre anualmente, como você disse, a 29ª Feira Pan-Amazônica do Livro e das Multivozes. Começou hoje o terceiro dia de programação, um movimento muito intenso, muitas famílias chegando, estudantes, grupos de amigos, várias pessoas chegando para prestigiar o evento, que é, sem dúvidas, assim, um grande acontecimento que ocorre aqui em Belém do Pará, a Feira do Livro, que consegue congregar escritores, editoras, participantes no geral, artistas. A gente também lembra para o ouvinte que os homenageados da Feira do Livro deste ano são a cantora e escritora e compositora Nazaré Pereira e também o escritor Luiz Peixoto Ramos, são os dois homenageados da Feira deste ano de 2026. Então a gente também lembra que são 199 estandes que reúnem, além de reunirem escritores e editores, também reúne sebos. Então aquele espaço, se você quer adquirir um livro num preço mais acessível, se você procura outras coisas como CDs, livros, brinquedos, também você vai ter acesso lá. E também são cerca da aula, está com um horário disponível agora, é um bom espaço para você ir lá, para você prestigiar e ter acesso a esse ambiente cultural riquíssimo que está disponível para a gente.
1: Isso mesmo, Tiago. Obrigada pelas suas informações. Vale a gente ressaltar que também ali no estande da Secretaria de Estado de Educação tem também muitos debates que acontecem, né? São tantos os convidados que participam, muitos alunos também ali presentes e os assuntos são diversos. Esse é um dos papéis importantes desse encontro da literatura aqui na nossa capital paraense. E olhem só, gente, entre livros e descobertas, a Amalep leva a literatura amazônica para a 29ª Feira Pan-Amazônica do Livro. Isso mesmo. E é um dos estandes que chama a atenção, até porque tenta aí, muita gente tem essa curiosidade do que significa, né, a maçonaria. Entre os 199, então, estandes montados no hangar, está, então, da Academia Maçônica de Letras do Pará, Amalep. E a proposta, ela vai além de apresentar livros. O estande busca também aproximar o público da produção literária maçônica e criar uma nova ponte com quem conhece pouco ou quase nada sobre a instituição. A gente conversou com o vice-presidente da Amalep, Eduardo Bittencourt, e vamos saber agora como que é, né, esse mundo. Essa iniciativa também, com certeza, ajuda aí a desconstruir visões equivocadas sobre a maçonaria.
3: Bom, a Amalep, com esse stand, ela visa uma coisa: promover a cultura, promover a literatura maçônica. Uma literatura que possa ser acessada para maçons e também para pessoas que não pertencem à nossa ordem. São pessoas que têm curiosidade ou que têm

0: aquela vontade de conhecer um pouco mais. E a gente vai com esse objetivo desmistificando alguns preconceitos, alguns paradigmas que pessoas que não conhecem têm com relação à maçonaria. Daí esse stand, daí nós estávamos nos expondo, mostrando nossos rostos, mostrando que os maçons são pais de famílias, assessorados por esposas que fazem parte da nossa ordem, que atuam e trabalham em um prol de beneficiar a humanidade.
1: E a presença da Amalep também representa uma forma de mostrar que a produção intelectual maçônica ultrapassa os limites da própria instituição. O acadêmico da Amalep, venerável mestre da loja Harmonia 8, no bairro da Pedreira, Márcio Cavalcante, destacou que a participação na feira ajuda a tornar mais conhecida uma produção literária que não é sempre que encontra espaço fora do ambiente maçônico.
2: É muito importante que a Academia Maçônica de Letras possa divulgar o trabalho literário que desenvolve. É um modo de também desmistificar a imagem que muita gente tem da maçonaria como uma sociedade secreta, fechada. Isso desmistifica no sentido de mostrar que a maçonaria ela não é uma sociedade secreta, ela é apenas uma sociedade discreta. E tem na arte literária, sobretudo, um modo de trazer a sociedade e divulgar a arte por meio de livros, de vários autores, onde diversifica e evidencia que a maçonaria ela é uma instituição que vem também a agregar muito à sociedade.
1: E a entrada gratuita para você participar da 29ª Feira Pan-Amazônica do Livro e das Multivozes começa às 9 da manhã e fica até às 9 da noite. O evento segue até o dia 6 de setembro, no Hangar, aqui na capital paraense.
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13: E da Júlio César e a Visconde de Souza Franco. Só reforçando, então, a principal mudança na Avenida Pedro Álvares Cabral, que terá sentido único em direção à Doca, no trecho entre a Avenida Júlio César e a Visconde de Souza Franco. Na prática, quem costuma seguir pela Pedro Álvares Cabral no sentido contrário vai precisar então mudar esse trajeto. E não é só essa avenida. Outras vias próximas também terão alteração para organizar a circulação na área. Então, atenção principalmente para quem passa diariamente pelaquela localidade. Observe a nova sinalização, reduza a velocidade e não entre na via pelo sentido antigo. A recomendação, então, é se programar, porque nos primeiros dias a mudança pode causar confusão para quem ainda está acostumado com o trajeto antigo. Vale ressaltar que os agentes também da Segbel estarão presentes ali para poder orientar também os condutores que passam bastante por essa localidade aqui na capital paraíso. O recado está dado e ao longo, claro, aí da nossa programação a gente vai também alertando você que está nos ouvindo. Agora são 4 horas e 7 minutos e faz um solzaço na nossa capital paraense. É isso mesmo. Sabe quanto tá, Didi Alex, saudade aí? Aquela sensação que a gente fica, 37 graus. É muito calor, faz calor.
14: Acorda, querido. Olha o solzinho que tá lá fora.
13: Rapaz, quem colocou a roupa, secou tudo. Você deve estar é dura agora de tão forte que está esse sol. A gente não está reclamando, mas vale a gente ressaltar que é importante cuidar da saúde nesse momento. Você que está nos acompanhando, muita gente trabalhando aí fora de casa, sob a exposição do sol, por favor, use o protetor solar, beba água, nada de água gelada, senão a garganta não aguenta. Beba uma aguinha, se proteja na sombra e, claro, sempre, sempre lavando as mãos, o rosto, porque o negócio está pegando, hein? 4 horas e 8 minutos. Chegou agora um dos momentos bem importantes do Clube da Tarde, aquela sessão, aquela sequência de músicas. Meus amados ouvintes, eu vou, mas eu volto, hein? Não saiam daí, vem muita música boa. DJ Alex, saudade.
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5: Voltamos. 4 horas e 38 minutos. Faz um solzaço aqui na nossa capital paraense. Meu Deus do céu. E aí a pressão é de quanto? 37%, né? De 37 graus, na verdade. É, minha gente, tá um solzaço. Deixa eu comentar aqui. Acabou de ter um acidente aqui no cruzamento da Avenida Almirante Barroso com a Travessa Lomas Valentinas, aqui pertinho da gente. Isso mesmo, Thiago. E esse acidente foi envolvendo um motociclista e um condutor de um veículo. Pelas informações já apuradas pelo Clube da Tarde, o motociclista estava seguindo na Avenida Almirante Barroso, no sentido de quem segue para o entroncamento, quando foi atingido pelo carro que seguia pela Lomas, pela Travessa Lomas Valentinas. Algumas pessoas chegaram a dizer que o carro teria avançado a preferencial, que já era, então, desse motociclista. Nesse momento aí, algumas pessoas estão dando acolhimento ao motociclista, que acabou ficando ferido e também teve danos na moto. Minha gente, vamos ter cuidado. Talvez isso tenha sido um problema no sinal de trânsito. Se ficou amarelo, permaneça, espere. Mas tem muita gente que avança. A gente sabe que é atenção, mas tem muita gente que avança. E acredita-se que pode ter acontecido isso por conta do sinal de trânsito ali no cruzamento. Mas cuidado, hein, minha gente, por favor. 4 horas e 39 minutos. Bora falar de futebol aqui no Clube da Tarde. Só que agora com eles, os eletrizantes na jogada. E hoje tem eles, isso mesmo, o Leão Azul do Norte, no Mangueirão. Bora falar com o meu amigo Paulo Cacheadinho para dar detalhes para a gente sobre o Clube do Remo, que encara hoje, às 8 horas da noite, o seu adversário, né, Didi Alex, saudade?
6: Paulo Cacheado!
5: Boa tarde, conta tudo para a gente, Cacheadinho.
7: Boa tarde, um grande abraço, queridíssima Sancha Luna. O Clube do Remo Leão Azul Paraense tem a sua grande chance nesta competição, nesta 25ª rodada do Campeonato Brasileiro da Série A, de deixar o Z4. O Fenômeno Azul se preparando para incentivar. Mais de 30 mil ingressos já foram contabilizados para o jogo de hoje. A venda continua para 35 ou 40 mil ingressos, vamos aguardar. O Clube do Remo está montado pelo técnico Léo Condé, que sabe que a situação dele vai melhorar em caso de uma vitória hoje contra a equipe do Curitiba. Uma vitória vai tirar o Clube do Remo do Z4. É a 25ª rodada, último jogo desta rodada, logo mais 8 da noite no Mangueirão. E a Clube acompanhando tudo. Hoje tem o da moda, Carlos Gaia, e os comentários do nosso Bola de Ouro, Carlos Castilho. E eu, como sempre, lado a lado do Leão. Leão, onde você estiver, eu estarei sempre acionado. Mesmo eu na transição, Leão, eu estarei sempre lado a lado com você e todo o timão campeão do rádio. O técnico Léo Condé, pela perspicácia do repórter, ele vai entrar com Pikachu, manter Pikachu naquela jogada pela direita com Marcelinho, que é um dos fortes do Clube do Remo. E o Pikachu também sabe ajudar na marcação no meio de campo. Então, daqui a pouquinho vamos aguardar quando sair a escalação do Clube do Remo. Pela perspicácia do repórter, o Remo entra com esta formação: Marcelo Rangel no gol, Marcelinho, Marlon Chamba e Marlon Matheus. No meio de campo, Léo Pico, Zé Wellison e Vitor Bueno. Lá na frente, Pikachu, Tagliari e Galeano, já que o artilheiro já ele foi poupado, não concentrou, continua em tratamento intensivo. Ele e o lateral esquerdo Mike se recuperando para o jogo do dia 6 contra o Flamengo. Mas o importante é o jogo de hoje, onde o Clube do Remo, que está na 19ª posição, tem 23 pontos. Pelo menos 3 resultados ajudaram ontem o Clube do Remo. O Remo tem que fazer o seu papel, vencendo e chegar a 26 pontos, assumindo a 16ª posição e saindo desta zona de perigo. É tudo que o Fenômeno Azul quer, é tudo que o paraense quer, é tudo que o povo do norte quer, é tudo que nós todos queremos. É isso aí, é o Clube do Remo, o Leão Azul Paraense, dando a volta por cima. O Remo, que depois desse jogo, terá 5 jogos seguidos. Dos 5 jogos, 4 já falamos aqui, serão 2 aqui em Belém, depois sai para jogar contra o Bahia e voltará para enfrentar as equipes do Santos e do Grêmio. Nos primeiros 2 jogos, vai enfrentar aí hoje o Coritiba e domingo o Flamengo. O Fenômeno Azul está se preparando para invadir logo mais o Mangueirão. E o Timão, campeão do rádio, ao comando do Guerreirão, preparado para essa grande emoção. Leão, sai desta zona, Leão! Deixa essa zona, Leão! Tem tudo para dar volta por cima e disparar nesta competição. O foco é se manter na temporada de 2027. Daqui a pouquinho eu volto com mais informações do Clube do Remo no futebol total da Clube Queridíssima Sanchinha Luninha.
5: Obrigada, meu amigo Cacheadinho. Hoje vai dar Leão, Didi Alex Saudade. Vai dar Leão, tem que dar, não é que vai dar, tem que dar. E a gente está aqui na torcida, então, para uma boa partida, então, do Clube do Remo. 4h44. A gente atravessa a Avenida Almirante Barroso, eu chamo ele, junto com a sua tropa. Dinho Menezes, meu amigo, uma boa tarde para você. Um grande abraço e conta tudo para a gente do Paysandu Esporte Clube.
8: Oi, Sancha, beleza? Um abraço. Chegando aqui nos eletrizantes para falar do Paysandu, que hoje voltou a trabalhar, voltou a se movimentar, se preparar para a partida contra a equipe do Brusque. Brusque, aliás, a CBF já liberou as datas, né? Datas oficiais, tá? Datas oficiais desses jogos do quadrangular. Então, segunda-feira, 18h, Paysandu e Brusque. Então, segunda-feira, 7 de setembro, 18h, Paysandu e Brusque. Domingo, 13 de setembro, 16h, Ferroviária e Paysandu. Domingo também, 20 de setembro, 18h30, Paysandu e Inter de Limeira. Sábado, 26 de setembro, 19h30, Inter de Limeira e Paysandu. Sábado, 3 de outubro, 19h30, Paysandu e Ferroviária. E sábado, 10 de outubro, 17h, Brusque e Paysandu, esses os jogos, as datas. Agora é o seguinte, ainda não se definiu se esse jogo vai ser segunda-feira na Curuzu ou Mangueirão ou Curuzu. Eu começando com o Marcinho ainda há pouco, quando eu perguntei se era melhor Curuzu ou Mangueirão, ele nem pensou duas vezes, disse Curuzu é a nossa casa. Ganhar o Paysandu na Curuzu não é fácil não, ele usou até um termo mais forte, mas eu, claro que vou poupar você, ouvinte, é vontade. Agora a galera, né, esquece, olha, zera tudo, começa um outro campeonato, é um outro Paysandu que vem aí. Essa derrota vai servir de muita coisa, tem que servir de muita coisa para esse plantel, e eu tenho certeza que vai servir. Vai servir para o técnico repensar as atitudes, as escalações, vai servir para o plantel, para cada jogador, enfim, tudo isso de uma maneira ou de outra vai servir para o Paysandu Esporte Clube e para o Papão da Curuzu. Olha, o Paysandu pode contratar um lateral esquerdo já para jogar sábado, hein? Ou segunda-feira, perdão. Já para jogar segunda-feira. Anota aí o que eu estou te falando, depois tu tira as tuas conclusões. E também um atacante de beirada, como falou o Júnior Rocha. Olha só, eu disse que eu ia falar no cartaz, mas deixa eu antecipar logo isso, porque assim, claro, uma festa bonita, o marketing do Paysandu fez, beleza, tranquilo. Mas não se faz festa antes da bola rolar. Foi o que eu vi no Mangueirão no último sábado. Quando aqueles fogos com as cores do Paysandu subiram, o técnico chamou cada jogador, fizeram uma rodinha, como quem diz assim, olha, estão fazendo festa antes da bola rolar. antes da bola rolar, eles estão fazendo festa. Isso aconteceu também naquela partida contra o Amazonas no ano passado. O Paysandu fez uma festa, era fogos, isso, aquilo. Aí aquilo deu gás para a equipe do Amazonas, Então, gente, isso sirva de exemplo. Cuidado, porque você, sem querer, sem pensar, sem imaginar, pode estar dando munição para o inimigo. Deixa para fazer essa festa depois que a bola rolar, depois que o jogo terminar. Que fique como exemplo e que fique como reflexão, que sirva para reflexão do pessoal do marketing do Paysandu. Tá bom, beleza? Não vou cobrar nada por isso, não. Ok? A turma se representou às 14 horas e aí a movimentação a partir de agora é única e exclusiva para esse jogo do próximo... domingo, não. Segunda-feira. Segunda-feira, feriadão. Beleza, fechamento. Eu fico por aqui. Sancho volta daqui a pouco na jornada esportiva aqui na Clube.
5: Obrigada, Dinho, pelas suas informações. Bato na tecla que os torcedores fazem a sua parte, né? Eles deixam ainda mais a festa bonita, abrilhantam, só que cada um precisa entender o seu papel. E diante disso, a gente com certeza quer que os times façam coisas boas também. A torcida, ela se organiza, às vezes paga até muito acima daquilo, e, infelizmente, não tem o resultado que espera. Então, esse é o desabafo de Sancha Luna, tá? Fazemos a nossa parte. Meus amados ouvintes, eu acho que a gente deveria falar muito sobre isso, até porque quando envolve um caso envolvendo uma criança, é algo assim muito sério, né? Ontem aconteceu lá na Neoquímica, o Santos enfrentou o Corinthians, deu 1-0 aí para o Santos, mas teve uma cena ali onde uma criança de apenas 8 anos, ela fez um pedido, mesmo sendo corintiana, ela gostaria muito de ganhar uma blusa que é do Neymar. Gente, deixa eu fazer um desabafo aqui sobre isso. Eu acompanhei nas redes sociais e que coisa triste quando um adulto, gente, olha para uma criança de 8 anos e enxerga um inimigo só porque ela gosta de um jogador do time adversário. A que ponto chegamos, hein? Pensa com a criança de 8 anos e enxerga um inimigo só porque ela gosta de um jogador do time adversário. A que ponto

precisa aprender a odiar para provar que pertence a um time. Ela pode torcer pelo time dela e admirar quem joga no outro. Isso é muito comum, gente. Isso é muito comum. Isso não é só uma questão de briga, alguma coisa. Nem existe, nem deve existir isso. Isso é maturidade. Isso é inteligência emocional. Rivalidade é saudável, a gente sabe disso, né? Aqui mesmo a gente fala do Paysandu, fala do Remo, tem as situações aí, mas isso não pode apagar o brilho que é o futebol, que é um lazer, um entretenimento, que traz alegria para as famílias, para os amigos. E o futebol, ele precisa da provocação, sim, da emoção também, das brincadeiras entre as torcidas, mas quando a brincadeira vira ameaça, humilhação ou violência, isso deixa de ser futebol. E isso vale para muito mais do que futebol. A gente está vivendo um tempo em que as pessoas querem transformar qualquer diferença em guerra. E no futebol, na política, na família, nas redes sociais. E talvez seja por isso que a gente precisa aprender como uma criança. O outro não precisa pensar como eu para ser respeitado. Mas que essa criança, esse menino, ele continue gostando de futebol, continue admirando os jogadores e, principalmente, continue acreditando que é possível, então, torcer sem odiar. Porque quem ensina uma criança a respeitar o adversário está formando muito mais do que um bom torcedor, gente. Está formando um ser humano melhor. E que episódios lamentáveis, como nós vimos ontem nesse jogo que aconteceu lá no Neoquímica, nunca mais venha se repetir. O futebol, ele é paixão, ele é zoeira, mas ele precisa ser, acima de tudo, saudável para todos. 4 horas e 52 minutos.

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2: Sancha Luna. Isso mesmo, 4 horas e 55 minutos. Meu amigo João Vitor Barra, boa tarde para você novamente. Conta pra gente onde você está.
3: Oi, Sancha, de volta aqui na programação da Rádio Clube do Pará, mais uma vez, claro, para trazer atualizações do trânsito. E nesse momento, eu estou aqui bem próximo.

0: próximo, mais uma vez, da 29ª Feira Pan-Amazônica do Livro e das Multivozes. Eu estou aqui na Duque de Caxias, passando aqui a Lomas Valentinas, e o trânsito já começa a ficar um pouquinho mais movimentado no sentido de quem está indo rumo ao Hangar Centro de Convenções. Também já consigo ver daqui a movimentação intensa na Doutor Freitas e também na Brigadeiro Protásio. Muita gente chegando na 29ª Feira Pan-Amazônica do Livro e das Multivozes. Lembrando, Sancha, fica o convite, né? Porque essa edição da feira vai até o próximo dia 6 de setembro, portanto, próximo domingo. E o horário de funcionamento é de 9 da manhã até as 9 horas da noite. Então você pode vir, a entrada é gratuita, você pode fazer seu network, vir com sua família, com seus amigos, quem sabe com seus colegas da faculdade, colegas da escola também, acompanhar aqui toda essa programação, porque não tem só, viu, não são só livros que estão à venda, né? Como o Thiago já trouxe a informação mais cedo, tem a questão dos acervos também, tem vários acervos interessantíssimos, e tem também, é claro, a parte gastronômica e a parte musical também, porque toda noite tem uma atração diferente aqui no Hangar Centro de Convenções. Então, para você que está acompanhando a turma e está saindo do trabalho agora, dá um pulinho, vem conferir a 29ª Feira Pan-Amazônica do Livro e das Multivozes. Aconteceu em Vida Clube, João Vitor Barra para o Clube da Tarde.
1: Obrigada, João, pelas suas informações. Só reforçando, você que está nos acompanhando, a feira, a 29ª Feira Pan-Amazônica do Livro e das Multivozes abre às 9 horas da manhã e funciona até às 9 horas da noite. Meu amigo Thiago Figueiredo tem uma programação especial também hoje lá. Compartilha logo com a gente quem vai estar na apresentação.
2: Exatamente, Sancha. A programação bem especial para hoje, para o último dia de agosto, é o cantor Eloy Iglesias, que vai fazer um show, vai se apresentar, vai levar música, diversão, muito entretenimento para as pessoas lá. O Eloy, que é um grande ícone da música paraense, e que vai lá estar na Feira do Livro para prestigiar o evento e levar esse show de muita qualidade para quem estiver presente lá hoje.
1: Obrigada pelas suas informações. Meus amados ouvintes, muito obrigada pela audiência, pelo carinho de sempre e pela companhia todas as tardes, de segunda a sexta-feira. Você acompanha o Clube da Tarde comigo e toda a equipe do Clube da Tarde, isso mesmo. Desde já, o meu grande abraço. Se Deus nos permitir, vamos estar juntinhos amanhã. E amanhã? Amanhã não, daqui a pouquinho, perdão. Tem o Jornal Última Edição com ele, Érico Macedo, é segunda-feira. O final de semana foi assim, bem adubado. Que isso, não. Foi caranguejo, foi muito carimbó, muito abraço, muito beijo, muitas coisas boas. E, claro, a visitação também na Feira do Livro, que é um dos grandes eventos mais esperados pelos paraenses também, quando chega esse segundo semestre do ano de 2026. Realização Central Clube de Jornalismo, Direção-Geral Camilo Centeno, Direção de Jornalismo e Programação Nonato Cavalcante, na Coordenação de Jornalismo Gleidson Souza, na Produção e Edição do Clube da Tarde, Sancha Luna e Thiago Figueiredo.
2: Muito obrigado, Sancha Luna. É sempre um prazer enorme estar aqui. Agradeço também ao ouvinte pela companhia, pela participação. Mais um mês que finda. Se Deus quiser, estaremos aqui amanhã para iniciar setembro com o pé direito.
1: Isso mesmo. Na mesa de áudio ele, DJ Alex Saudade.
3: Um abraço a você também.
1: E no comando do Clube da Tarde, essa humilde jornalista. Um grande abraço e tchau, tchau.
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2: Vamos lá então. Agora 5 horas e 5 minutos. Mais um sucesso, mais uma edição do Bora para Gominas, fechando o seu dia com muitas notícias. 9138-3697 é o telefone para você participar a partir de agora. Eu sou Alex França.

0: Pra você curtir aqui no Sona Clube FM é bom demais, né? Bento Maia, a música cintilante. É o sucesso pra você conferir por aqui nas ondas da 89 da Clube. Rádio Clube. Vamos lá, seguindo por aqui, tudo bem, senhoras e senhores? Último dia do mês de agosto já, 31. Amanhã, setembro, começa para muitas pessoas. Tomara aqui para mim e para você, se Deus quiser, e há de permitir para todo mundo. Tudo bem com você, senhoras e senhores? Eu espero que sim, aonde quer que estejam agora. Até às 18 horas, muita música e informação por aqui, tá bom? É só sintonizar. Fala pro vizinho, liga aí pra família, no grupo de WhatsApp que já começou o Bora Paragominas, fechando o seu dia com muitas informações.
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0: Isso mesmo. É sempre você bem informado aqui nas ondas da Rede Brasil Amazônia de Comunicação, RBA TV. Seja no rádio, seja na televisão. Essa que é a importância, meu amigo, minha amiga. Como, por exemplo, um novo olhar para a natureza, sabias? Parque Ambiental recebe famílias em dia especial. É a informação que chega para você a partir de agora.
2: Um espaço que está sendo transformado começa aos poucos a ganhar um novo significado para quem vive em Paragominas. Em meio ao verde, a revitalização do Parque Ambiental já abre espaços para encontros, descobertas e momentos que ficam na memória.
3: Revitalizando o nosso Parque Ambiental, nós estamos nesse sábado, na manhã festiva, mostrando à população como está ficando o parque, né? Em condições de receber as famílias, as crianças, numa ação de educação, numa ação de lazer. Hoje, inaugurando a Trilha dos Coatis, num passeio ciclístico de 1,1 km, revitalizando a trilha de madeira sobre a mata, na beira do rio, e vendo essa beleza, inclusive com a soltura de peixes no lago aqui do parque. É a nossa gestão procurando fazer a nossa cidade cada vez mais agradável para quem mora em Paragominas e para quem nos visita.
4: Uma experiência muito válida, que estava precisando de Paragominas, um lugar seguro para a galera andar de bicicleta. É diferente de andar na pista, tem muito mais emoção, muito mais adrenalina. Tem uns pontos bem interessantes, alguns mais tranquilos, então atende as demandas de todas as idades. É uma experiência muito válida, vale a pena vocês conhecerem.
5: A trilha é muito divertida, é uma experiência muito legal. É, participar da trilha.
6: É uma trilha para bicicletas, especialmente. Não, pode vir também andando, pedalando, de patins, de patinete, do jeito que der, né? Mas é uma trilha que foi pensada em obstáculos, então hoje a gente inaugurou essa trilha, então eu quero chamar toda a população de Paragominas para estar visitando a trilha, não só a trilha, mas o parque, conhecendo esses novos espaços, e tem muito mais para acontecer. Então a gente está muito feliz com esse novo momento.
2: Foi nesse cenário que crianças e famílias viveram um sábado diferente, celebrando a primeira infância e a importância de estar perto da natureza.
7: Hoje a Rede Municipal de Ensino está com todas as nossas escolas abertas, fazendo o que a gente chama família na escola. E hoje aqui no parque, com duas unidades escolares, Educandário Menino de Deus e é o Francisco Cândido Xavier, reunindo família e crianças no mês da primeira infância. Uma coincidência aqui no parque, com todas as nossas secretarias trabalhando de maneira conjunta, fazendo várias políticas integradas para a primeira infância. Isso é o novo compromisso do nosso governo em cuidar, em especial, das crianças de 0 a 6 anos.
2: Mais do que revitalizar o espaço, a proposta é devolver à população a oportunidade de viver o parque. E hoje ele foi ocupado pelo aquilo que realmente dá sentido a qualquer lugar. Pessoas, famílias e muito amor envolvido.
8: Nós somos convidados, a Escola Menino de Deus, mais a Escola Francisco Cândido, a participar desse momento de trazer os familiares para cá. É um momento de diversão, de alegria, com brincadeiras. É, teve a trilha, teve soltar os peixes. Então, é coisas que as crianças gostam, se divertem e são histórias inesquecíveis para elas. Então, isso é um momento, é o primeiro momento e terá muito mais, porque a gente precisa resgatar essa infância com ludicidade, com alegria, com muitas brincadeiras.
2: Teve caminhada da primeira infância, trilha dos coatis e até solturas de peixes.
9: O Parque Ambiental já faz parte da minha infância, né? Eu já vim aqui muitas vezes pela escola, não seria diferente com meu filho. Então, quando veio a oportunidade da escola de trazer para conhecer esse momento, e a gente viver isso em família também é muito especial. E aí a gente está vendo que está realmente acontecendo várias melhorias, né? O Parque Ambiental por si só já é muito lindo. Então, ver que esse espaço ele continua sendo preservado é muito importante, principalmente no que se diz respeito às nossas crianças, que são quem mais participa desse momento.
10: Bianca, o que você está achando hoje aqui desse momento em família? Você vai fazer uma pintura no rosto? Conta pra gente que pintura é essa.
11: É uma borboleta.
10: E o que você está achando do parque hoje aqui nesse dia?
11: Tá legal.
10: E com a mamãe, com a família?
11: Só com a minha mãe e meus irmãos.
2: Entre natureza, brincadeiras e descobertas, o parque ganhou novos sons. Os das crianças e das famílias que vieram viver esse momento.
0: Esse é o nosso parque ambiental, muito bacana. Mesmo, né, senhoras e senhores? Agora 5h20. Vamos de mais notícias. Chegou agora, obrigado sempre pela sua audiência. Dom Eliseu, vamos pra lá? Polícia Civil investiga morte por afogamento de homem, né, gente? É a notícia que chega para você a partir de agora.
12: A Polícia Civil do município de Dom Eliseu foi comunicada pelos familiares de um senhor chamado Salomão, que estava desaparecido, ali na comunidade próxima, ali é Bom Jesus. Os parentes fizeram busca atrás desse senhor chamado Salomão e não o encontraram. Então foram na Polícia Civil fazer comunicação, fizeram ocorrência. Moradores da comunidade e também autoridades policiais começaram a fazer buscas. Dia seguinte, ele foi encontrado morto, boiando dentro do igarapé. A Polícia Civil, então, junto com a militar e a científica, chegaram no local para fazer a remoção. O corpo foi trazido para cá, para a Polícia Científica de Paragominas, para fazer o esclarecimento da causa-morte. Segundo informações também da autoridade policial repassada pelos familiares, o senhor Salomão estava ingerindo bebida alcoólica dias antes, quando desapareceu. Mas sempre retornava para casa. Mas dessa vez ele não retornou e acabou desaparecendo, encontrado sem vida dentro desse igarapé. Agora a Polícia Civil investiga essa situação. A Polícia Científica foi no local, fez a remoção e agora as investigações ficam por conta da Polícia Civil.
0: Tá aí, Pedro Edivan, trazendo essa notícia, né? Agora 5h22, vamos falar de eleições 2026. Congresso inicia daqui a pouco, né, professor? Bora falar dessa aqui então logo. Vamos falar aqui de Câmara dos Deputados. Congresso inicia nesta semana a votação do fim da escala 6x1 e da taxa das blusinhas. É isso mesmo, o Congresso Nacional deve analisar nesta semana 5 propostas de grande repercussão social. As votações fazem parte do esforço, né, gente? Concentrado da Câmara dos Deputados e do Senado Federal antes das eleições de outubro. Entre as principais pautas que mobilizam aí o legislativo estão o fim da jornada de trabalho 6x1 e a isenção de impostos para compras internacionais de até $50 em plataformas digitais. Medida apelidada de taxa das blusinhas. O que você acha, hein? É a informação para você chegando aqui na Clube FM, onde é só sucessos, né?
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0: É, exatamente. 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Essa aqui é a verdade, né? Agora tem mais sucesso chegando.

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2: 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Parecem piorar e você aos pés de Jesus, elas nunca pioram. Ao estar aos pés de Jesus e você recebe uma má notícia, a má notícia, ela vira boa notícia. As circunstâncias desfavoráveis se tornam favoráveis. Jesus estava ali e disse: não tema, Jairo, você está comigo, a tua filha viverá. A tua filha viverá. Ele está no dilema em quem acreditar, entre a fé e a razão. O que determina as circunstâncias é aos pés de quem você está. Se você está vendo as circunstâncias da sua vida piorando e você está longe de Jesus, aí sim eu tenho que te dizer, há razões para se preocupar. Mas se as circunstâncias parecem piorar, mas você está aos pés de nosso Senhor Jesus Cristo, eu te repito as palavras de nosso Senhor: não temas, crê somente, e Ele te dará a resposta. Amanhã, terça-feira, eu darei continuidade à reflexão: como Jesus pode mudar o cenário da sua vida. Eu quero nesse instante orar para que Deus comece esta mudança hoje, e nós o faremos a prece poderosa pela Marlene Mendes e família, a família Magalhães, quem pede a Marilza, Kelly Anderson, Leonardo Laércio, Antônio de Jesus, Fátima Melo, Paulo Melo, Marcos Santos, Maria do Socorro, Simval Santa Rosa, Eliane, Anastácio, Lídia Santa Rosa, Ezequiel Santa Rosa, Feliciana dos Reis, Naí, Pastor Fabrício, Pastora Deise, Helena Soares, Júnior Soares, Edilson Soares, Yasmin Orine, família Maceió, Pedro, Raimundo, André, Adriano, Andréia, Adriana, Adão Passos, Aline Passos, Casimiro Beltrão e família, João Miranda e família, Ruth Lima, Cícero Magalhães, Bené Paixão, Antônio Gama e família, Oswaldo Pompeu, Isabel Cristina, José Augusto Trindade, João Saraiva, Doralice Conceição, Paulo, Joel, Júlio, Warley, Andrei, todos da família Conceição, Nelson Cruz e família e Antônio Reis.
3: Agora, em busca do milagre, da paz e da felicidade, está formada a maior corrente espiritual de todos os tempos, para a sagrada bênção com a prece poderosa, em nome do Senhor Jesus.
2: Soberano Deus e eterno Pai, Senhor de todo o universo, Criador e preservador de toda a vida humana, em nome de nosso Senhor Jesus Cristo, nos reunimos em torno do Teu trono sagrado. E em torno do Teu trono invocamos o Teu nome, de onde nos vem o socorro bem presente nos momentos difíceis da vida. Conosco se reúnem católicos, espiritualistas, livres pensadores, pessoas das mais diversas crenças ou pessoas que nada, em nada crer, mas que neste momento se unem a nós em busca de respostas. Que a Tua mão santa e poderosa se estenda, ó Deus, em direção a todos que clamam, pedindo pelo milagre. o extraordinário aconteça sobre aqueles que estão nos hospitais, em casa, no transporte, no trabalho, aqueles que em espírito clamam, que na alma pedem socorro, de acordo às suas necessidades, recebam da tua mão poderosa o suprimento, o milagre. Por nosso Senhor Jesus Cristo, nós oramos e no nome dele nós te agradecemos. Amém e graças a Deus. Meus amigos, graças a Deus, estamos chegando ao final de mais uma edição da Prece Poderosa. A direção do programa é do missionário Josué Benson, o apóstolo da fé. Apresentação do missionário Rodivaldo Chaves. Você fica agora pela Rádio Clube com a Jornada Esportiva e na FM Liberdade, o programa Variedades. Que Deus abençoe e até a próxima.
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0: nós aqui de novo, meu povo. Mais uma segunda-feira de emoção com o Timão campeão. E para você que está ligado nos 106,9, a partir de agora também nas plataformas digitais da Clube, no aplicativo, pelo YouTube, com som e imagem. É Série A do Campeonato Brasileiro, destaque para Remy Curitiba. Jogo com bola rolando a partir das 8 da noite, com a cobertura total do Timão campeão, a equipe Bola de Ouro. Comando e liderança do que vale quanto pesa. São 18 horas mais 5 minutos, hora certa da RBA TV Canal 13, afiliada Band. Para você, jornada esportiva a partir de agora. 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
0: 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José Vitor Mazzo. 18 horas e 7 minutos, hora certa, RBA TV Canal 13, afiliada Band, para você ligado aqui no Timão Campeão. Estamos só começando mais um show de transmissão. Tem Leão em campo, é Série A do Campeonato Brasileiro, para fechar a 25ª rodada. Olha que a vitória pode tirar o Remo.

Glória a Deus, a paz do Senhor, povo de Deus, a paz do Senhor, Paragominas. Estamos mais uma vez aqui, tá bom? Aqui na programação Vida e Paz, aqui na Rádio Clube, hein? Trazendo para você aí a programação Vida e Paz, o nosso programa Vida e Paz de todos os dias. Seja muito bem-vindo você que já está sintonizado conosco, tá bom? Você que já está sintonizado conosco aí na programação Vida e Paz, que Deus continue abençoando vocês de uma forma poderosa. Lembrando que essa programação tem toda a responsabilidade da Igreja Evangélica Assembleia de Deus de Missões, localizada na rua Eixo W1, número 680.

E temos como pastor presidente, pastor Elias Zé Miranda Barbosa. E estaremos juntinho até às 19 horas trazendo para você, tá bom? Essa programação que é bênção de Deus para a vida de todos aqueles, tá bom? Que ouve as programação, os hinos aqui tocando, tá bom? E a palavra de Deus que com certeza é com todo carinho trazido aí para você. Então você que já está sintonizado conosco, seja muito bem-vindo, tá bom? Que Deus abençoe de uma forma poderosa. Está comigo aqui a minha parceira, tá bom? De rádio, minha esposa Eleni, tá bom? Está aqui, tá bom? E ela vai dar sequência aqui na programação Vida e Paz, tá bom? E durante essa programação você tem, ela vai passar para você aí o número de contato, tá bom? E você tem a liberdade aí de mandar a sua mensagem e nós faremos o possível para poder tocar para você as canções.

Aleluia, graças a Deus, a paz do Senhor, povo de Deus, boa noite. Já estamos aqui, né, no programa Vida e Paz, das 18 horas até as 19h30, levando para você o louvor, né, a palavra do Senhor, que este é o alvo do programa Vida e Paz, levar a palavra do Senhor até você. Já convidamos você a participar conosco, sintonizar aí na Rádio Clube 89.1 FM e participe também conosco através do WhatsApp no 8474-6395. Então participe conosco, peça aí o seu hino, deixa aí o seu oferecimento e nós estamos aqui para atender você. Amém?

Já estamos já aqui, já vamos estar tocando o primeiro louvor, tá bom? Que é da cantora Damares, o nome do hino é Ele É. E queremos oferecer este louvor aqui, tá bom? Para todos os irmãos que já estão sintonizados conosco, né? O presbítero Carlos Alberto ali do Bombaço já está ligado conosco. A nossa querida irmã Iris, tá bom? Que está mandando um alô para o seu esposo, tá bom? E nós mandamos aí um alô especial para a irmã Iris e para o seu esposo, para a sua família. E vamos tocar o primeiro louvor aqui da Damares, Ele É.

0: Santos, né, irmão? Só Ele é. Deus é poderoso. E este louvor aí foi para a irmã Iris e o seu esposo, José Carlos. Que Deus abençoe, meus queridos. E vamos estar atendendo aqui mais um pedido aqui nesta noite, tá bom? A nossa querida irmã Ivanilde, ali na Fazenda Novo Horizonte, tá? Está pedindo louvor. É, ela disse que a gente podia tocar qualquer louvor do Gesso Rufino, tá bom? E eu escolhi aqui o pedido de socorro, tá bom, Gesso Rufino? E ela está oferecendo aqui para nós aqui da rádio. Muito obrigada, viu, minha querida? Que Deus venha lhe abençoar, senhor, o seu esposo, né? O irmão Adélio, que Deus abençoe a sua família. Muito obrigado por sempre estar sintonizado conosco aqui na Rádio Clube 89.1 FM, tá bom? Então vai aí pra você, te louvor, Gesso e Rufino, pedido de socorro. E pra todos vocês aí que estão ligados, sintonizados aí no programa Vida e Paz, tá bom?
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Graças a Deus, que hino abençoado, né, irmãos? A palavra do Senhor diz que Ele é o nosso socorro, né? Ele é o nosso refúgio e fortaleza. Louvado seja o nome do Senhor. É, eu quero já, desde já, irmãos, falar mais uma vez que você venha agendar aí na sua agenda, tá bom? Que no dia 13 e 14 de novembro estará acontecendo a Bala Paragominas. Louvado seja o nome do Senhor. Será uma festa a qual vai estar envolvida todos os departamentos. Louvado seja o nome do Senhor, né? E você é o nosso convidado. Marque aí na sua agenda, tá bom? Dia 13 e 14 de novembro, que será uma sexta-feira e um sábado, a partir das 19h30, vai estar acontecendo esse grande evento aqui na nossa cidade. Quem vai estar ministrando a palavra do Senhor vai ser o servo de Deus, pastor Ivo Rodrigues, ali de Goiânia, um homem de Deus. De vez em quando ele está aqui trazendo a palavra do Senhor, e grandes coisas o Senhor tem feito através da vida do seu servo, né? Então convidamos você, agende aí na sua agenda, tá bom? Dia 13 e 14 de novembro, a Bala Paragominas, amém? E já queremos estar aqui oferecendo mais um louvor, tá bom? Do Silvan Santos, Uma Nova História. E eu quero oferecer esse hino especialmente para a minha mãe, tá bom? A dona Helena e o meu pai, o seu José, ali na Vila dos Maraense, ali na Caipe, tá bom? Que estão sintonizados conosco aqui no programa Vida e Paz. Que Deus venha abençoar meu pai e minha mãe ali na Vila dos Maraense. Também está ligado conosco a Heloísa e a Elisa, tá bom? Que Deus venha abençoar vocês aí. Vamos tocar aqui o hino do Silvan Santos, Uma Nova História, tá? E esse hino eu ofereço pra vocês, tá bom? Ela falou que queria o hino do Silvan Santos, e eu vou mandar este louvor aqui pra eles, tá bom? Que Deus abençoe, meus pais!

Glória a Deus, glória a Deus. Que canções maravilhosas essas que estamos ouvindo, né? Canções maravilhosas. E nós queremos oferecer todos os louvores aqui da programação, tá bom? Para todos os nossos amigos, ouvintes aí da programação Vida e Paz. Que Deus abençoe todos aí de uma forma poderosa.

mandar um alô especial, tá bom? Para os nossos irmãos que estão na escuta da programação Vida e Paz. Somos ouvintes aí assim da programação Vida e Paz. E a gente fica muito feliz por ter vocês aqui conosco, tá bom? Que Deus abençoe de uma forma poderosa. Onde você estiver ouvindo a programação Vida e Paz, na sua casa, no seu trabalho, no seu ponto comercial, você motorista de aplicativo, você taxista, você é motorista de ônibus, seja onde você estiver, seja muito bem-vindo, tá bom? Você que já está em casa, chegou do serviço agora há pouco, já tomou aquele banho, né? E Deus abençoe aí de uma forma poderosa. Quero oferecer todos os louvores aqui, tá bom? Da programação Vida e Paz para você. Quero mandar um alô especial também para o nosso ouvinte assíduo aí da programação Vida e Paz, irmão Elias, tá bom? Que são os nossos ouvintes aí, assíduos aí da programação Vida e Paz. Que Deus abençoe aí de uma forma poderosa.

E eu quero oferecer essa linda canção, tá bom? Canarinho de Cristo, tá bom? Para todos os ouvintes da programação Vida e Paz, inclusive aí, nosso irmão Elias, tá bom? Que tá na escuta aí da programação Vida e Paz, também pro pastor Andrei, tá bom? Secretário de Missões aí, junto com a sua esposa e toda a sua equipe. Que Deus abençoe de uma forma poderosa todos aqueles que estão envolvidos diretamente aí na obra. Deus abençoe de uma forma grandiosa.

Glória a Deus. Meus irmãos, quero neste momento trazer uma palavra para o nosso coração nesta noite, tá? E o tema baseado está lá em Mateus capítulo 11. Mateus 11. Glória a Deus, que é um convite, né, de Jesus. Em Mateus 11, 28, Jesus diz: vinde a mim todos que estáis cansado e oprimido, e eu vos aliviarei. Né? É um tema bem importante. Às vezes nós ficamos felizes em receber convites, né, de pessoas famosas, né, de pessoas que têm a... E às vezes nós recebemos o convite e ficamos felizes. E esse convite, ele é mais honroso. Esse convite que Jesus está fazendo. Se você fica feliz com o convite dado por alguém, imagine o convite vindo diretamente de Jesus. Agora imagine receber, querido, o convite do próprio Jesus. Sabemos que nós vivemos em dias marcados por cansaço emocional, sobrecarga espiritual, corações oprimidos. E muitas vezes, muitas pessoas seguem carregando pesos que nunca foram chamadas para suportar sozinho. Tenta resolver tudo com força própria, mas acaba ainda mais cansado. Tem aquilo que, às vezes, tentamos resolver da nossa própria força, da nossa própria vontade, da nossa própria conhecimento, e às vezes acabamos mais cansados. Entretanto, querido, em meio a esse cenário, Jesus faz um convite simples, direto e cheio de graça. Vinde a mim. Ele não chama os fortes, nem os que têm tudo resolvido, mas ele chama os cansados, os sobrescarregados e os oprimidos. Além disso, esse convite não é apenas para um momento específico, mas para uma entrega contínua. Jesus não oferece o alívio temporário, ele oferece descanso para a alma. Quem sabe, muitas pessoas procuram um alívio imediato. E às vezes procura as coisas que penso que vai trazer alívio. Pelo contrário, traz mais cansaço, mais perca. Mas Jesus, ele traz um convite especial que vai servir para a vida toda. Porque ele quer trazer descanso. Ele quer trazer descanso para a sua alma. E o primeiro convite de Jesus aqui, Jesus convida os cansados a se aproximar dele, tá? Primeiro, Jesus reconhece o estado de quem ele chama. Ele vê o cansaço, a dor e a opressão interior. Jesus, ele sabe exatamente, ele conhece tudo. O salmista, no Salmo 139, vai dizer que mesmo que antes de houver uma palavra na nossa boca, ele já sabe exatamente o que vamos falar. Ele sabe do nosso levantar, do nosso deitar. Ele conhece os nossos pensamentos. Então Jesus, ele vai muito além. Aonde o homem não vai, aonde o psicólogo não vai, aonde o ser humano não tem força, não tem
Jesus, ele é aquele que tem o poder. Ele te conhece exatamente tudo, o que tu pensa, o que tu fala, o que tu planejou. Tudo ele conhece. Ele é Deus. O Covid é exclusivo, ou seja, todos é inclusivo, ou seja, todos podem vir independentemente da história, das falhas ou do passado, tá? E às vezes as pessoas dizem, ah, mas é porque eu já fiz isso, já fui aquilo, tal, tal. Independentemente da tua história, do teu relatório, o segredo é vir até Jesus. Ele tem para você o que você precisa. Só ele tem. Portanto, se você está cansado de lutar sozinho, hoje é dia de atender ao chamado de Jesus. Não continue carregando pesos que não são. Jesus não afasta o cansado. Ele o acolhe. Tá? Então, o que está faltando, às vezes é só você tomar uma decisão. Tem coisas que o dinheiro não pode trazer para você. Às vezes é só você tomar uma decisão. Tem coisas que o dinheiro...

que ninguém mais pode dar. Eu os aliviarei. Jesus, ele apresenta uma promessa pessoal. Ele não aponta o caminho. Ele mesmo é o alívio. O descanso que Jesus oferece, amados, não é ausência de problema, mas paz no meio deles. Você consegue entender isso? Ah, mas Jesus, eu vou aceitar Jesus, não vou ter. Vai ter, irmãos. Mas Jesus, ele vai estar com você e você vai ter paz, mesmo no meio de problemas. Assim, se você tem buscado alívio em lugares errados, hoje é a noite de você voltar para Cristo. Quem sabe você tem buscado alívio em lugares errados. E Jesus hoje te chama para buscar alívio no lugar certo. Cristo, ele é. Porque somente ele, querido, pode tratar o coração cansado. O descanso verdadeiro não vem da circunstância, vem da presença de quem? De Jesus, tá? Então ele pode trazer alívio para a tua alma, alívio para o teu coração. Jesus, o terceiro ponto, nós já vamos para encerrar. Jesus ensina o caminho de descanso em Mateus 11, 29. Tomai sobre vós o meu jugo e aprendei de mim, que sou humilde, manso e humilde de coração. Por fim, Jesus ensina que o descanso exige aprendizado. É preciso andar com ele, aprender dele e confiar nele. O jugo de Jesus não oprime, ele orienta. Ele não sobrecarrega, ele conduz. Portanto, se você deseja descansar, descanso duradouro, caminhe diariamente com Cristo. Hoje decida aprender com ele e vive sob a sua direção. Descanso não é parar, é caminhar com Jesus, é estar na sombra do Onipotente. E ele tem um convite para você: vinde a mim todos que estáis cansados. Eu não sei o que tem trazido cansado para a alma, para o teu coração. E Jesus está te convidando você nesta noite: vinde a mim todos que estáis cansados e oprimido, e eu vos aliviarei. Tomai sobre vós o meu jugo e aprendei de mim, que sou manso e humilde de coração. Jesus, ele tem o melhor para você, querido. Quem sabe a solução que você tem ido buscar em lugares fora de Jesus e quem sabe até agora não tem encontrado. Jesus, eu vim nesta noite dizer que Jesus, ele é o ponto central para trazer descanso para a tua alma. Refrigério para a tua alma. É Ele. Então, querido, você que está afastado, é tempo de voltar. Você que ainda não tomou a decisão, tome hoje. Jesus, ele é aquele que traz descanso, tá? Que Deus abençoe sua vida, sua casa, sua família. Quero orar por você, pela sua casa. Que Deus abençoe. Que através desta palavra, Deus traga alívio, traga descanso. Em nome de Jesus. Senhor Deus, eterno Pai Celestial, oramos nesta hora por essas pessoas que estão do outro lado ouvindo esta programação. A Tua palavra é fiel e verdadeira. Eu creio na Tua palavra. Meu Deus, quem sabe esta pessoa que está do outro lado, oprimido, cansado, Senhor, procurou em vários lugares saída, solução, e não tem encontrado. Meu Deus, se faça presente, Pai querido, nos detalhes

0: para que essa pessoa entenda que o Senhor é o mesmo ontem, é o mesmo hoje e será o mesmo eternamente. O teu poder vai muito além, Pai, do conhecimento humano, pois o Senhor não depende, meu Pai, ah, Senhor, de conhecimentos humanos. Pelo contrário, o Senhor é Deus acima de tudo e de todos. E nós oramos agora para essa pessoa, quem sabe precisa de paz na alma, precisa de descanso para a alma. Deus, nós oramos agora e pedimos que a tua mão esteja sobre eles e que a tua palavra traga para eles, Senhor, descanso, paz para a sua alma. Senhor, assim eu oro e assim eu te agradeço. Dá uma noite abençoada, Senhor. Abençoa cada canto da nossa cidade, cada pessoa, Senhor, desta cidade, fora nessa cidade, fora da cidade, aonde estiver alguém ouvindo esta programação, eles sejam alcançados por esta oração e que o teu nome seja, Pai, glorificado na vida deles. Pai, eu oro nesta hora e agradeço ao Senhor. Seja conosco, em nome de Jesus. Amém.
1: Aleluia, graças a Deus, né, irmãos? Palavra abençoada, louvado seja o nome do Senhor. Quero aqui deixar dois avisos aqui, tá? Lembrando que amanhã, às 19h30, tá? Temos culto de ensino da palavra do Senhor lá no templo sede, louvado seja o nome do Senhor, tá bom? E você é convocado a estar lá, tá bom? Ali no templo sede, ao lado do cartório. Outro aviso importante, irmãos, que dia 5 e 6 de setembro, tá? Estará acontecendo uma festa unificada dos departamentos e dos 29 anos da congregação Betissaida, tá bom? É, o tema da festa é Adoradores, está baseado lá em João capítulo 4, versículo 23 e 24. E quem vai estar pregando a palavra do Senhor é a cantora, né? Ela vai estar pregando e louvando ao Senhor, né? É a Jaqueline Mendes, lá de Orém, tá bom? Então você é o nosso convidado. Lembrando que a Jaqueline vai estar pregando no dia 5, tá bom? Às 7h30 da noite, tá bom? Lá na Betissaida. E também pela manhã, no domingo, na manhã de avivamento, a partir das 9 horas da manhã. E você é o convidado para estar ali na Betissaida, tá bom? É sábado e domingo pela manhã. E no domingo à noite vai estar acontecendo, né, a comemoração dos 29 anos também, né, da congregação Betissaida, tá bom? Com o tema O Zelo da Tua Casa Me Consumiu, louvado seja o nome do Senhor, lá em Salmo 69, versículo 9. Quem vai estar ministrando a palavra do Senhor no domingo à noite, no aniversário da Betissaida, é o pastor Luciano, tá bom? E a cantora, tá bom? A nossa querida cantora, a irmã Jéssica Fernandes, tá bom? Louvado seja o nome do Senhor. Então você já tem aí, né, é um evento abençoado aí para participar no sábado e no domingo, tá bom? Na congregação Betissaida, que tem como pastor, né, o pastor Fernando Araújo. Ah, irmão, onde fica a Betissaida? A Betissaida fica ali na rua Eldorado, número 133, no bairro Bela Vista, tá bom? Então você é convidado especial para estar ali nessa grande festa, ali, uma festa unificada de departamentos e também a comemoração de 29 anos da congregação Betissaida, tá bom? Glória a Deus. Já vamos estar encerrando, né, o programa Vida e Paz. Já chegamos aqui no nosso horário, né? Amanhã, às 18 horas, tem mais programa Vida e Paz, né? Na direção da UNCADEMP, Departamento de Criança, com a tia Iris e a tia Edna, tá bom? Vamos ficar com o louvor do Silvan Santos. É hoje. Louvado seja o nome do Senhor. Tenha todos uma ótima noite. Que Deus venha nos abençoar, nos guardar, nos proteger. E fique com Deus, Paragominas. A paz do Senhor.

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2: Para apoiar vocês nesse jogo, viu, Zé?
3: Todo mundo sabe a importância da torcida aqui do Remo. É uma torcida gigante que apoia muito, que leva muito isso, muito forte daqui do norte. Seja jogo fora, seja jogo aqui, então a gente está muito motivado, a gente fica muito feliz de poder vestir essa camisa, de tentar honrar dentro de campo. Então, a torcida do Remo é muito importante. É uma final pra gente esse jogo, então a gente tem que estar com clima de final, com clima de vencer e vencer. Não tem outro resultado.
4: Tá legal, tá aí feita a retificação, portanto, o time do Clube do Remo, daqui a pouquinho contra a equipe do Coritiba, é vitória e chega a 26 pontos e deixa essa zona maldita. Marcelo Rangel no gol, Marcelinho, Marlo Chamba e Marlo Matheus, Léo Picos, Edson, Zé Ricardo, Pikachu, Tagliari e Galeano, todo mundo quer te ver, Galeano, começando o jogo e você dando trabalho, porque só vitória interessa ao Clube do Remo. Deixa eu mandar um abraço pro meu amigo Orlando Reis, que já está se encaminhando com a sua equipe toda aí, né, torcendo pelo Leão. Você que vai vibrar. O fenômeno está chegando, Tomazão.
5: Nosso querido Costa Júnior também com toda a galera aí no camarote, né? Essa fera.
4: Nosso amigo Costa Júnior, o César, todo mundo aí, Tomazão, torcendo pelo Leão.
5: Coronel Barra, Coronel Santos, a todos eles, o nosso abraço, a nossa saudação, sempre ligados aqui na Clube. Meu querido Henrique Salma, aquele abraço, obrigado pela audiência também. Todo mundo curtindo a Clube e torcendo pelo Leão. 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Tem galera falando aí, Paulinho.
6: Boa noite a todos, boa noite, Fenômeno Azul. Aqui quem vos fala, Tomazão, é Mark Freire, neto do saudoso Aloysio Brasil. Hoje, 3-1 para o Leão. A arrancada começa hoje. Esses 4 jogos dentro de casa, nós vamos conseguir fazer bons resultados, se Deus quiser, se Deus assim o permitir, e sair desta incômoda zona de rebaixamento. Rumo à Sul-Americana, se Deus assim o permitir. Mark Freire, da Terra Firme.
5: Alô, Marcão, tá sonhando alto, né? Vamos primeiro, passo a passo, sair da zona principal. Principal, sair da zona do rebaixamento, né? É o mais importante nesse momento. Vamos lá, torcendo. 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E o meu amigo Pedro já mandou aquele recado, aquele Zap, tá na estrada voltando do Rally dos Sertões, aí pelo centro do Brasil. Ele com a sua Starlink, tranquilo, tá ligadaço no som da Clube, curtindo o Timão campeão pelas estradas, voltando para Belém. 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Esse é o nosso bate-bola aqui na Clube. Voltando com você, Paulo Cachado, alguma informação de trincheira? Muita gente, até porque quarta-feira fecha a janela e o Remo não tem mais intenção de trazer ninguém. Por enquanto, pelo menos até onde sabemos, o Remo fica com o elenco que está, não é isso, o
1: exatamente. Cachado? Surgiram aí últimas, muitas informações nas redes sociais de jogadores e o Wagner dizer que Cachado, a gente não toma nem conhecimento disso, não sabe quem é, está difícil. Para se trazer um jogador, Tomás, seria um jogador que terminou aí, foi eliminado da jogos da Libertadores, né?
5: É aquele esquema de oportunidade de mercado, né, Cachado? É esquema de oportunidade de mercado. Se tiver, o Remo poderia conseguir realmente, né? Hein, Caxi?
1: O Flamengo, no próximo domingo, é um time que todo mundo sabe, não se esconde nada, é favorito ao título juntamente com o Palmeiras. Então, e o Remo tem a pretensão, lógico, de continuar. Nós acreditamos que o Remo vai continuar na elite do futebol brasileiro, representando o norte do Brasil, a Amazônia Legal, porque o Remo tem condições para isso. Mas vamos aguardar. É primeiro se preocupar, vencer hoje, chegar a 26 pontos e lutar em 4 jogos de 5 que vem por aí para o Remo vencer pelo menos 3 vitórias aí e ficar bem na pontuação. Não é isso, Tomazo?
5: Exatamente. São 19:10, hora certa para você da RBA TV Canal 13, aquela paradinha, Paulinho, aquele seu recado.
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5: Vamos em frente, seguindo aqui com o nosso bate-bola em nome de Globo Esporte Magazine, de Tintas Acron, Laboratório Amaral Costa, Condutel, Orion Bergs e Informática Sandra, Autopeça Shopping do Açaizeiro.
12: Começou.
5: Norte Malhas, começou.
12: Começou, Tomazão, com as imagens inclusive aqui do Saulo. Vamos aqui pegando já o aquecimento dos goleiros sendo realizados. É, o Rangel, o Ivan e também o Igor Vinhas, todos eles já realizando o trabalho de aquecimento. E é claro, com a torcida do Fenômeno Azul já marcando presença, cresce o número aqui nas arquibancadas do Mangueirão. E logicamente, com a expectativa alta de um bom desempenho do Clube do Remo. Como observamos aqui, pega até por aqui também, Saulo, aqui perto. Muita reclamação teve sábado, mas olha aqui, olha o gramado do Mangueirão aqui, Tomazão. Nas imagens do YouTube você observa bem também. Olha esse tapete, aqui só não joga quem não quer. Só não joga quem não quer. Essa aqui é a realidade. Tipo quem?
13: Tomazo não.
12: Tomazo não joga aqui, não?
5: Mas Tomazo joga, fui artilheiro aí, meu.
12: Tomazo joga.
5: Fiz até gol de falta no Mangueirão, se tu não sabe.
13: Tomazo, anote aí. Acabei de receber a informação, dia 20 agora de setembro, uma comitiva da CBF estará em Belém para vistoria aqui no Estádio Olímpico Mangueirão para possivelmente 2 jogos amistosos da seleção brasileira sub-20 aqui em Belém. A primeira contra a seleção do Peru, falta somente definir datas.
5: Tá certo, e que tem o Cupertino como preparador físico, né? Diga-se de passagem, né?
13: Exatamente.
12: É o Cupertino. Tá certo. E enquanto isso também, Tomazo, ali ó, os atletas do futsal do Clube do Remo, se puder para pegar também ali, Búfalo, o futsal, o sub-11, ali com os torcedores do Clube do Remo, mostrando o troféu, mais uma competição conquistada pelo Simbazinho, como diz o Cacheado, a base, como sempre, dando frutos, a tal qual, como tivemos a informação ontem, né, o próprio Tico, né, Cacheado, renovou com o Clube do Remo até 2028, é mais um cria lá de Terra Alta, da base azulina para o profissional. E aí vemos também a garotada já pegando também reconhecimento dos jogadores, dos atletas
1: cortado,
12: azulinos.
1: Foi o único cortado da relação.
5: É, e renovou, mas foi cortado, né? Dos 23 exatamente. Que estavam relacionados, o Tico era o único jogador da base que...
1: Sim, é o jogador do futuro do Remo, né, Tomás? Tem que tratar muito bem esse
5: tá
1: moleque.
5: Certo. 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Agora tá tudo lindo. 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O Leão escalado, Curitiba também. Que jogo é esse? A oportunidade, mais uma, a terceira seguida, de deixar a zona. Mas tem que vencer, tem que jogar. Esse tem que ser o Remo mandando em casa. Vem aí o Tri da Bola de Ouro.
10: Carlos Castilho.
14: Hoje é o famoso jogo do dia do Fico. Aquele jogo em que tem de faturar os 3 pontos. O Remo não tem alternativa. Hoje é vencer, vencer e vencer. Superando os obstáculos, enfrentando uma equipe que tem números melhores. Afinal de contas, a equipe do Curitiba tem 34 pontos, 9 vitórias, 7 empates e 8 derrotas. E o Remo tem um número bem menor, 23 pontos, né? 5 vitórias, 8 empates e 11 derrotas. Então, a equipe do Remo hoje precisa se conscientizar que vai enfrentar um adversário que tem bons números, que tem bons jogadores, tem desfalques, inegavelmente desfalques que vão ser sentidos, principalmente o português Josué, pelo setor de meio campo, mas que tem jogadores à altura para entrar, inclusive jogadores da base, porque lá em Curitiba, no Paraná, eles trabalham muito a base. Tem um jogador conhecido do futebol paraense, que é o famoso...
5: Jaci
14: Maranhão, né? Inclusive,
5: lá só
14: a torcida
5: Jaci.
14: Pois é, lá virou Jaci, mas que foi um jogador importante no acesso do Paysandu num jogo que fez um gol contra o Botafogo da Paraíba. Por tudo isso, todo cuidado é pouco. O Remo tem de ser uma equipe proativa, tem de ser uma equipe em condições de atacar o adversário. A opção do técnico não tendo já foi compor um ataque que realmente pudesse apresentar um rendimento mais ofensivo, mas que também tem de ter os cuidados, porque do outro lado tem jogadores de qualidade, inclusive o nosso grande jogador, que a torcida do Remo não esquece nunca, né? Afinal de contas, foi o jogador fundamental na campanha do Remo, na subida, é o Pedro Rocha. Então, por tudo isso, o Remo tem hoje de ser uma equipe sem ser surpreendido pelas jogadas aéreas. Tem sido esse o grande calcanhar de Aquiles para o time do Léo Condé. Bolas cruzadas na área, via de regra, terminam em dificuldades muito grandes. Então, hoje, isso não pode acontecer. Dinâmica no meio-campo, transição rápida. Sem o já é uma opção menor. Mas o Remo precisa superar isso, jogando de maneira determinada, aplicando as jogadas rápidas, né? Pikachu vai ter de fazer essa dobradinha com o Marcelinho ali para poder jogar melhor ofensivamente, para não ter apenas a jogada de um lado. Pelo outro lado, o jogador Marlon Matheus não deu ainda para dizer que chegou, viu e venceu, né? O Mike, quando estava crescendo, se contundiu. Então, passa a ser um ponto vulnerável, eu acho, e tanto na defesa como na possibilidade de acrescentar no ataque. Por tudo isso, prevejo jogo difícil, com grande dificuldade e tendo todo cuidado. Não tomar gol, sobretudo nas bolas cruzadas na área.
5: 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Começou aí, Censa?
13: Começou. Aquecimento para os jogadores do Coritiba, aqui do lado direito do Estádio Olímpico Mangueirão, aqui no gramado de jogo, a turma fazendo o aquecimento e já a volta oficial, Tomazô.
5: Um detalhe, Tomazô. O Magno, eu te pergunto, são 19 horas e 19 minutos, 41 Sim. minutos para a bola rolar. Como é que está o público chegando aí?
12: Público...
5: Muita gente do lado de fora, né?
12: Muita gente do lado de fora, Tomazão. A FanFest, ela tá ali sensacional, porque dá pra ouvir daqui dentro. E olha que o som tá ensurdecedor aqui dentro. Mas lá fora, meu amigo, é festa que não acaba mais, é foguetório que não acaba mais. Mas mesmo assim, dá de pegar aqui a panorâmica, tá crescendo. O número de torcedores adentrando o lado A das arquibancadas do Mangueirão. O lado B também, nós vemos uma movimentação bem interessante, movimentação bem significativa. De passagem, aqui da parte das cadeiras, onde, do lado oposto, no caso, onde fica a cabine da Rádio Clube, lado das cadeiras apenas, se puder para focar aqui também, Saulo Búfalo, está a torcida do Coritiba. É bom lembrar que eles têm alguma aliança, né, aqui com a principal organizada do Paysandu também, mas apenas aqui no setor das cadeiras que fica atrás de um dos gols do Mangueirão. Clube do Remo ainda apenas no trabalho de aquecimento com os goleiros. E um detalhe, até para título de informação do Castilho, você, Tomazo, Gaia e o Cacheado. O Pedro Rocha, a gente sabe, ele tem um prestígio sim com o Clube do Remo. Foi o artilheiro no passado, teve um gol do acesso azulino. Só que tem um detalhe, quando ele adentrou aqui no gramado de jogo, ele recebeu vaia. Vaia, e eu te explico por quê. A torcida do Clube do Remo ainda está engasgada. A forma como o Pedro Rocha comemorou o Tomazão no gol que ele fez lá no jogo no Couto Pereira. Extravasou, comemorou e tal. Tudo bem, ele é um atleta profissional, ele pode fazer o que ele quer. Ele está hoje defendendo a equipe do Coritiba, mas... ainda nas redes sociais e também, de certo modo, num contexto de jogo, a torcida azulina, ela ficou com essa rusga do Pedro Rocha, que declarou nessa semana amores para o Clube do Remo.
5: Mas que postou... eu acho uma tremenda bobagem, né?
12: Pois aqui é, postou foto hoje no Baianão, disse que sente saudade da casa, disse também que é bom rever alguns amigos, ou seja, o Pedro Rocha matando a saudade de Belém, mas mesmo assim, pegou um pouco de vaia hoje aqui na torcida azulina.
5: E que veste a camisa 32, o mesmo número que usou aqui quando jogando pelo Clube do Remo.
12: Verdade.
5: Vamos ao Zap Clube, o torcedor participando conosco aqui.
12: Leão na área.
5: Já.
12: Olha o Leão chegando.
5: Leão chegando pro aquecimento.
12: Remo pro trabalho de aquecimento. Cacheado, contigo.
4: Leão, bora pra cima, Leão. Pega esse coxa aí, Leão. Jogadores do Clube do Remo nesse exato momento, no aquecimento. Um aquecimento para uma grande vitória logo mais contra a equipe do Coritiba. Aliás, que os torcedores querem saber, olha, o Clube do Remo vai jogar aqui contra o... nesse momento, contra a equipe do Coritiba aqui no Mangueirão e também no domingo que vem contra o Flamengo. Depois o Clube do Remo, no dia... 19, dia 13 próximo, Tomás, vai jogar em Salvador contra a equipe do Bahia. E no dia 20 o Clube do Remo recebe o Santos. E no dia 7 de 10 o Clube do Remo recebe o Grêmio aqui em Belém. São
5: cinco
4: jogos, todo mundo acha que o Clube do Remo, e eu acredito também que pode até encaixar nesses cinco jogos, três vitórias. Pois não, meu caro Magno Fernandes?
12: Doutor Eric Cavalcante quer saber aqui, como é que tá a tua perna? Boa noite, boa noite, Rádio Clube do Pará. O que é que tá mais fácil? A recuperação do Jajá ou o Cacheado tá 100%, doutor? Boa noite, Rádio Clube.
15: Jajá, rapaz. Cadê o cachorro?
1: Ele que eu tô na transição. Cadê com recomendações dele e do Dr. Jean Clay, viu?
15: Meu amigo Cacheado, eu desejo toda boa recuperação para ele, mas já tá aí, se Deus quiser. Existe isso. Já teve um problema estrutural, um recorte ali, que a gente cuidou durante a semana, tentamos de tudo para trazer para o jogo hoje, mas a gente tem que ter precaução, a gente sabe que já tem muita coisa pela frente para poder utilizar o atleta em outras partidas também, né?
12: Ele até chegou a trabalhar com bola, né? Se não me falha a memória, na sexta, no sábado, o próprio Edson Fernando também, o Mike um pouco, mas por enquanto o Nasp ainda não deu aval.
15: Não, na realidade a gente conseguiu colocar ele numa fase boa, ele não foi uma lesão detectada de alto grau, porém ele se queixou um pouquinho de dor e a dor é suprema, a diagnose pelos médicos foi nesse sentido, fizemos todos os exames e aí a gente, por precaução mesmo, para evitar um dano maior, resolveu deixá-lo de fora.
5: Contra o Flamengo vem todo mundo.
12: Flamengo é carga máxima.
15: Se Deus quiser. Vamos esperar o que pode ou não acontecer no jogo de hoje, né? O jogo é uma guerra, uma luta, então a gente tem que esperar o jogo de hoje, mas a gente espera contar com todo mundo.
12: Pessoal que também quer saber, onde está o Dr. Jean Clay?
15: Ele está operando. Ah, está chegando já. Está operando, está chegando já.
12: O NASP, é claro, com todas as providências para esse jogo difícil, né, doutor?
15: Todas as providências hoje. Inclusive, a gente está aí vendo o horário de jogo, gostando do horário de jogo, porque a umidade está um pouquinho alta. A gente sente, mas ele lá sente um pouquinho mais.
12: Beleza pura. Bom jogo para o Clube do Remo.
15: Bom jogo para nós. Se Deus quiser sair da zona hoje.
12: Beleza pura. Está aí, doutor Eric Cavalcante. Ele já vetou o Cacheado, Tomazão.
5: Está vetado que ele está no casulo. Está tranquilo lá. Lá da Dona Sandra. Tranquilo. Mas ligadaço aqui. Ô, Gainha, me fala.
1: Deixa só de mandar um abraço para quem está chegando também, meu amigo. Nosso grande amigo Rafael da Raiz, já se dirigindo também para o Mangueirão. E meu amigo Brabo Tomás, eu vou levar você lá na peixaria do Brabo, lá
5: quero
1: na
5: saber municipalidade. De Brabo? Tem que ser calmo, o cara tem que ser um cara mais calmo.
1: O Cacá conhece, o Cacá conhece já lá, o Ivo também, essa turma toda. Eu estive lá conhecendo, muito legal.
5: Brabo é o peixe.
1: Brabo,
5: né?
1: Com a sua esposa lá na municipalidade. E você é muito conhecido na área também, viu, Tomás? Estaremos lá brevemente.
5: Abração para ele. E nesse caso. Caso, o que eu ia falar aqui? O Zap Clube está no ar aí, vamos lá com o torcedor falando com a gente, participando, interagindo.
16: Boa noite, Tomás. Boa noite, Castilho. Castilho, você poderia fazer essa análise da escalação do Remo, que eu acho mais adequada. O Remo poderia entrar no 3-5-2 com Marlon, Matheus Felipe, Tchamba, Marcelinho, Marlon, Pico e Zé Welleson, Vitor Bueno, Galeano, Aleph Manga ou Talhari. Liberaria os laterais para fazer uma marcação mais adiantada. Piques e Ellison fazendo a cobertura junto aos três zagueiros. E o Tchamba de Libra. O que você acha? Quem está falando é o Jaime Pacheco de Atlanta, Estados Unidos. Uma boa noite, uma boa jornada. E eu acredito na vitória do Remo. Bora, Leão, para cima. 2-0.
5: Tá certo, obrigado, Jaime. Já o Castilho participa conosco aqui, respondendo a sua pergunta no nosso bate-bola em nome de Globo Esporte Magazine, Tintas Arcron, Laboratório Amaral Costa, Condutel, Orion Becks e o Informática Sandro, Autopeças, Shopping do Açaizeiro, Norte Malhas, no clima do Mangueirão. Ô, Gainha, como é que você tá, Gainha? Tá tudo tranquilo?
17: Tá tudo ótimo, Tomazão.
5: Eu não esqueci de você, é tanta correria.
17: Normal.
5: Mas você tá inspirado aí?
1: Cadê a vinheta do rapaz, Tomás?
18: Tudo bem, beleza, Tomazão?
5: Não, eu quero saber o seguinte.
12: Ele já teve mais merecedência.
5: É verdade. Não, é porque o homem veio aqui comunicar e voltou pra lá. Paulinho, a vinheta da moda aí.
19: Galos Gaia.
18: Olha que coisa linda. Paulinho, papai, isso é Paulinho Luiz de Som aí no áudio, Tomazão.
5: É, isso é fera. E outra coisa, inspirado para narrar bastante gol do Leão hoje, o Gaia.
18: Eu quero só um, Tomazo. 1-0
5: é verdade,
18: só.
5: É verdade.
18: E tirar o Remo dessa agonia. Entendeu? Eu quero que o Remo ganhe o jogo. Eu quero que o futebol do Pará ganhe a parada hoje aqui no Mangueirão. Tomás, eu não sei se estou ficando mais apombalhado do que eu já era, sabe? Mas eu estou ficando assim, mais olhudo, mais ambicioso. Eu não aceito o futebol do Pará perder aqui dentro de casa, Tomás. sabe? Quem manda na tua casa, Tomásio, é você. Quem manda lá em casa, primeiro a bosta, depois eu, entendeu? Então, quem manda aqui no futebol do Pará hoje é o Clube do Remo. É o Leão de Antônio Barreira. A torcida tá chegando. Eu cheguei ainda há pouco aqui ao Mangueirão. Meu amigo, o pessoal tá chegando aqui ao Mangueirão. A torcida remista vem. A exemplo do sábado, quando o torcedor do outro lado lotou aqui o Mangueirão, o torcedor remista também tá lotando aqui o Mangueirão. Então, o Remo tem que se impor. O Remo tem que ir para cima. Respeitar o Coritiba? Respeitar, claro. Não ir de peito aberto, mas jogar futebol com apoio da torcida. 1-0, Tomazo, tá ótimo para nós aqui, Tomazão.
5: Tá certo. E aí aquela importância, né, de saber que vai ter o apoio do torcedor, né, Cachado?
18: Sem dúvida.
5: Hein, Cachado? O apoio que o torcedor não deixa de dar nunca, né, Cachir?
18: Cadê ele?
1: O Clube do Remo, todo mundo sabe.
18: Ô, ranqueado.
1: Ô, compadre, tá tudo bem com você? Graças a Deus,
18: graças, meu amigo. Graças a Deus, ô, compadre.
12: Detalhe, Cachado.
1: Você aí, pois não, você aí, tá, a gente tá todo mundo bem por aqui.
18: Pois olha, se você vê como o búfalo Magno tá aqui, o búfalo tá todo empavesado aqui, viu?
12: Tá. A última vez que o Gaia narrou o jogo do Remo, o Remo venceu o Bahia e garantiu a vaga na Copa do Brasil. Ou seja, vai que, né, Cachado?
1: O Tomás fez uma pergunta para mim, Magno, antes.
5: Não, foi exatamente o saber que o Remo, por exemplo, a gente sabe que o torcedor, da paixão do torcedor, deu essa demonstração sábado no jogo do Paysandu contra o Maringá. Sim. Embora o resultado não tenha sido aquilo que se esperava, mas o torcedor não deixou de dar o apoio. Viu o Paysandu se classificar, agora vai para um quadrangular, é outra história. E o Remo que continua, mesmo não tendo saído da zona do rebaixamento nessas rodadas desde quando entrou, continua dando o seu apoio. Hoje não vai ser diferente, não é, Cachado?
1: Exatamente. Você sabe que o torcedor do Clube do Remo, ele é um torcedor exigente, né? Eu já vi muitas coisas do Clube do Remo, não só aqui em Belém, fora também. O torcedor, ele exige, mas ele está sempre presente. O Remo tem essa vantagem. Em todos os jogos, o torcedor acompanha, seja no Bairrão, seja no Mangueirão, seja fora, lá no Rio de Janeiro. Eu estive lá contra o Flamengo. Meu Deus do céu, que show a torcida do Clube do Remo deu nas arquibancadas lá do Maracanã. Muito comentado, inclusive na minha saída lá no... eu e outros companheiros, todo mundo comentava com relação à presença do torcedor do Clube do Remo.
5: Mas é no aspecto ele geral, né?
1: Ele é exigente e sempre presente. Ele é exigente, Tomazo, e sempre presente. Pois não, Tomazo?
5: É no aspecto geral. O torcedor paraense sempre está nos estádios. Quando o Remo e Paysandu jogando, sempre lotam os espaços designados para eles, né? E isso chama atenção, né, Cachado?
1: Isso chama-se atenção, principalmente a torcida do Clube do Remo, que um dia eu disse que é o fenômeno azul, a maior torcida do norte do Brasil, é conhecida mundialmente esse torcedor do Clube do Remo, Tomás.
12: Tanto prova, Cachado e Tomás e Gaia, que a média do Clube do Remo, mandante, ela está na 8ª colocação. O Remo é o 8º melhor colocado entre os maiores mandantes, público pagante, no caso. Visitante, o Remo está em nono décimo. Se não me for a memória, mas também está na parte de cima. Ou seja, o fenômeno azul mostrou que vem fazer na Série A do Campeonato Brasileiro. Falta agora também é o time que está aqui se aquecendo corresponder à altura desse fenômeno que é o torcedor azulino.
1: É aquilo que eu digo sempre, né, Magno? Uma torcida dessa que sempre está presente em todos os jogos do Clube do Remo, sempre colocando o Clube do Remo nessa boa média que você está falando aí. É aquilo que eu digo sempre, os números não mentem jamais, Tomazão.
5: Tá certo. Oi, já o nosso querido Gerson Nogueira conosco, tivemos um probleminha, o Gerson Nogueira vai estar conosco aqui para os comentários de... Olha aqui o Taliari falando.
20: Acho que a gente vem errando um pouco, então é consertar nos vídeos, individualmente alguns pontos. Então a gente espera que hoje a gente possa fazer um jogo perfeito para que esses erros não possam acontecer novamente.
5: Aí o Gabriel Tagliari, aliás, esperança de gols, precisa voltar a marcar, está voltando à sua forma desde antes da contusão, quando tinha realmente uma condição excepcional ao lado do Vitor Bueno, né, Cachado? Esperando que essa dobradinha possa voltar a fazer sucesso, né, Caxi?
1: Exatamente. E nos treinamentos que foram realizados aí, pelo menos 5 antes dessa partida de hoje, né? O Remo que esteve no Rio de Janeiro, voltou e passou na segunda-feira, e depois na terça voltou, na quarta trabalhou, e vai ter outro tipo de jogadas lá na frente, posicionamentos principalmente, né? Com os atacantes também marcando presença lá e para receber as bolas que vão chegar por lá. O Remo não pode errar nesta partida contra a equipe do Curitiba, é um jogo chave para o clube do Remo, faltam 14 jogos para o clube do Remo. O Remo, a partir desse jogo, a esperança e a confiança que o Remo faça uma retomada de vitórias, porque aquilo que se pedia, que sempre falávamos aqui na clube, o torcedor também, que se vende uma combinação, e parece que tudo que eles faz é bom e tudo está caminhando para isso. Todos já jogaram. Todos da 25ª rodada já jogaram. Ficou apenas o clube do Remo para jogar hoje, Cachado, segunda-feira.
5: Mas tem um
1: isso
5: detalhe.
1: É coisa de Deus, Tomazão.
5: Mas tem um detalhe. Só o Remo vai ficar com 25 jogos desses colocados aqui embaixo. A partir do Santos, que é o 14º colocado, até a própria Chapecoense, todos com 20 e o Internacional já tem 25, já jogou. Os outros todos têm 24. Por isso,
12: o Mirassol vai diminuir contra o Flamengo também, né?
5: Exatamente. Quarta-feira tem o jogo atrasado da quarta rodada. E aí vão ficar alguns com um jogo a menos. Mas por isso a importância da vitória hoje. O Remo deixa, tira um pouco do peso e passa a responsabilidade lá para o outro lado. Esse aqui é o detalhe interessante. Então,
1: Tomás... Então, Tomás, isso que você está falando é aquilo que a gente vem falando sempre, batendo sempre, né? O Remo tem essa grande oportunidade de encaixar 2 ou 3 vitórias rapidamente no espaço de 4, 5 jogos. Nossos analistas já falaram a respeito disso e a esperança é essa, é vencer do bom time do Curitiba hoje, jogar com o Flamengo, lutar para vencer do Flamengo se não vencer, mas pelo menos não perder, joga dentro de casa com apoio do torcedor
5: pontuar,
1: e depois,
5: né,
1: receber o Santos e o Grêmio e correr atrás de vitórias, sem contar com o jogo ainda lá também do Bahia.
5: E é provável que a partir de amanhã o Remo já coloque os preços dos ingressos à venda para domingo, para o jogo contra o Flamengo, né? Com certeza, né, Cachado?
1: Provável não, vai colocar, Tomás, vai colocar, anote que para conferir que vai colocar.
5: Até esperando...
1: Aliás, que pro jogo contra o Flamengo, muitos torcedores estão perguntando desde a semana passada a partir de quando o clube do Remo vai colocar os ingressos à disposição. Você sabe que o visitante tem 10% da carga de ingressos colocada à venda, né?
5: Olha, vou ver aqui o Tice, o jogador da base. Jogador da base do Curitiba. Está falando aqui, ele que recebe a condição de titular em função de alguns desfalques, e o Tice fala aqui, ó.
0: Como eu falei nas outras entrevistas, o grupo vem me dando todo o apoio, vem me dando tranquilidade, o professor Seabra, o próprio Thiago vem me ajudando mesmo na posição ali, e é um jogo de responsabilidade sim, mas eu venho aqui para fazer o meu papel, que o professor vem pedindo para mim, e tranquilo, com a cabeça boa.
5: Aí é o garoto, o Vitor Tice, de 19 anos, garoto da base, que vai substituir o Thiago Santos, que está suspenso, não é isso, Magno?
12: Exatamente, exatamente. Inclusive, ele está ali, trabalho de aquecimento também. Deixa eu observar por aqui com as imagens do YouTube também, Tomazão. A galera do Clube do Remo treinando aqui, ó. Bem aqui, aquele famoso roda de bobo. Está aqui o Vitor Bueno, está aqui o Poveda, está aqui o Manga, o Zé Ivaldo, o Matheus Alexandre. Olha aqui.
5: É bom lembrar que o Aleph Manga, pode dar a lei do ex ao Remo aí também, né?
12: É, exatamente, ele jogou no Coritiba. Tem esse detalhe interessante. Ele que quase faz... ele chegou a fazer, né, gol contra o Coritiba no jogo passado, mas o gol foi anulado. Então, quem sabe, né, dessa vez, ele que tá, de certo modo, em baixa também, com o elenco, com a torcida, os gols perdidos, a bola procura os craques, ela vem aqui atrás de mim, não jogo mais, meu. ela procura
1: agora,
12: os craques.
1: Com relação a Lef Manga, não é, Magno? A gente observa, eu gosto dele, que é um jogador esforçado, ele está correndo, ele está atrás. E todo jogo ele recebe a bola para, quem sabe, fazer o gol da vitória. Isto não tem acontecido. Quem sabe que daqui para frente aconteça, a bola cair no pé dele e ele colocar no fundo da rede, que ele sabe fazer isso também, né, Magno?
12: Não tenha dúvida.
5: Aqui o bate-bola, e o Leão continua aquecendo a bola, procurando o craque, quase no pé do Magno aí. 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Fala aí, Malhas, mandar um abraço pro meu amigo Miralha. Alô, Miralha, aquele abraço, ligado no Som da Clube, curtindo o Timão Campeão. Tem que torcer pelo futebol do Pará. 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Alô, Dudu Avelino, aquele abraço do nosso timaço. 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
2: Acabou o aquecimento do Coritiba.
12: Também acabou o aquecimento do Clube do Remo e aplaudido pelo Fenômeno Azul.
5: Ó, o zap vai ficar para depois, porque agora tá na hora das escalações. 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Vem aí a escalação do Leão, queridão. Alô, alô, Cacheado.

0: Sônia Legal. Leão, é o momento da reabilitação, Clube do Remo para o jogo, da retomada da competição, retomada de vitórias. O goleiro é Marcelo Rangel, 88. Na lateral direita, o 79 para Marcelinho. 13, Marlo Capitão. 18 é o Chamba. 6 na lateral esquerda para Marlo Matheus. No meio de campo, 14 é Léo Pico. 28 para o jogador Zé Wellison. 55 para Zé Ricardo. No ataque do Clube do Remo, 22 Pikachu, 19 Taliari e 21 para Galeno. O banco de suplente do Clube do Remo, autêntico representante do Norte na elite do futebol brasileiro. 97, o segundo goleiro é Ivan. O terceiro goleiro, 94, é Igor Vinhas. 2 para Matheus Alexandre. 27, Zé Ifaldo. 4, Matheus Felipe. 5, Léo Andrade. 8 para Patrick. 10 é Janderson. 26, David Braga. 9, Poveda. 15, Vitor Bueno. E 11 para Aleph Manga. O técnico é Léo Condé.
1: O Leão, nesse momento, é o 19º colocado, com 23 pontos em 24 jogos, 5 vitórias, 8 empates, 11 derrotas. Marcou 28 gols, sofreu 39, tem menos 11 de saldo. E se vencer, sai da zona. É com tudo, Leão, aqui direto para a escalação do Curitiba Coxa. Você, sensação.
2: Curitiba! A equipe do Curitiba virá a campo com o futebol de Pedro Morisco, com a camiseta número 1, 44 para JP Sherman, 23 é o Thiago Cosse, 55 Jaci Maranhão, na lateral esquerda tem Bruno Melo com a camiseta 26, no meio campo coritibano, 50 para Vitor Tisse, 88 Fernando Sobral, 7 La Vega e 19 para Sebastião Gomes. Na frente, 77 para Breno Lopes e 32 para ele, o jogador Pedro Rocha, jogador que já passou pelo Clube do Remo na temporada que passou. O banco de reservas da equipe do Curitiba terá os seguintes jogadores. 13 para Keiler, meia dúzia, Felipe Jonathan, 3 para Maico, 4 Moledo, 36 o Vini Paulista, 30 Kessani, 39 Gustavo, 28 Fabinho, 37 Lucas Crepaldi, 33 é o David, 18 Paulo Roberto e 99 para Rodrigo Rodrigues.
1: O Curitiba é o 9º colocado no momento com 34 pontos em 24 jogos, tem 9 vitórias, 7 empates, 8 derrotas, marcou 30 gols, sofreu 29, aliás, sofreu 30 gols e tem menos 1 de saldo. Defesa que toma muitos gols também. Detalhe curioso esse aí do Curitiba, que é o 9º colocado. Vamos para a arbitragem do jogo. Daiane Muniz de São Paulo apita, com Nayara Moreira da Cruz do Distrito Federal, Mayra Mastella Moreira do Rio Grande do Sul, as duas assistentes. Quarto árbitro, Júlio César Flegger de Santa Catarina, enquanto que no árbitro de vídeo está o carioca Alexandre Vargas Tavares de Jesus. Agora são 19h45. Você, Cacheado, com o seu destaque final aqui no nosso Bate-Bola, Caxi.
0: Uma vitória, eu acredito, contra a equipe do Curitiba, vai supervalorizar o jogo de domingo no Mangueirão contra a equipe do Flamengo.
1: Tá certo, destaque final do Curitiba, você, meu caro César.
2: O time vem com baixas importantes para o jogo de hoje, porém firme para buscar 3 pontos e seguir firme neste brasileiro da primeira divisão.
1: Enquanto o torcedor chegando, a torcida do Remo vai se colocando aí à disposição no Mangueirão, do lado A, do lado B, nas cadeiras, fazendo com que o Mangueirão fique numa segunda-feira bonita, realmente agradável para a prática do futebol. Como disse o Eric Cavalcante, a umidade alta, quem sente mais é o visitante. O Remo está acostumado com essa umidade relativa do ar, que realmente desgasta muito, principalmente os adversários. O nosso querido Magno Fernandes dando aquela geral do Mangueirão. Fala, Magno.
3: Exatamente, Tomazão. Agora diga-se de passagem, o trânsito está pesado para a torcida.
1: Magno, opa, rapidinho, Léo Condé falando a respeito do jogo aqui.
4: A gente, independente da formação, a gente tem que jogar em cima daquilo que a gente fez aqui, principalmente no jogo contra o Vitória, né? Ser uma equipe impositiva, uma equipe que pressiona o adversário, que tenta jogar dentro do campo adversário. Adiantando para você, nós vamos dar oportunidade para o Galeano, né, no lugar do Jajá. É um jogador que chegou agora recente, vai ter sua primeira oportunidade de iniciar o jogo. O resto a gente não tem por que modificar muito, né? Afinal de contas, a gente perdeu, mas perdeu para o Fluminense no Maracanã, né? Empatamos com o Inter fora. Então, de uma certa forma, a gente tem que ter um certo cuidado para a gente modificar tudo aquilo que a gente construiu, né? Já foi um trabalho desafiador no início aqui, né? A gente fez 8 pontos em 13 jogos. Agora não, mudou o contexto, né? Nos últimos 11 jogos nós fizemos 18 pontos. Então, 16 pontos.
1: Aí o Léo Condé naquela análise geral aqui. Alô, Tinho, alô, André, abraço do nosso timaço. Conclui aí, Magno.
3: Sendo que ele já não vence praticamente as 6 partidas, né? Tem esse detalhe. A última vez foi a equipe do Vitória.
1: Tem que ficar esperto.
3: Exatamente. Exatamente. Hoje é fundamental, Tomazão. Torcida segue chegando, adentrando aqui aos espaços do Olímpico do Pará. Mas como eu falei anteriormente, tá pesado o trânsito para chegar aqui. A galera tá na marra, mas tá chegando. E a expectativa, como a gente já sabe, é em torno de 30 mil torcedores aqui no Olímpico do Pará, o Mangueirão.
1: 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Carlos
5: Gaia. 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
1: Galos Gaia. 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

0: 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Para você ligado conosco, obrigado pelo carinho, obrigado pela sua audiência. 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Você no YouTube, você no Facebook, você na internet, obrigado pela audiência. É Brasileirão Série A, 25ª rodada. E o Leão é Pará na Série A do Campeonato Brasileiro. Clube do Remo e Coritiba aqui no Olímpico do Pará. Você vai ver o jogo ligado na Rádio Clube, com a melhor transmissão pelo rádio. Cacheado, boa noite, aquele abraço pra você, Caxi.
1: Um abraço a você, meu querido amigo Ganos, ganhou da moda. Você, Gainha, está com tudo e não tá prosa. Eu que não estou vendo o rádio presente nesse jogão da Ilha.
0: Tá legal.

0: Paulo Cacheado aqui no microfone da Clube, no VaptVupt, Magno Fernandes, boa noite, aquele abraço, Magno.
1: Meu Amplex, a sua pessoa da moda, o fenômeno azul já se faz presente, aumenta a cada momento a intensidade aqui no Mangueirão. Hoje é dia de leão, hoje é dia de Mangueirão lotado, meu caro Gaia.
0: Valeu, Magno Fernandes, aqui você sabe tudo, aqui a poderosa, a maior audiência esportiva do rádio do Brasil. Meu querido amigo Paulo Sérgio Pinto, boa noite, aquele abraço, Paulinho.
2: Pra você, Magno Fernandes, aquele abraço, boa noite, boa transmissão, e quem sabe gritando aí muitos gols do Clube do Remo esta noite, nesta festa do Leão Azul, aqui na capital paraense.
0: Tá legal, Paulo Sérgio Pinto, aqui no microfone da Clube. Marcelo Rangel, Marcelinho, Marlon Chambi e Marlon Matheus, Zé Wellison, Leonel Pico e Zé Ricardo, Iago Pikachu, Gabriel Talhari e Galeano, técnico é o Léo Condel, time revista. A equipe do Coritiba, Pedro Morisco, JP Xermon, Thiago Coze, Jaci, Bruno Melo, Vitor Tissi, Sebastião Gomes e Fernando Sobral, La Vega, Pedro Rocha, Breno Lopes, o técnico, o interino Álvaro Martins, é o time do Coritiba para o jogo de daqui a pouquinho aqui no Estádio Olímpico do Pará. Apita o jogo aqui no Mangueirão, Daiane Muniz, ela é de São Paulo, Leila Moreira, do Distrito Federal, Maiara Moreira, do Rio Grande do Sul, as duas assistentes. O quarto árbitro é o Júlio César, de Santa Catarina. O VAR, Alexandre Vargas Tavares de Jesus, do Rio de Janeiro. Gerson Nogueira, boa noite, aquele abraço. Que jogo é esse, Gerson? Alô, Gerson! Já o Gerson Nogueira conosco aqui no microfone da Clube. Já já ele opinando, falando no microfone da Rádio Clube do Pará. E a galera continua chegando aqui, Magno.
1: Continua chegando, continua assim, meu caro Gaia. Tava um trânsito um tanto quanto parado aqui pelo lado do Augusto Montenegro, mas se observa aumentando cada vez mais a intensidade aqui do lado, tanto o lado A como o lado B também, que cresce o número de torcedores. E fica claro, né, a expectativa de um grande público nessa noite de segunda-feira. Vamos lá.
0: Alô, Gerson.
3: Alô, Gaia. Boa noite a todos. Boa noite à equipe. Um jogo cercado de muita expectativa. Jogo importantíssimo para o Remo, decisivo. É um jogo em que o Remo pode marcar aí um início bom, produtivo, vitorioso dessa fase que eu considero de 7 rodadas com 5 jogos em casa. Este é o primeiro contra o Coritiba, contra o herói do acesso, Pedro Rocha, mas com o Remo cada vez mais forte, sólido, passou a semana treinando para encarar esse jogo e partir para a conquista de 3 pontos, Gaia.
0: Maravilha, valeu, Gerson Nogueira no microfone da Clube. O Remo com a camisa azul marinho, aquela que o mundo inteiro conhece.
4: Camisa, Gaia, essa camisa que eu gosto de ver o Clube do Remo enfrentar os tradicionais adversários fora do Brasil. Camisa azul marinho, o short branco e meião também, Gaia.
0: E a equipe do Coritiba com a camisa branca, meião preto e calção preto. 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Um abraço aqui para a torcida, ensegueirados pelo Leão de Antônio Baena. Alô, galera, aquele abraço, obrigado pela audiência. É a torcida remista presente, acreditando no futebol do Pará, acreditando no Leão de Antônio Baena. Atenção, galera de todo o Brasil, vai mexer na bola o time paraense, vai mexer na bola o Leão de Antônio Baena, o Remo aqui à nossa direita, o Coritiba aqui à nossa esquerda. Atenção, vai começar o jogo. Rolou a bola em Belém do Pará. Bola rolando, tá valendo. Começou o jogo aqui no Mangueirão. E o Remo com a bola dominada aqui no campo de defesa. A bola com o zagueirão Chamba. Ele domina, coloca ali pro jogador Marlon. Atrasa tudo, colocou pra direita. Corredor direito, Marcelinho. Domina a bola, encara o marcador, ajeitou, tabelou com o companheiro. Voltou pra ele. Pela direita, início de jogo 0-0. Lá vem o Leão de Antônio Baena. Carregando ali pela ponta direita. A bola caiu no Marcelinho. Tentou o domínio, perdeu a parada, recuperou. Carregou, colocou no Zé Wellison. Ele domina, tá cercado. Deu combate ao ataque do Coritiba. E a bola atrasada, a bola é Ele solta aqui no campo de defesa pro jogador Marlon. Ele domina, abriu no lado canhoto. Momento bom do clube do Remo, quem sabe agora. Ela chegou aqui no lateral canhoto, Marlon. Marlon Matheus tocou na redonda e entregou curto. Ali no meio, chegou no Tchamba, domina a bola aqui no campo de defesa. Início de partida aqui no Olímpico do Pará. 1 minuto de bola rolando. Lá vem de novo o time do Remo aqui pelo corredor direito. A bola metida para Marcelinho, que dominou, encarou o marcador. Botou na ponta direita, a bola é atrasada, voltou para o time do Remo. Momento bom do Leão de Antônio Baena, quem sabe agora. No fundão, pintou o cruzamento, bola cruzada, desviou, tá lá o goleiro Pedro Morisco. Defendeu o guardião do Curitiba e Magno.
1: Primeira jogada do clube do Remo aqui pelo lado direito com o Marcelinho. Ele viu o Morisco que estava ali um tanto quanto adiantado, mas ele fez o cruzamento. Morisco foi em cima, o Remo dá os seus primeiros toques. Vai pra cima o Leão no jogo de hoje, 0-0. Aqui no Mangueirão, placar Minas Macedo e Ferriaço.
0: Conosco a Rádio Clube de Marabá. Alô, galera marabaense, aquele abraço, obrigado pela audiência. Meu querido amigo Paulo Henrique, alô em Marabá. É a turma da Rádio Clube de Marabá, obrigado pela audiência. 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
0: Lá vem o Curitiba descendo a ladeira, bola metida aqui no ataque na ponta direita. A bola chegou no Pedro Rocha, ele ganhou a parada, rolou pelo meio. Momento bom do time paranaense, bola tocada na frente. Chegou o jogador do Curitiba, ajeitou, fez embaixadinha. Bate, ela foi embora pela risca de fundo. Tem que tomar cuidado aí, Paulo.
2: Tem que tomar cuidado sim, uma bobeira do defensivo do clube do Remo. La Vega tentou fazer o carnaval no último chute, a bola veio pra fora, tiro de meta, já cobrado pelo goleiro Marcelo Rangel.
0: 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Aqui o relógio batendo agora 2 minutos de bola rolando no primeiro tempo. Olha o Remo com a bola dominada com o jogador Lênio Pico, ele bateu na parada, escondiu no jogador do Coritiba. Onde?
6: Série B, Fortaleza 1-0 Operário.
0: Falou Tomazão, aqui você sabe tudo. 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Tenta o Leão de Antônio Baena, tocada a bola aqui na esquerda, o jogador do Remo foi derrubado, caiu, ela não marcou nada, a árbitra marcou somente lateral para o time do Coritiba, na direita no campo de ataque. 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
0: Abraçando você ligado na Rádio Clube do Pará, onde quer que você esteja, você ligado no YouTube, obrigado pela audiência, você na internet, você em todo o sistema Clube de Rádio, obrigado pela preferência de sintonia. O relógio batendo agora 3 minutos no primeiro tempo. 0 Remo, 0 Coritiba. Volta o Leão para o ataque ali no corredor direito. A bola para o Marcelinho, tentou o domínio, perdeu a parada, cortou a zaga. Chega ali o jogador, camisa número 50, é o Tissi, recuou para o goleiro. Aí o Pedro Morisco bateu forte para o campo de ataque, meteu aqui no comando, buscando o jogador Pedro Rocha. Antecipou a zaga azulina, cortou jogada, a bola saiu. É lateral em favor do time do Coritiba, na esquerda ali no campo de defesa. 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
0: 4 minutos de bola rolando aqui no Olímpico do Pará. 4 minutos de bola rolando, é o primeiro tempo, 0-0, é a Série A do Campeonato Brasileiro. Bola com o zagueiro Tchamba aqui no campo de defesa, ajeitou, entregou ali pro Lênio Pico, patentou o jogador do Remo. Momento bom do Curitiba, chegada perigosa, bola metida no comando, aparece, corta a zaga azulina. Aí Pikachu domina aqui no campo de defesa, pintou o marcador, saiu jogando com categoria, ajeita a bola, vai passar o Marcelinho, ele prendeu, rolou, meteu pela meia. Momento bom, chegou no talhar e agora no comando, girou pra boca do gol. Olha o gol do Leão, passa na frente da trave, ela vai embora pra fora do gol. Mas eu gostei aí, Magno.
1: Jogada boa ali, rapaz, do Marcelinho, juntamente com o talhar. Embora o instrumento de trabalho da assistente já estava levantado, a bola passou rente ao gol do Morisco. O Galeano faltou perna para o camisa 21 azulino. É mais uma chance do Leão. O Leão vai em busca do primeiro gol. O Leão está em cima, Gaia, 0-0 para Camidas Macedo e Ferriaço.
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0: Momento bom do Leão aqui na meia esquerda com o jogador Leonel Pico. Fez falta ali o Pico, a arbitragem mandou seguir, tá valendo tudo, não. Ela parou o jogo, marcou falta contra o Remo, é isso, Magno?
1: Exatamente, na jogada ali do Pico, ele derrubou o número 30, rapaz, da equipe, ou melhor, o número 50 da equipe do Coritiba, o Tisse, o Vitor Tisse. Falta de ataque para o Coxa, está ali o Jacir Maranhão para tentar acalmar um pouco esse ímpeto azulino inicial de jogo, mas o remontar nesses primeiros 5 minutos de partida, bem incisivo o ataque.
0: É a jornada esportiva, clube, show de bola do time campeão do rádio. Hein?
4: E o Pico está pendurado com dois cartões amarelos, viu, Gaia?
0: Tá legal, tá aí o detalhe do Paulo
6: Tatiana. Só quem fez a falta foi...
0: Lá vem o Coritiba chegando lá do Canhoto. Momento bom, bola batida na trave, sobrou. Vai marcar o Coritiba, afasta a zaga. Tá voltando o Pedro Rocha. A bola ficou pra zaga azulina. O que, que é, Tomazo?
6: Não, quem tinha feito a falta foi o Taliari, não o Pico.
0: Tá legal, beleza pura, valeu, Tomazão, aqui no microfone da Clube, aqui você sabe tudo. Detalhe. 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
1: Além do Pico que tem dois amarelos, também Marcelinho, Pikachu, Rangel, Zé Ricardo, David Braga e o Jajá que tá lesionado. Repito, informação para a distribuidora Amazônia.
0: Tá legal, Magno Fernandes, aqui você sabe tudo. 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O relógio marcando agora 6 minutos no primeiro tempo. Mangueirão, Belém do Pará, 0, Remo 0, Coritiba. É a Série A do Campeonato Brasileiro. E a bola metida aqui no comando, lá vem a bola. Ataque do Remo, cortou a zaga. Aí o jogador do Coritiba dá um balãozão, meteu para o ataque, cortou a defensiva azulina com Marlon. Marlon Matheus tocou na redonda, colocou no Pico, voltou para ele de novo. Preparou, limpou a jogada, mandou para o campo de ataque. Chega cortando ali o volante do time do Coritiba. A bola saiu, é lateral em favor do time do Remo, na esquerda no campo de defesa. 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Alô, galera, obrigado pela audiência. Olha o Remo no ataque ali pelo corredor direito, bola com Marcelinho, preparou, ajeitou, meteu na ponta direita, buscava ali o seu companheiro, houve o corte da zaga, a bola voltou para o time do Remo, no peito do Zé Wellison, matou no peito, arriou no terreno, 0-0, atrasou no Tchamba, abriu na esquerda, momento bom do Leão de Antônio Baena, quem sabe agora, é o Remo chegando, pintou cruzamento, dá canhota pra direita, bola metida, Galeano, cruzou na boca do gol, atrapalhou-se o zagueiro, sai Maurício e pega, Magno.
1: Mais uma vez o clube do Remo chega, dessa vez pela esquerda. O Galeano olhou o Taliari passando, ele roscou na bola, ela sobrou para o Pikachu, estava marcado pelo Jacir Maranhão, não teve o ângulo para marcar. Mais uma vez o Remo chega, mas dessa vez sem muito perigo para o gol do Morisco.
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0: Olha o Leão chegando, cruzamento para a boca do gol, dominou o jogador do Remo, atirou, passa a bola para a linha de fundo. Ora, ora, ora, ora. Que chance o Remo perdeu agora. Me conta esse lance aí, Magno.
1: A chance mais clara de gol do Leão Azul para esse nesses primeiros minutos. A bola veio aqui para a esquerda. O Galeano estava passando. Ele pegou, matou no peito, mirou, olhou o ângulo. Foi tudo certinho. Tudo conforme o figurino. Mas ela foi por cima. Por cima do gol. Subiu igual a audiência da Poderosa. Segue 0-0. Mas o Leão está em cima da moda.
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0: Relógio marcando agora 9:12 no primeiro tempo. Cada minuto, cada segundo é importante. O Remo volta, o Leão volta para o campo de ataque lá do Canhoto. A bola chegou aqui no Marlon Matheus, ele domina, pata canhota na redonda, ajeitou, meteu na brecha, chegou na direção do Taliari, domina a bola, tá cercado, ninguém aparece, ele é obrigado a atrasar, atrasou o jogado aqui com o Tchamba, o zagueiro remista domina a bola, atravessou tudo, colocou para a direita, inversão de jogada no peito do Marcelinho, matou no peito, arriou no terreno, colocou no Zé Wellison, voltou novamente ali pro jogador lateral direito, o remista, ele atrasou, colocou no Marlon, o zagueiro, o remista, toca pro Tchamba, abriu na canhota, pro jogador Galeano, sobrou pro Matheus, tentou o toque, a bola bateu na zaga, escanteio aí, Magno.
1: É, exatamente, o primeiro escanteio, e tá ali o Galeano caído, contorcendo em dores, viu? Contorcendo em dores, eu não sei se é escanteio, ele pode também marcar falta.
6: É o Marlon. Mas,
1: é o Marlon, no caso, o lateral esquerdo, o Marlon. E ali está desentendendo, o Tchamba...
6: É porque bateu no rosto, ele acabou recebendo uma pancada no rosto.
1: E o Marlon tá ali bastante, tá se levantando agora, tá reclamando, tá pedindo cartão, não é dar cartão a Daiane. O certo é que por enquanto, ao que tudo indica, será escanteio mesmo. Escanteio, lá vai o 22, não, é falta para o clube do Remo. Ô Pikachu, escanteio Pikachu, é mais pra cá, Iago Pikachu, 22 com ela, quem sabe na bola parada, você da moda.
0: Iago Pikachu, preparado para fazer a cobrança do escanteio para o Remo aqui no lado canhoto, quem sabe agora nação azulina, escanteio, capricha lá Pikachu, jogadores agrupados na grande e na pequena área, aos 11 minutos do primeiro tempo, capricha aí Pikachu, escanteio em favor do time do clube do Remo, é no lado canhoto, lá vem cobrança, 0-0 aqui no Mangueirão, lá vem cobrança para o Leão de Antônio Baena, é o Remo na esquina, empurra, danado ali na grande área, corner cobrado na boca do gol, primeira trave, cortou a zaga do Coritiba, o rebote do Tchamba tocou aqui no lado canhoto, ela chegou no Pikachu, dominou, ajeitou, fintou, marcador, vai cruzar, e agora bateu direto, Pikachu, jogou da do lado, aí não dá, Magno.
1: Ela foi, sinceramente, Gaia, na orelha da bola, se a bola tem orelha, o Pikachu meteu nela, na orelha da bola, sem chance nenhuma, sem perigo nenhum de gol para o Pedro Morisco. Sabe o que aconteceu? Foi lateral, rapaz, arremesso manual, só sinceramente, é o vento, tá ventando muito aqui, aí não adianta chutar de fora, que a bola ela acaba voltando, como aconteceu agora, arremesso manual para a equipe do Coxa, 0-0 no Mangueirão.
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0: Reloginho marcando aqui no Mangueirão, 12 minutos no primeiro tempo, Lacara de Midas, Macedo, Ferro e Aço, 0-0, nem clube do Remo, nem Coritiba, aí o guardião azulino bateu forte pro campo de ataque, a bola viajou, caiu na ponta direita, momento mudou o Remo, quem sabe agora, no peito do Talhari, abriu, colocou na direita, o Remo chegando, vai pintar cruzamento pela ponta direita, chegou o zagueiro, fez a falta, jogadores do Coritiba estão reclamando ali, mas eu vi falta, arbitragem assistente lá, do lado direito, levantou o bastão, marcando falta aí, Magno.
1: Falta do Jaci Maranhão, rapaz, em cima do Marcelinho, ele veio com duas sacas de cimento em cima do Marcelinho, foi derrubado, foi obstruído, e aí está pedindo até inclusive atendimento médico aqui, o Zé Ricardo para o camisa 79 do clube do Remo, está se contorcendo em dores, falta marcada, vamos ver como vai ser o posicionamento agora por parte da arbitragem e até no departamento médico do clube do Remo, está pedindo ali atendimento a Daiane para o camisa 79 do Leão Gaia.
0: É isso, ele pisou, tá parado.
6: O Jaci pisou assim, sem intenção, foi no lance, acabou pisando na mão do Marcelinho. Agora ele reclamar da falta é muita cara de pau, hein?
1: É, olha, o VAR tá ali, tá orientando, viu?
0: Hein?
1: A gente tá observando ali as assistentes. Assistente e a... Aliás, é um trio feminino, Gaia. É bom que se frise isso hoje, né? A Daiane, ela tá com o ouvido colado. Quem sabe também alguma situação do VAR, né? Vamos aguardar.
6: Não, mas não procede. Não.
0: É, o jogo tá parado aqui.
6: Não houve intencionalidade no lance.
0: A Daiane é a árbitra, assistente 1 a Leila, assistente 2 a Maiara. Oi, diga.
1: Contorcendo demais em dores aqui o Marcelinho, mas muito mesmo.
6: O Gás, só para te ajudar, Maiara Mastella Moreira. Maiara.
0: Pronto, é por isso que eu gosto de você, Tomazão. Bom, o Marcelinho vai sair lá, vai ser atendido agora fora das quatro linhas.
1: Estão jogando água-vida
0: no gramado, hein?
1: 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Falta para o clube do Remo, Pikachu com ela, Gaia.
0: Iago Pikachu, preparado para fazer a cobrança. Aqui no lado direito, capricha aí, Pikachu. Quem sabe agora o gol azulino. O grito de gol está entalado na garganta do torcedor remista que está presente aqui no Olímpico do Pará. Lá vem cobrança. É falta, eu diria o escanteio de mangas curtas ali no lado direito. Falta para o time do Leão de Antônio Baiano. Iago Pikachu preparado para fazer a cobrança. Partiu Pikachu, colocou na boca do gol. Lá vem ela, primeira trave, subiu Jaci cortando. O rebote azulino, a bola é remista. Aqui no lado esquerdo, bola com Marlon. Preparou, ajeitou, limpou, cruzou na boca do gol, cortou a zaga do Coritiba. É pressão do Leão de Antônio Baena. Na direita novamente, o Pikachu cruzou pra boca do gol. Falhou a zaga, vai marcar o Remo. Olha o Tchamba, bate a bola, tocou na zaga. O rebote é do time azulino, é pressão do clube do Remo. Bola pra canhota, pro jogador Tchamba. O zagueiro azulino Marino cruzou, bateu na zaga, pra mim a bola saiu.
7: Não saiu.
0: É lateral, a bola voltou pro time do Remo, caiu aqui na esquerda, não saiu a bola não, melhor para o time do Remo. Olha o Marlon, cruzou na boca do gol, tocou no braço do jogador do Coritiba. A arbitragem mandou seguir, tá valendo tudo. Chega a quarta zaga do Coritiba. 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
0: Bola com o Galeano aqui no ataque remista, 15 minutos no primeiro tempo, 0 para o Remo, 0 para o Coritiba. É a Série A do Campeonato Brasileiro, para você ligado conosco, obrigado pela audiência. O Remo no ataque de novo, voltou aqui no lado canhoto, voltou aqui o jogador do Leão, de Antônio Baiano, Marcelinho. O Remo domina, campo de defesa, bola com Chamba, atrasa tudo, colocou na zaga ali com o jogador Marlon, que vai sair jogando em nome de Água Vida, Água Mineral dos Campeões. 15 minutos, Gerson Nogueira, 0-0. Qual é a do jogo? Diga lá, Gerson.
3: Presença muito forte do Remo, intensa. Recupera a bola, parte para cima, levou um susto logo no começo com a bola na trave, mas não deu sinais de ter se abatido com isso, foi com tudo. E agora está faltando mais é afinar essa finalização, né? Conseguir acertar o último tiro em direção ao gol. Teve uma bela chance com o Galeano, teve outra tentativa na área, a zaga do Coritiba ali meio atrapalhada. É um Remo que está bem, porque pressiona muito, mas precisa evitar o perigo da afobação na hora de finalizar a jogada.
0: Falou Gerson Nogueira, o comentarista que bate de primeira, falou, tá falado. 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
0: 17 minutos de bola rolando. Remo no ataque de novo. Bola metida aqui para a ponta canhota para o jogador Talhari. Lançamento muito comprido. A bola quicou na grama. Saiu, bola fora. É lateral para o time do Coritiba. Na direita, no campo de defesa, próximo à risca divisória. 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Obrigado você pela audiência. Obrigado você pela preferência de sintonia. Conosco a Rádio Bragança. Alô, galera de Bragança, aquele abraço. Conosco a Rádio Paraense FM de Castanhal, a Rádio Guamá de São Miguel do Guamá, conosco também a Rádio Tucuruí FM. A todos vocês, o nosso muito obrigado pela preferência de sintonia. O Remo volta para o ataque. Leonel Pico matou no peito, riu na grama, lá do canhoto, mandou pro Galeano, tentou partir, opa! Foi empurrado, derrubado, falta pro Remo aí, Magno.
1: É mais uma falta para a equipe do Clube do Remo. O Remo que está incisivo aqui pelo lado esquerdo. O jogador número 7, rapaz, da equipe do Coxa, o Lavezzi. Ele, aliás, Lavega, ele fez a carga em cima do jogador azulino. É falta, Marlon tá com ela, também ali tá Zé Ricardo Gaia.
0: É falta para o time remista aqui no lado canhoto. É falta para o time do Pará, quem sabe agora. 18 minutos de bola rolando no primeiro tempo. É o Brasileirão da Série A.
1: Só um na barreira.
0: É falta para o time azulino. Tá lá o jogador de camisa meia dúzia, o Marlon Matheus. Tem mais um lá engatilhado.
1: Zé Ricardo.
0: O Zé Ricardo também está próximo da redonda. Quem sabe agora é o Marlon, partiu, levantou na boca do gol, cortou a zaga do Coritiba. Melhor para o time do Coritiba. Aí o Coritiba sai jogando no contragolpe. Bola metida aqui no comando para o Pedro Rocha. Chegou ali o Leonel Pico com categoria. Cortou jogada, a bola saiu. É lateral para o time do Coritiba. 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
0: 19 minutos no primeiro tempo. Tentou sair a defesa remista ali pelo lado direito. O Marcelinho tocou na redonda, a bola bateu no jogador do Coritiba, lateral para o Remo. Cobrado rapidamente, a bola atravessada da direita para a esquerda. Ela chegou no lateral remista. É Marlon Matheus com a bola dominada. 0 a 0 aqui no Mangueirão. Você tá ligado na Rádio Clube do Pará. Você ligado com o Timão, bola de ouro. O Remo dominando, bola aqui no campo de defesa. Bola com o jogador Leonel Pico. O volante azulino tocou pelo meio. O Remo tentando sair ali com o jogador Zé Ricardo, abriu, colocou para a direita, chegou no Marcelinho, momento bom do Remo, quem sabe agora. O Talhari passou pedindo, a bola foi solta para a ponta direita, o Remo tocando bola, transando, jogada ali pela ponta direita, pintou o cruzamento na boca do gol, chega a quarta zaga, na hora H deu um balãozão lá o Thiago, cortou jogada, a bola saiu, é lateral para o time remista na direita no campo de ataque. 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
0: 19 minutos no período inicial de espetáculo. 0 Remo, 0 Coritiba aqui no Mangueirão. O Remo precisa vencer o jogo. Bola com o guardião azulino. É o Marcelo Rangel, bate forte para o campo de ataque. Meteu no comando buscando o Gabriel Talhari. Cortou ali o Jaci Maranhão. O rebote azulino, melhor para a zaga do Coritiba. Cortou o Thiago Coze. Tocou na redonda, abriu, entregou na esquerda. Bola chegou no Bruno. Ele domina. Apareceu o volante Vitor. Pediu, recebeu, tocou na redonda. Lá vem o Coritiba. O Remo tem que tomar cuidado. Bola metida ali para a ponta direita. Melhor para o time remista. Cortou no meio do caminho. Lateral azulino. Cortou lá o Marlon. Meteu na esquerda. Momento bom. Galeano. Para cima dele, Galeano. Agora sim invadiu lá do canhoto. Cruzou muito forte. Ele bateu na parada. Bola sobrou para a direita. Momento bom do Leão. Marcelinho. Dominando ali pela ponta direita. Chega, corta a zaga do Coritiba. É lateral em favor do time paraense aqui no lado direito. 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
0: Agora 20 minutos no primeiro tempo. Mangueirão, Remo 0, Coritiba 0. Lá vem de novo o time do Remo, só dá clube do Remo no jogo. O Leão de Antônio Baiano vem descendo a ladeira novamente aqui. Do lado canhoto, chegou no Galeano, entregou pelo meio, rolou, entregou na direção do Zé Wellison. Deixa na quarta zaga, chegou dominando ali o Marlon, abriu para a direita, 0-0 no Mangueirão. Olha o Remo tentando na minha direita, Iago Pikachu já botou na direita, Marcelino para cruzar agora, cruzou, bate na zaga, a bola vai pela última linha, escanteio Magno.
1: É mais um escanteio para o clube do Remo, desta vez pelo lado direito, na boa jogada ali do Marcelino com o Iago Pikachu, nessa dobradinha que ambos realizam, a bola sobrou no Bruno Melo, ele botou para o lado, escanteio mais uma vez, Iago Pikachu na jogada, ele está pedindo para o Pico se aproximar, quem sabe jogada ensaiada, você em cima da jogada, Gaia.
0: Escanteio para o Remo aqui no lado direito, lá vem cobrança, tá na hora do gol, capricha garotinho, é Pikachu na direita, cruzou na boca do gol, lá vem ela, cabeçada do jogador do Coritiba, cortando a jogada, a bola voltou para o time do Coritiba, tenta puxar o contra-ataque aqui no corredor direito, lateral coritibano, vem embora, escapou do marcador, corta a zaga do Remo, com categoria, o Marlon Matheus cortou no meio do caminho, entregou na esquerda pro Tiamba, no Zé Wellison, o Remo toca a bola aqui no campo de defesa. Atenção, galera de todo o Brasil, aconteceu, está no DOL, acesse dol.com.br, o tempo de jogo. Tentativa do Leão no comando e agora vai marcar o Remo, vai passando, passa a bola para a linha de fundo. Quase, Magno.
1: Que passe açucarado recebeu o Marcelinho agora. Ele tirou o Pedro Morisco da reta. Ele ia fazer um golaço aqui no Mangueirão, Gaia. Ah, mas ela foi caindo. Marotamente ela cai por cima do gol. É mais uma chance clara do clube do Remo. Esse gol tá amadurecendo da malda. Esse gol tá ficando claro para o Leão. Mas por enquanto, 0-0 e lá vem o Leão, placar Minas Macedo Ferriaço.
0: Tempo e placar no Mangueirão. Meu relógio marcando, o tempo passa, torcedor azulino, 23 minutos do primeiro tempo. Brasileirão Série A, 25ª rodada, no placar de Minas Macedo Ferriaço. 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
7: Remo 0,
0: Curitiba 0.
6: Intervalo em Fortaleza, Fortaleza 1, Operário de Ponta Grossa também 1, Série B.
0: Confira conosco a hora certinha, hora certa, RBA TV, canal 13, em Belém do Pará, 20 horas 24 minutos.
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0: 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O Remo chegando, momento bom, e agora tocou na zaga, sobrou, marcando o Remo, um balaço explode na zaga, a bola volta para o time do Remo, pressão do Leão de Antônio Baena, o gol está amadurecendo, olha a bola batida, direto, passa a bola pela risca de fundo. Égua, Magno!
1: A bola queima não entrar, Gaia. A bola insiste em não entrar. Na jogada, originada do lado direito, veio para o lado oposto. O Zé Ricardo deixou na bandeja aqui para o Pikachu. O Pikachu mais uma vez botou, rapaz. O Talhari sozinho. Ele ficou quase cara ao gol do clube do Remo. Mas antes, ela deu uma estatelada, rapaz, ali no rosto do Fernando Sobral. O Sobral, ele caiu estatelado no chão. E aí a arbitragem paralisou o jogo. Mas o certo aqui, mais uma chance claríssima de gol no clube do Remo e a bola teima não entrar. 0-0, o Remo vai acumulando em perder gols aqui. 0-0 no Mangueirão, placa Minas Macedo e Ferriaço.
0: Futebol e total, Gaia, da clube.
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0: Fala, Caxias.
4: E olha, o Marcelinho como um verdadeiro atacante. Ele é o ponta-direita, ele está se infiltrando e já chutou umas três. Por pouco não faz o gol do Clube do Remo. 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
0: Falou Paulo Cacheado aqui, você sabe do...
1: Perdeu!
0: 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Oi!
1: Mais uma jogada de gol aqui do Clube do Remo. Só que o Zé Ricardo perdeu o tempo da bola. Ele poderia se antecipar o Pedro Morisco... Mas o goleiro do Coxa se antecipou. Grande Alan Thiago está ligado aqui conosco. Osmarino Souza, o clique de ouro da Poderosa. 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
0: Tá legal, essa galera vibra comigo. Essa galera curte a Rádio Clube do Pará. Alô, Adriano, grande Adriano, homem lá de Japerica. Tá ligado conosco. Alô, Adriano, aquele abraço para você. Obrigado pela audiência, obrigado pela preferência de sintonia. A tia Rosa aí no Guamá, a Joana Dark. Ela e o tio Carlinhos. Alô, tia Rosa, aquele abraço, muito obrigado pela preferência de sintonia, todos ligados na Rádio Clube do Pará, 25, Gerson Nogueira em nome de Água Vida, 0 Remo, 0 Coritiba e o jogo aqui, fala aí Gerson.
3: Remo adiantado, marcando a saída de bola do Coritiba, é uma meia pressão na verdade, agora diminuiu isso, mas o Coritiba não consegue sair do seu campo, pelo volume apresentado pelo Remo. Remo é quem toma a iniciativa, 65% de posse de bola nesse momento. Realmente o jogo é todo do Remo, é quem dá as cartas, mas está falhando no último arremate, nas tentativas ali mais agudas. Marcelinho perdeu uma grande chance, Galeano já tinha perdido antes, teve agora uma finalização também com o Pikachu, mas com Marcelinho de novo, mas o Remo está presente, precisa se organizar. Ainda observo uma certa precipitação na hora da busca para chegar ao gol e chutar.
0: Maravilha, falou Gerson Nogueira. Ele falou, tá falado aqui no microfone da Clube. 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Parada para hidratar, isso, Magno?
1: Exatamente, pausa para hidratação, Gaia. Antes, uma jogada do Galeano, que mais uma vez ele tentou o cabeceio e ela quase vai pro rumo no gol, mas foi sem rumo. Pausa para hidratação, 0-0. E o público aumenta gradativamente aqui, né, Gaia?
0: É isso.
6: Gaia,
0: diga.
6: Só informando pelo brasileiro feminino, segundo tempo de jogo, em andamento, Cruzeiro 0, Corinthians também 0.
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0: Nosso querido amigo Vaninho Oliveira, viu, Magno? Tá lá em Castanhal nos acompanhando, é o Pop, ouvindo a gente.
6: Nosso grande cancão, Vaninho. Nosso cancão, gente boa.
0: É, tá lá também. Grande Adailson Maciel, a dona Lala, estão lá ligados na Rádio Clube. Obrigado pela audiência, o seu Adilson. Todos curtindo a Clube aí na Cidade Modelo. Jogo parado aqui, já nem é Clube, é seleção.
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0: Microfone 106.9 aberto aqui no Mangueirão, transmitindo futebol, a maior paixão popular do Brasil. Para você ouvindo a gente pela internet, obrigado pela audiência. Meu amigo João Befrazão aí em Santa Catarina, ele e a Natália, sua esposa, ligados na Rádio Clube do Pará, obrigado pela audiência. A todos vocês, muito obrigado pela preferência de sintonia. Onde você estiver curtindo a Clube, obrigado pela sua audiência. Vai recomeçar o jogo aqui, Magno. Um abraço a toda essa galera ouvindo a gente aqui no Mangueirão, onde você estiver ligadão conosco, obrigado pela preferência de sintonia. 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
0: Lá em Castanhal, meu querido amigo Cláudio Amorim. Um abraço para você, Cláudio Amorim. Jogo continua parado aqui no Mangueirão. Vai recomeçar agora com a bola ali com o goleiro do time do Coritiba. Você ligado na Clube, obrigado pela audiência, obrigado pela preferência de sintonia. Vai recomeçar o jogo aqui no Mangueirão, 0-0. 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
0: Saiu jogando errado a zaga do Coritiba. A bola ali com o Jacir Maranhão. Tocou na redonda, bate forte no campo de ataque. Bateu no jogador remista. Bateu por último no jogador do Coritiba. A bola saiu. Também volta o Jacir. É lateral para o time remista aqui no lado direito. Placar de 0 a 0. Volta o Remo tentando ali pela ponta direita. Quem sabe agora. Marcelinho recebeu, ajeitou. Cruzou na boca do gol. Passa ali por todo mundo. O perigo não passa. O rebote azulino. Atenção. Volta o Remo. Bola com o Galeano lá do canhoto. Colocou na boca do gol. Subiu o zagueirão cortando. O rebote é do time do Clube do Remo, aqui no lado esquerdo, a bola saiu, quicou na grama, bola fora, é lateral para o time azulino, cobrado rapidamente, bola metida aqui na ponta canhota, é o jogador do Remo cruzando o talhar e bateu na zaga, sobrou para o jogador Marlon Matheus, tocou na redonda, ele tentou o cruzamento, corta a zaga do Coritiba, a bola vai saindo, saiu aqui, é lateral para a defesa do Clube do Remo, já nem é clube, é seleção.
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0: Meia hora de jogo no primeiro tempo, Mangueirão Série A do Campeonato Brasileiro. E volta o time do Leão de Antônio Baia na bola metida aqui no ataque. Olha o corte da zaga, lá vem contra-ataque do Coritiba. Bola aberta aqui na canhota, chegou no comando. Pedro Rocha tirou, espalma o goleiro, voltou, afasta Zé Wellison aqui pro campo de ataque. A bola quicou na grama, saiu. Lateral pro Coritiba, que coisa, hein, Paulo?
2: Que coisa, rapaz. Demorou vir a equipe do Coritiba, mas quando veio, veio com alta velocidade. Num passe, o Pedro Rocha pegou de primeira. O Marcelo Rangel se esticou tudo, evitou que caísse a Cidadela Remista.
0: Futebol total da clube.
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0: No cronômetro. Categoria do Paulinho, luz e som no áudio da Clube do Pará conosco. O tempo passa, torcida azulina. O tempo passa, torcedor Clube do Remo. Olha o Leão chegando, bola metida. Lançamento bom ali pro jogador Galeano. Opa! Pegou uma cacetada pra cartão aí, Magno.
9: Cartão, era pra cartão ali, rapaz. Sinceramente.
0: Ela não deu porque não quis, hein?
9: Exatamente. O Galeano tá ali se contorcendo em dores. Falta frontal ali no bico da grande área do lado direito. Aqui da minha frente, Gaia. Falta perigosa para o Clube do Remo. Nada de cartão, nada de. De reclamação, o certo é que o Clube do Remo tem mais uma jogada. Zé Ricardo, assim também como ele, o Marlon Matheus, estão na bola.
0: É isso, aqui no Mangueirão, 32 minutos do primeiro tempo. Brasileirão Série A, placar de Midas Macedo, Ferro e Aço. Arthur Bernardes, 23, e tá lá.
7: Remo 0,
0: Curitiba 0.
6: Série B, Fortaleza 1, Operário também 1.
0: Olha a falta para o time do Remo, cobrada ali na primeira trave, muito mal, o zagueiro cortou, a bola vai sair para a sorte do Remo, é lateral para o time azulino. Eu confirmo, o Mangueirão cravado aos 33 minutos do primeiro tempo, placar de Midas Macedo, Ferro e Aço, 0 para o Remo, 0 para o Coritiba. Hora certinha, 20 horas 35 minutos, hora certa para você ligado na melhor FM do Norte do Brasil.
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0: 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Abraçando você ligado na Rádio Clube do Pará, onde você estiver ouvindo a gente. Oi.
9: Não sei se você observou, Gaia, mas a Daniela, ela começou a fazer ali a contagem de a nova regra aplicada pela demora na reposição de bola por parte do Coritiba.
0: Tá legal, no caso a Daiane Muniz.
9: Daiane,
0: que é a árbitra do jogo. É isso, lá em Patauateu, município de Bujaru, o meu querido irmão Erivaldo, tá lá ligado na clube. Ele, a Mara, a Daniela e o Diego. Alô, Diego, aquele abraço pra você, Diego, todos torcendo pelo Clube do Remo. Um abraço, Mara. Alô, Duca, obrigado pela audiência. Alô, Daniela, obrigado pela preferência de sintonia. A turma aí de Patauateu em Bujaru, obrigado pela audiência. Faltou o time do Remo tentando aqui pela meia. Perdeu a parada o jogador azulino. Relógio marcado. 34 minutos do primeiro tempo. Tenta o Coritiba, bola metida no comando. Chega, corta a zaga do Remo pela direita com Marcelinho. Ganhou na dividida, colocou na frente. Adiantou demais, a bola ficou pro jogador Jacir Maranhão, que sai jogando. Já nem é clube, é seleção.
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10: Remo melhor, Remo tem a posse de bola, Remo toma as iniciativas, mas o Coritiba é o mais perigoso, é o mais agudo. Botou uma bola na trave e há pouco o Pedro Rocha fez uma finalização que obrigou Marcelo Rangel a uma grande defesa, provando que o ataque está meio esquecido, mas quando a bola chega em condições, pode levar muito perigo. Está faltando exatamente isso ao Remo. O Remo chega até as proximidades da área, mas não finaliza bem. Até agora não testou o goleiro do Coritiba e precisa acertar isso, acertar a finalização. É o que falta. No geral, o Remo está bem no jogo, controla, mas precisa dar o passo final. O mais importante que é chegar ao gol.
0: 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E tenta sair o time do Coritiba aqui no campo de defesa. A bola dominada aqui no corredor direito, com o jogador lateral direito, exatamente o JP Sherman. Tocou na redonda, rolou pelo meio, chegou no Jacinão, era o Thiago. Abriu, entregou no lado canhoto, vem embora o Bruno. Lateral coritibano, vem descendo a ladeira, bola metida ali do lado canhoto, o Remo tem que tomar cuidado, vem chegando o time do Paraná, ainda o time do Coritiba, transando jogada do lado canhoto, ela chegou no meio com o Fernando, domina, ajeita, pisou na redonda, entregou curto ali pro jogador lateral direito, não, lateral esquerdo, Bruno, limpa a jogada, voltou novamente do lado canhoto, 36 minutos no primeiro tempo, 0 a 0, o time do Coritiba tenta chegar, aperta ali a defensiva do time do Remo, e a bola é atrasada, no jogador Jacim Maranhão, tocou na redonda, entregou aqui, curto pro Thiago, abriu na direita, ela chegou no JP Sherman, vai começar essa jogada aqui no campo de defesa. 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
0: Alô, André Chaves, aí em Marapani, ligado na Rádio Clube do Pará. Meu querido amigo André Chaves, todo o povão de Marapani, muito obrigado pela audiência. Lá em Vila Nova, município de São João da Ponta, o Heron Silva tá lá ligado na clube. Alô, turma de Vila Nova, obrigado pela audiência. 37 minutos de bola rolando, a bola atrasada aqui no goleiro do time do Coritiba. Exatamente o Pedro Morisco, bate forte para o campo de ataque, a bola viajou, caiu no campo inimigo. Houve o corte da zaga revista, melhor para o Leão de Antônio Baena, a bola atrasada aqui no campo de defesa para o jogador Tchamba, o Camaronês domina, tocou na redonda, abriu na esquerda, a bola chegou no Marlon Matheus, vem caminhando com a redonda, ainda ele pisou na bola, tocou na esquerda, lançou, momento bom para o Galeano, ganhou parada, botou na frente, não foi nada, a bola foi direto para fora, para risca de fundo, tiro de meta aí, Magno.
9: Tiro de meta, mas ele reclama para a árbitra do jogo, que houve falta ali, rapaz, por parte do Thiago Cose, e agora ela vai para cima do camisa número 44, o JP Sherman. JP Sherman, nessa reclamação assintosa, diga-se de passagem, para cima da arbitragem. Nada marcado, apenas a retiro de meta para o Coxa. 0 a 0 aqui no Mangueirão, placa Minas Macedo e Ferriaço.
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0: Meu querido amigo Marcos Ferreira. Alô, Marcos Ferreira em Coritiba, ligado na Rádio Clube. Olha o Leão chegando, momento bom. O goleiro foi driblado e agora está na hora. A bola batida na rede, pelo lado de fora. Era para fazer o gol, era para fazer o gol, Leão. Ô, Magno.
9: Na jogada rápida, rapaz, aqui do Clube do Remo. O Zé Ricardo bateu logo o arremesso com o Pikachu. Ela chegou para o Talhari. O Talhari adiantou. E aí ele aproveitou que escorregou literalmente o Pedro Morisco. O Morisco escorregou no gramado. O Dagliari tentou fazer igual como ele fez contra o Atlético Mineiro. Mas ficou muito sem ângulo. E aí ela foi pelo lado de fora. Beijou a rede, mas do lado de fora. É mais uma chance do Leão. 0 a 0 aqui no Mangueirão. Placa Minas Macedo e Ferriaço.
0: Ô Leão, não pode perder muito gols assim, Leão. 39 já nem é clube, é seleção.
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0: 39 minutos de bola rolando no primeiro tempo. Cada minuto, cada segundo é importante. Aqui, Belém do Pará, Série A do Campeonato Brasileiro. E a bola aqui na zaga do time do Curitiba, com Pedro Morisco. Pois é, lá em Curitiba, o Marcos Ferreira está me ouvindo. Alô, Marcos Ferreira, aquele abraço para você. A bola dominada aqui no campo de defesa do time do Curitiba. Ela foi batida ali para o ataque na direção do Pedro Rocha. Cabeceou para ninguém, botou na frente. Aí chega o goleiro Remista, domina Paulo Sérgio Pinto.
2: Tranquilidade do goleiro do Clube do Remo, que é, trabalhou pouco até agora neste primeiro tempo. Porém, duas vezes que veio Coritiba, veio com perigo.
0: 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Paulo Sérgio Pinto, mais um craque da informação no microfone da Clube. 40 minutos de bola rolando, lá vem o time do Remo. A bola metida aqui no ataque, perdeu a equipe do Remo. Deu de graça o time do Coritiba pro Galeano. Vambora, Galeano! Ele domina a bola, carregou, levou pro meio, ajeitou, deu errado. Entregou de graça pro time do Coritiba. Agora que são elas, olha o lançamento no ataque para o centroavante do Coritiba. Antecipou, Marlon, recuando pro goleiro. Ô, Paulo!
2: Uma boa antecipação do jogador Marlon, porque ficaria cara crachá o Pedro Rocha com o Marcelo Rangel. O zagueiro do Remo chegou, cortou o barato. Lá vai o Leão!
0: Só tá faltando o gol, Leão! Só falta o gol, Leão. Só falta o gol, Leão. Olha o Remo dominando ali pela ponta direita. Momento bom. Cruzamento para a boca do gol. Corta a zaga do time do Coritiba. Cortou o jogador Thiago Cozer. Afastou o perigo. A bola volta para o time do Remo. Pressão do Leão de Antônio Baiana pela direita. Fez falta. Agora falta de ataque. Para tudo, Magno.
9: Para tudo, Gaia. O Zé Wellison foi em cima com todo o seu cartão de visitas. Derrubou o jogador do Coritiba. Falta de ataque. Falta para o Coxa Branca. E o detalhe também, jogadores do Clube do Remo já em trabalho de aquecimento nessa etapa inicial de partida. 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
0: 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Fala, Caxi.
4: Olha, com relação ao Galeano, o Remo fez tanto projeto de trazer esse Galeano. Mas lembra aquele Nico, aquele baixinho que era atacante do Remo? Perigosíssimo. Eu acho melhor que ele. Não sei se você concorda comigo.
0: Está impedido aqui o ataque do Coritiba. Está impedido aqui, Paulo.
2: É, marcado impedimento, estava adiantado o jogador do Coritiba, marcado pela Daiane. A Daiane, Gaia, anote aí, é a Daiane Caroline Muniz dos Santos, é de Três Lagoas, no Mato Grosso do Sul, tem 35 anos, é professora de educação física.
0: É, eu particularmente não traria o Galeano, eu traria um centroavante, não sei quem, mas traria um centroavante, um homem gol, camisa 9. Tentativa aqui do ataque Remista, bola metida aqui na grande área, Jaci recuou, pega ali o Morisco, você viu aí, Magno?
9: Exatamente, entre o Jaci e o Morisco estava o Talhari, para tentar atrapalhar os dois e quem sabe fazer o gol, mas não conseguiu seu objetivo na jogada, mais uma vez, mas o certo é que o Remo está de forma incisiva no ataque, 0-0 aqui no Mangueirão, que teima em não sair.
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0: Tentativa do Coritiba agora aqui pela ponta direita. A bola metida para o Fernando Seabra. Sobral, perdão. Dominou a bola. Botou aqui pelo meio. Coritiba vem chegando com perigo. Tem que tomar cuidado. Cortou ali o Matheus dominando pelo time do Remo. Falta. Eu vi daqui falta no lateral esquerdo do Remo. Paulo.
2: Eu também vi. Bem próximo aqui a meta do goleiro Marcelo. A falta aconteceu. O camiseta 18, Tchamba, vai para a cobrança.
0: Alô, Daniela, em Patauateua, tá com o radinho de pilha nos acompanhando. Um abraço para você, Daniela. É a filha do Duca, ligada aqui na Rádio Clube. O Leão tenta lançamento feito aqui no comando pro Talhari. Ganhou do Jaci, botou. E agora, Galeano, faz, Galeano. Bate pra boca do gol, defendeu o goleiro, voltou, largou. E agora, tocou na zaga, faz! Na zaga do Coritiba. Meu Jesus amado, essa bola não entrou, Magno.
9: O que teima em não entrar essa bola é brincadeira. Sinceramente, Gaia, sinceramente. Olha, a bola veio sozinho o Talhari. Ele limpou, não deu. O Galeano veio, tirou da, o Morisco da jogada. Tirou de novo da jogada. Não deu em nada, sinceramente. Aí vem o Zé Ricardo. Levanta, Galeano, levanta que o jogo está em andamento. Mais uma chance que perde o Galeano. Só dá Leão no ataque. pelo que se observa ali, ela diz mais 5 de acréscimo. Vamos aguardar, mas só dá Leão no jogo.
0: Só falta o gol, meu amigo, só falta o gol. Ei, torcedor, você que está me ouvindo aí, só falta o gol para o clube do Remo.
9: Ouça o fenômeno azul vibrando, Gaia.
0: A torcida azulina vem com o Remo, só falta o gol, só falta o gol. E o Leão vem de novo ali pela ponta direita, momento bom do Leão. Marcelinho, e agora cruzamento, cabeçada, Leonel, pá! Passa a bola pela risca de fundo. Mais uma chance aí pra fora do gol, Magno.
9: Mais uma chance, Gaia. O Marcelinho fez o cruzamento. O Pico começou como manda o figurino. Cabeça pra baixo e pescoço pro lado. Só que ela acabou indo fora da meta, fora do ângulo. Mais uma vez o Remo chega. Mais uma vez o Remo cria. Só falta o gol, Gaia. Só falta o gol. Esse gol tá teimando e não entra.
0: 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O tempo de jogo. No cronômetro. Olha o Remo tentando, bola sobrou, um palácio. Ela vai embora de novo pra fora do gol, rede o poste. Mais uma chance, ela foi embora pela última linha. Me conta, Magno Fernandes.
9: Teve de tudo mais uma vez. O Pikachu voltou pro lado. O Galeão não foi querer fazer corta-luz, não deu. E aí na sobra veio ele, Zé Ricardo. Zé Ricardo meteu três dedos. Ela fez o efeito, rapaz. Ela veio aqui pra cima de mim. Ela procura os craques, mas ela tem que ir pro gol, Gaia. Mais uma tentativa do Leão que não vai em êxito. 0-0. Torcida vai no embalo. O Remo não consegue abrindo o marcador, 0-0 placa Minas Macedo Ferriaço.
0: Aqui no Mangueirão, 45, subiu a placa, vamos até 49, são 4 minutos, ou serão 4 minutos de acréscimos. 46 agora aqui no primeiro tempo, Belém do Pará, Mangueirão, Série A do Campeonato Brasileiro. O placar do jogo é placar é Minas Macedo Ferriaço, Arthur Bernardes, 23. Remo, Leão de Antônio Baena tem 0. Curitiba, Coxa Branca Paranaense também 0.
6: Série B, Fortaleza 1, Operário também 1.
0: A hora certinha, hora certa, RBA TV, canal 13, em Belém do Pará, faltando 12 minutos para as 9 da noite.
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0: Com você, comunicando, anunciando já já o Tomazão. Alô, Tomazão, já já ele comanda o intervalo inteligente aqui, corner para o time do Coritiba. Fecha a porteira aí, Rangel. É no lado direito, lá vem cobrança. É o Coritiba na esquina. A Daiane mandou cobrar o escanteio. Fernando pra bola, correu, levantou na boca do gol. Segunda trave, o Pedro cabeceou. Passa, ela vai embora pra fora do gol. Paulo.
11: É, dentro da grande área, o baixinho, Pedro Rangel, cabeceou. Cabeceou para cima, a tranquilidade do Marcelo Rangel, vai repor a bola em jogo, está 0-0. Lá em Elesbom Veloso, Gaia, no Piauí, o confrade José Neto da Rádio Eldorado acompanhando você.
0: Tá legal, um abraço para toda essa galera nos acompanhando. Conosco, Rondon, de Rondon do Pará, 94 FM de São Félix do Xingu, a turma aqui do Sistema Clube de Rádio, Rádio Alternativa de Terra Alta, alô Bereca, aquele abraço para você, Litoral FM de Caruta Pera, Rádio Pará FM de Santa Maria do Pará, Rádio Veneza do Marajó, e o Remo volta para o ataque aqui no lado esquerdo. A bola chegou para o jogador Marlon Matheus, tocou no Zé, é Zé Ricardo, colocou no pico, momento bom do Remo, quem sabe agora, e agora o gol do Remo, 48, lá vem o Remo tentando, bola metida para o Zé Wellison, cruzou, passou, chega o zagueiro cortando pela risca de fundo, escanteio, na hora que Magno, o zagueiro cortou, Magno.
9: Na hora certa, a defesa do Coritiba tirou pro lado, o Jaci Maranhão, rapaz, ele é uma praga, tu é doido, é? Na jogada do Zé Wellison, ele fez um totozinho, tirou pelo Morisco, botou para o meio, na hora que o Talhari ia finalizar, o Jaci Maranhão voltou pro lado, escanteio, Pikachu tá com ela, Gaia.
0: Lado direito, Iago Pikachu, capricha, garotinho, tá na hora do gol, escanteio cobrado, bola cruzada na boca do gol, a cabeçada, vai entrando, a esta zaga do Coritiba, escanteio. Mais um, Magno.
9: É, mais um escanteio para o clube do Remo. Dessa vez o JP Germão que botou pro lado. Dessa vez é escanteio agora pelo lado direito. O fenômeno vai no embalo, Gaia. Zé Ricardo. cruzamento e tem jogador caído ali, o Tice está caído dentro da grande área, escanteio, lá vai ele, Zé Ricardo, leu, vai limpar.
0: Se levanta o torcedor azulino, canta no Mangueirão, torcida de pé, escanteio cobrado e agora afasta o goleiro curitibano. O rebote é do Leão de Antônio Baiana, perdeu a parada, ela vai terminar o jogo. A Daiane olhou para o relógio, o Coritiba tentou sair, a bola metida aqui no lado canhoto, tenta sair o time do Paraná, acabou o fim de papo. Termina o primeiro tempo em Belém do Pará, Série A do Brasil. 0 Remo, 0 Coritiba, só faltou o gol, Cacheado.
4: Rapaz, que pressão, que pressão, que pressão. Impressionante, meu amigo. O Remo merecia ter sido vencedor neste primeiro tempo. Infelizmente, a bola não entrou. E o detalhe, a deficiência também no ataque do clube do Remo. Olha que o Galeano pode até fazer gol no segundo tempo, Galeano. Eu vou torcer para você. Mas que perdeu tantas oportunidades, é brincadeira. Jogadores do clube do Remo passando rapidamente para o vestiário. Que o clube do Remo volte para o segundo mais competente e consiga fazer gol para ser vencedor. O técnico Léo Condé, ele tem no banco jogadores. O 97 tem Ivan, tem Igor Vinhas, tem Matheus Alexandre, tem Zé Ivaldo, Matheus Felipe, Zé Léo Andrade, tem Patrick, tem Jaderson, tem David Braga, tem Poveda, tem Manga, tem Vitor Bueno. São jogadores do banco do clube do Remo, meu caro Paulo Sérgio Pinto.
11: Pelo Coritiba, o técnico Paulo. Era Keller.
6: Paulo. Vai. Eu vi aqui o Marcelinho aqui, que o Remo criou, mas não conseguiu aproveitar as oportunidades e sai frustrado.
12: É, acho que é o nosso melhor primeiro tempo, né, no campeonato. Felizmente perdemos muita chance, mas o volume é muito grande, agora é sentar, escutar o que o professor tem para falar, mas continuar assim no segundo tempo, se Deus quiser a gente vai encaixar ali e sair com a vitória.
6: Como é que faz para manter?
12: Continuar do mesmo jeito, pressionando, até o último fôlego, tem 5 mudanças, a gente vai até o final em busca dessa vitória.
6: Aí, Marcelo... Como é que faz para manter?
12: Continuar do mesmo jeito, pressionando, até o último fôlego, tem 5 mudanças, a gente vai até o final em busca dessa...

0: Como gosta de falar esse menino, meu Deus do céu.
1: É, apesar da gente não estar tanto para a bola quanto eles, mas a gente teve as melhores chances ali. Eu tive uma ali que eu estiquei o máximo para chegar nela, acabou chegando, mas pegando na trave ali. Mas a gente tem que melhorar um pouco mais, conseguir sair melhor ali de trás para criar mais chances e fazer o gol.
0: Aí, Pedro Rocha, o registro pelo Coritiba.
2: Sai vaiado o Pedro Rocha, viu, Tomás?
0: Hein?
2: Sai vai, bastante vaiado o Pedro Rocha.
0: Eu choro.
3: Olha, o Álvaro Martins, ele terá o Keller, Felipe Jonathan, Maicon Moledo, Vini Paulista, Kessani Gustavo, Fabinho, Lucas Crepaldi, David, Paulo Roberto e Rodrigo Rodrigues para o segundo tempo desta partida diante do Clube do Remo. Lá em Irituia, Tomazão, através da Irituia Web Rádio, com o frade Antônio Paulo também curtindo a Clube do Pará. E o Bruno Nascimento, através da Alvorada em São Miguel do Gomá, todo mundo curtindo a Clube FM neste jogo do Brasileirão. Já já tem todo um segundo tempo ao comando do locutor da moda aqui na sua clube. Já já vem a parede de comerciais e na sequência o intervalo inteligente com o Olímpico.
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4: Olha a hora, 20 horas e 57 minutos, hora certa da RBA TV Canal 13, afiliada Band, é o intervalo inteligente, em nome de Globo Esporte, Magazine, Tintas, Acron, Laboratório Amaral Costa, Condutel, Orion, Bagzil, Informática, Sandro, Autopeças, Shopping do Açaizeiro e Norte Malha. Está na hora da hidratação do primeiro tempo, e olha que sobrou hidratação para o Leão, em nome da Água Vida. 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Só faltou o gol. A letalidade que tem o Curitiba está faltando para o Remo. A bola tem que entrar na casinha. Foi bem no primeiro tempo. Era para ter saído na vantagem. Na palhinha do que bate de primeira.
5: O Remo fez tudo o que mandam os manuais. Pressiona. Acua a equipe visitante, faz com que ela recue sempre, e o Curitiba ficou o tempo inteiro correndo para trás, povoando a sua área com 6, 8 jogadores para tentar conter o ataque do Remo. O Remo muito incisivo, agudo, mas pecando desde a primeira oportunidade que teve lá com o Galeano, no início, antes dos 10 minutos, o Remo pecando pela falta de precisão nos arremates, dificuldade nos arremates. Remo teve mais posse de bola, terminou com 55% contra 45%, finalizou 16 vezes contra 4 do Curitiba. Agora com detalhe, chutes no alvo, apenas um do Remo, que foi o chute que o Pedro Morisco defendeu ali, caído, chute do Marcelinho. E duas do Curitiba perigosíssimas, inclusive com uma bola na trave logo no começo. Mas eu queria chamar a atenção para esse domínio do Remo no jogo, essa presença até, de certa maneira, dominante no ataque, né, intensidade na marcação, na presença, na chegada, para os minutos finais do jogo. Desde os 27 minutos, o Remo pressionou o Curitiba. O Galeano cabeceou para fora, já tinha colocado uma bola por cima do gol, a bola sobrou para ele dentro da área, ele tirou do goleiro, mas a bola subiu mais. E eu não considero nem um gol perdido, né? É que a bola realmente caprichosamente saiu. O Curitiba teve uma chance com o Pedro Rocha, foi a segunda, aos 30 minutos, batendo, e o Marcelo Rangel defendendo bem. Aos 38 minutos, chute de dentro da área do Tagliari, depois de driblar o goleiro Pedro Morisco, a bola saiu, bateu na trave, bateu na rede pelo lado de fora. Aos 43 minutos. De novo o Remo na área com o Galeano, chutando, o goleiro bateu, o zagueiro depois rebateu para escanteio, lance de presença na área. Aos 44, Leonel Pico desvia de cabeça após um cruzamento do Marcelinho. Aos 45, chute para fora do Marcelinho, a bola chega e ele não consegue bater em direção ao gol. Tem ainda o chute do Zé Ricardo, depois numa pressão danada do Remo, a bola sobrou na entrada da área para o Zé Ricardo, só que o chute pegou efeito e saiu um pouco e entrou pela linha de fundo. Um Remo muito melhor, muito mais presente, bem organizado no meio campo, marcando, ganhando praticamente todos os duelos. A zaga só teve esses dois momentos de inquietação com o Pedro Rocha, mas lances normais. E do meio para frente, um Remo que tomou conta da defesa do Curitiba. Ficou a impressão, nos minutos finais, Curitiba estava rezando para terminar o primeiro tempo, por causa do bombardeio, do sufoco. Agora, o Remo precisa ajustar, precisa ser mais preciso, precisa afinar a sintonia das finalizações. Eficácia é fundamental. Não adianta ter a posse de bola e não conseguir colocar lá dentro da casinha. Jogadores como o Galeano precisam acertar o pé, embora tenha tido uma boa participação no jogo. Marcelinho muito bem novamente, um atacante o tempo todo, né? Mais do que ala, um atacante pelo lado direito. Pikachu bem no suporte, na chegada até a entrada da área. O Tagliari brigando com zagueiros muito maiores do que ele, levando sempre a melhor. Muito bem também na partida. Para o Remo, pode-se dizer, sem susto, faltou realmente só o gol. Faltou apenas colocar a bola no fundo do barbante.
4: Esse é Gerson Nogueira na análise do primeiro tempo de Remo Zé.